0: Janaína. Agora 9:05, 9:05. Não sai daí que eu volto já já trazendo muito mais pra você. 2 minutinhos eu volto.
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0: Junto com você até as 10 no nosso Relax 89. E aí, tudo beleza? Tudo tranquilo? Virando mais uma hora, a última hora, né, do nosso Relax 89. Daqui a pouquinho, às 22 horas, tem um pastor João e você não pode perder. Tá certo? Só pra você conferir agora, 9:08, de uma noite maravilhosa de segunda-feira, dia 10 de agosto de 2026. Aumenta o volume do rádio, porque até as 10 estou aqui na melhor. Ótima noite pra você.

30 dias de glória aqui no nosso Ilex 89. Bem, agora 9 horas 26 minutos até as 10. Eu, Wellington Ferreira, tô aqui junto contigo, tá bom? Líder absoluto em audiência é o nosso Relax 89. Programação diferenciada nessa noite maravilhosa de segunda-feira.

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Epitáfio, agora 9h42. Deixa eu mandar um abraço pra Rai. Alô, Rai, um abraço pra você. Ótima noite, viu, Rai? Ótima segunda-feira, bom início de semana. Obrigado pela audiência e pela sintonia.

isso, Relax 89 de hoje, Frejá e o Segredo. Pra você que tá na sintonia, uma ótima noite, obrigado pela audiência, obrigadão pela sintonia, tá bom? Tô indo nessa, vem aí o pastor João. E eu tô de volta amanhã, terça-feira, sempre às 8 da noite, tá bom? Obrigado pela audiência, Carla Bruni, a última de hoje.

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1: Nossa noite é feliz, é abençoada por Deus, nossa noite é alegre. Aqui para nos alegrar com os que se alegram, na segunda-feira muito especial, dia 10 de agosto de 2026. Se Deus é por nós, quem será contra nós? Tudo eu posso naquele que me fortalece. O Senhor é o meu pastor, nada me faltará. Estou feliz porque Jesus tem pelejado por nós. Mais uma segunda-feira que nós vencemos. O Senhor tem sido bom conosco. As suas misericórdias são as principais causas de não sermos consumidos. Eu agradeço você que sempre nos acompanha neste horário. Nós vamos até as 23 horas e 30 minutos. Dizendo que Ele é o Rei dos Reis e Senhor dos Senhores. Sejam bem-vindos. Telefone, você já sabe, mas eu repito, é o 9-8846-1549. 8846-1549 é o zap aqui dos estúdios da GQFM, pastor João Macedo, seu amigo. Nós vamos aqui anunciando que Jesus é o Rei dos Reis e Senhor dos Senhores. Vem comigo, eu quero deixar uma palavra para nossa reflexão nesta noite, uma palavra de fé, de esperança, de amor, para nos abençoar de maneira muito especial. Diz assim: bom é louvar ao Senhor e cantar louvores ao teu nome, ó Altíssimo, para de manhã anunciar a tua benignidade e todas as noites a tua fidelidade. Sobre um instrumento de 10 cordas e sobre o saltério, sobre a harpa, com som solene, pois tu, Senhor, me alegraste com os teus feitos, exultarei nas obras das tuas mãos. Quão grandes são, Senhor, as tuas obras, muito profundo são os teus pensamentos. O homem brutal não sabe, e o louco não entende isto. Brotam os ímpios como a erva, e florescem todos os que praticam a iniquidade, mas para serem destruídos para sempre. Mas tu, ó Senhor, és o Altíssimo para sempre. Pois eis que os teus inimigos, Senhor, eis que os teus inimigos perecerão, serão dispersos todos os que praticam a iniquidade. Mas tu exaltarás o meu poder, como do unicórnio, serei ungido com óleo fresco. Os meus olhos verão cumprido o meu desejo sobre os meus inimigos, e os meus ouvidos deles se certificarão. E quanto aos malfeitores que se levantam contra mim, o justo florescerá como a palmeira, crescerá como o cedro no Líbano. Os que estão plantados na casa do Senhor florescerão nos atos do nosso Deus. Na velhice ainda darão frutos, serão viçosos e florescentes, para anunciarem que o Senhor é reto. Ele é minha rocha e nele não há injustiça. Na presença do Senhor, Pai, aqui eu estou, clamando a tua presença, Pai, porque esse é o dia que nos abençoou, Senhor. Te agradeço, Pai, de todo o meu coração, de toda a minha alma. de todo o meu ser, de todo o meu entendimento, Pai. Que a sua presença, a sua bênção esteja sobre a minha vida. A presença do Altíssimo, usando-me como um canal de bênção, Pai, nesse fim de noite, de segunda-feira. Em que eu tenho certeza que vidas serão tocadas, vidas serão abençoadas nessa noite. Oramos por todas aquelas criancinhas, Pai, que estão hospitalizadas, enfermas, pelo adulto, pelo ancião, pela pessoa acamada, hospitalizada, Pai, nós oramos neste momento. Assim o pequeno Davi, Pai, nós consagramos ele a Ti, apresentamos a ele neste momento, Pai, toca na saúde dele. Guarda a vida dele, Pai, debaixo do Teu sangue precioso, poderoso, Pai. Jesus é o Senhor do livramento. E neste momento, com grande responsabilidade, aqui eu estou para interceder por vidas, por lares, por famílias. E que esta cidade seja tocada, que esta cidade seja um palco do avivamento do Senhor, Pai. Assim como haverá 4 dias de celebrações na próxima semana, que o Senhor abençoe, Senhor, esta cidade, que precisa louvar o Teu nome. Essa cidade que precisa clamar a Ti, Senhor. Essa cidade precisa estar unida, clamando ao Teu santo nome. Essa é a nossa tarefa como igreja. Orar para que tenhamos uma cidade próspera, uma cidade abençoada por Ti, Senhor. Cada lar, cada família. Eu apresento nesta noite em Tuas mãos cada família diante de Ti, rogando, clamando e pedindo a Tua bênção sobre a vida do Teu servo, da Tua serva, a minha esposa, meus filhos, a minha família, está coberta, está guardada pelo sangue de Jesus. Vem comigo, Ministério Aviva. Maranata, o primeiro convidado desta noite para cantar que ele vem. 988461549.

0: Aí, gente, que canção bonita com o Ministério Maranata. Palavras de vida no ar nesta segunda-feira, às 23, nós vamos ter a oração no fim de noite. Você ligado no nosso programa, você que chegou do seu compromisso, da sua agenda, da sua viagem. É reunião, é comércio, é fábrica, é indústria, é faculdade, é escola, é curso. Chegou da luta, da batalha, tá em casa, tá de boa. Acompanhando 89,7, o programa Palavras de Vida. Deus te cubra de bênçãos, Deus te cubra de vitórias, tá bom? É o que eu desejo para você, muita paz. As mais selecionadas bênçãos para a sua vida. Você está sintonizado, ligado aqui no programa Palavras de Vida. Nesta noite que é muito, que é super especial, nós vamos adorando a Deus, falando da grandeza e do amor de Cristo.
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0: Muito bem, você conferindo, ouvindo o programa Palavras de Vida, hoje dia 10 de agosto de 2026, segundona, 22:15. 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Muito bem, gente, nós vamos soltar mais uma chamada importante, eu já volto.
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0: 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Palavras de vida no ar, às 23 horas teremos a oração da fé. A oração, você sabe que ela muda as coisas, né? Já chegou aqui pastor Wilson com a mensagem de fé, já para nos abençoar também. 22:18, né? 22:18. 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

Espera aí, gente, essa Juliana Souza que vai estar no dia do evangélico aqui em Jequié, essa canção bonita para o seu elevo espiritual. É o programa Palavras de Vida, levando vida, levando esperança, levando o amor de Deus para você que acompanha todas as noites. Nós estamos aqui falando dele. Ele pode, ele salva, ele liberta, ele batiza, ele abençoa. E você é bem-vindo, recebendo essa mensagem de fé, de esperança, porque Jesus é a nossa esperança. Me deu um lugar na mesa. É lindo demais, gente. Tá chegando já áudios, tá chegando mensagens. Quero mandar um alô pro nossos amigos de oração. Nosso grupo Amigos de Oração, cada dia chegando mais pessoas, às 23 horas, um grande clamor. Tenho certeza que Deus vai agir. Mandar um abraço pro pessoal do quilômetro 3. Tivemos lá hoje, à noite, numa noite muito especial na Rua das Laranjeiras, quilômetro 3. Pastor José Antônio, missionária Maria, igreja. Foi uma bênção. Os nossos irmãos aí do bairro do quilômetro 3. Abraço fraterno a todos vocês ligados no programa Palavras de Vida. Olha o telefone tocando, tim, tim, tim, chegando mensagens. Que bom, gente, que maravilha. O meu Instagram é o PR João Macedo. PR João Macedo.

especial pro Adalto, pela Emília, o Lucas e a Camila e o Bernardinho, é bênção de Deus. Valeu, gente. Nós vamos seguindo por aqui, mandar um alô pro Luan, no bairro Joaquim Romão. Luan tá ligado aqui, da família Neres. Mandar um alô também pra quem mais? Rony, chegou aqui, Rony, seu alô. Rony, abraço, meu querido. Que bênção. A Gabriela, do Cartão de Todos, tá ouvindo. É, deixa eu ver se eu acho aqui seu áudio. É, Gabriela, toda a equipe de amigos lá do Cartão de Todos, deixa eu ver se eu acho aqui, Gabriela, viu? Eu vou colocar já já o seu áudio aqui, tá bom? Tá certo? Depois do louvor, vou arrumar direitinho aqui e vou soltar o seu áudio aqui, tá bom? Ó, nossa equipe de oração, tá todo mundo ligado aqui, né? É, que bacana. Ah, Jesus. Mas Thaís, depois você abre o grupo amigo de oração pra você ver a Heloísa aí, viu? Que benção. Eu quero, você colocou foto nosso lá no grupo. Então deixa eu mandar um alô aqui, um alô pra todos vocês do nosso amigos de orações. Bastante irmãos, nossa equipe cada dia aumentando mais, é um grupo que ora às 23 horas. Estamos orando e Deus fazendo coisas maravilhosas. Um abraço a todos. Eu vou orar daqui do estúdio, vocês vão orar na casa de vocês, na sala, no quarto, na cozinha, e tá tudo certo, tá bom? Nós estamos aqui, nós saímos da reunião lá do quilômetro 3, estou aqui com a minha esposa Thaís e a bênção é graúda. Vamos lá, o que tem agora, pastor? Manda alô pro Kleber em Poções. Deixa eu mandar alô aqui pro Kleber, deixa eu abrir aqui. Presbítero Kleber em Poções, né? É, um abraço para você, Kleber. Tô aqui no estúdio ao vivo na GQFM, mandando esse abraço para você, aos nossos obreiros, às nossas igrejas de Poções. Um abraço a todos vocês em Poções. Alô Planalto também, pessoal do Planalto, cidade do Planalto, todo mundo aí ligado aqui acompanhando o nosso programa. Bora, gente. Tá chegando, que maravilha, o telefone é uma bênção. Quem vem cantar agora, quem vem cantar agora, quem vem cantar agora, quem vem cantar agora, já já eu mando mais alô. Daniel e Samuel para os casais, essa canção bonita, Abelha e Mel, 10:28, boa noite.

0: Senhor.
1: Aí você conferindo Daniel e Samuel. Quase que não sai. A Beira e Mel. 10h32. Gente, nós chamamos aqui a Gabriela. Ela tem um aviso importante. Eu já volto com vocês.
2: 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Tenha uma ótima noite, pastor, e todos os ouvintes que está aí ligadinho na rádio.
1: Muito obrigado, eu que agradeço, Gabriela, esse belíssimo trabalho do Cartão de Todos, né? Belíssimo trabalho. Juscelino está na cidade de Itiruçu, acompanhando o programa Palavras de Vida. Um abraço pro meu irmão aí na cidade de Itiruçu. Aqui nós vamos, 22h35, às 23h. Se você deseja colocar o teu nome aqui na oração, participe conosco, mande o seu pedido de oração através do telefone 98846-1549. 98846-1549. Tá bom? 98846-1549 é o telefone que você fala comigo, tá certo? É o telefone que você fala comigo, deixando aqui para o nosso clamor, para nossa oração. A oração muda as coisas, né? A oração da fé, ela pode muito em seus efeitos. E agora nós vamos ouvir um louvor bonito com ela, Daiane Duarte. Daiane Duarte, presença também no Dia do Evangélico.
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1: É bênção de Deus. Ela vem cantando Micaías, cantando bonito aqui. 22h36, Palavras de Vida no ar. Micaías.

0: Daiane Duarte cantando. Daiane Duarte Banda, também no dia do Evangelho. Fernandão da Bahia, Pastor Levi, com pessoas maravilhosas aqui da cidade de Jequié. E Thales Roberto, Aline Barros, Juliana Souza, Samuel Eleutério, a festa maravilhosa. Já é quando, hein? Quarta-feira que vem? É. Meu Deus, o tempo tá passando, né, gente? Eita. Eita coisa boa, gente. Ai, ai, ai, ai, ai. Depois que eu passei dos entas, quarentas, cinquentas, aí vai, né? Vamos lá, gente, 988-461549.
1: Boa noite, pastor João Macedo, estou aqui na escuta desse programa abençoado. Que Deus continue abençoando sua vida, sua família, seu ministério. E que Deus nos abençoe.
0: Muito bem, tá dado o recado. Que bom, gente, que bom, tanta gente boa acompanhando o programa Palavras de Vida nesta noite tão especial, tão abençoada por Deus, né? Nós louvamos a Deus. Quem foi, falou conosco foi a irmã Maria, né? Ela sempre fala conosco aqui no programa Palavra de Vida. Boa noite à Nação Madureira, os nossos membros, né? Nosso campo, desde a cidade de Itamarim, Apuarema, Jaguaquara. Mandar um alô pro Wellington, Juliana, sua filha Lorena, em Jaguaquara. Deus abençoe nossos amigos, nossos irmãos, a Eduardo Menezes, irmã Sandrinha, bacana, hein? Que legal, gente. Almir Filho, Islane, mandar alô pro Adriano, pra Linéia, toda essa turma, e pastora Noêmia, lá da Igreja Restauração, acompanhando o programa Palavras de Vida. A nossa noite é muito especial. 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Deixa eu ver.
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0: Aí, gente, bora, vamos louvar a Deus, vamos. Fim de noite muito especial para todos nós. Fim de noite muito especial, 10:44 já. Gente, nós vamos soltar a Aline Barros agora, vamos deixar ela cantar para bonito aqui. E eu volto com o pastor Wilson com a mensagem para nos abençoar. Esse louvor ele chama-se Jeová Jirê. Sabe o que significa isso aí? Claro que você sabe, né? Deus da providência, ele vai prover. Canção bonita. 22 horas 44 minutos. Boa noite.

gente, ela, Aline Barros, vai encerrar a festa do Dia do Evangélico no sábado, né? Aline Barros, Praça da Bíblia, 19, 20, 21 e 22 de agosto. É o povo de Deus na praça, na rua, no povoado, no distrito. É o povo de Deus evangelizando, clamando a Deus. O mundo precisa de paz. Mandar alô pro meu amigo aqui, Mantaí, sabe quem é? Almir. Almir tá ligado no programa Palavras de Vida. Mantaí, sabe quem tá ligado aqui? É a Linéia. Manda um alô pra Valdine e Eurides, que é a sua mãe. A mãe acho que é a Valdine, a avó Eurides, que estão em Ipiaú. Olha aí, na sintonia. Um abraço a todos da Elineia e Adriano. Será que ela tá chamando Adriano hoje de Adriano de Veiga? Olineia, depois você responde aí, viu? Abraço meu amigo Almir e a Islane. O do Almir não saiu aqui, Almir, o que você mandou não chegou. Chegou aqui, não tá abrindo aqui. Não sei.

0: Ha dado recado ali, né? Colocou aqui, irmã Thaís, hoje é Veiga. Graças a Deus, né? A irmã Thaís chama eu assim, Ju, ô Ju. Mas quando ela fala João, ai, ai. Gente, vamos ouvir uma palavra? Vamos? Ó, nós estamos em oração, deixa eu falar com você. Nós estamos em campanha às 23 horas. Uma equipe de oração às 23 horas. E o Senhor Jesus fazendo maravilhas, tá bom? Às 23 horas. E se você quer deixar o seu nome, gostaria de deixar o seu nome aqui para oração, o telefone é o 988461549. Combinado? Então, enquanto o pastor Wilson vai trazer a mensagem, nós vamos aqui nos preparando, porque a bênção é grande.
1: Paz do Senhor, querido pastor João Macedo, grande abraço aí. Abraço também para todos os irmãos que acompanham essa programação. Palavra de vida para nós. Em Mateus capítulo 26, verso 15, diz assim: que me quereis dar? E eu vou entregarei. E pagaram-lhe 30 moedas de prata. Ô, gente, que dinheiro maldito, hein? Que dinheiro desgraçado, rapaz. Judas está decepcionado. Jesus não é aquilo que ele pensava. Achava ele que Jesus seria um libertador de Roma, ia governar, ia reinar, ia ser talvez aí os tesoureiro, primeiro-ministro. Judas é o que tinha bolsa, cuidava da parte financeira. E o Senhor Jesus disse que ele era o ladrão, né? Tinha o caixa dois, né, irmão? Desviava dinheiro. Aqui no texto, ele vai diante dos líderes, linhagem sacerdotal, e chega para eles e fala: o que que vocês querem me dar aí? Eu vou entregar Jesus para vocês. Eles tinham dificuldade de prender a Cristo, e Judas está dizendo que ele teria um plano, uma forma de fazer com que Cristo viesse ser preso. Então, os sacerdotes ali, aquelas questões da religião, né, estavam querendo realmente prender Jesus, condenar Jesus, porque Jesus, ele era um perigo para os falsos religiosos, não é? Jesus era um perigo, então estavam decididos a matá-lo, mas não sabia como elaborar um plano. E aí Judas entra pelo meio propondo ajuda. Então os homens, Judas perguntam a eles: quanto vocês me pagam? Quanto vocês me dão? Que vocês podem fazer por mim aí, né? Eu ajudo vocês, mas vocês me ajudam. Uma mão lava a outra. Pois é. E aí vem as 30 moedas de prata. Depois que Judas traiu o Senhor, o entregou para ser preso, ele foi preso, foi condenado, também foi morto. Mas em meio a esse período, né, Judas resolveu bater um remorso no coração dele, e ele tenta devolver essas moedas, as 30 moedas de prata, e não conseguiu, e jogou lá diante dos sacerdotes e foi tentar se suicidar. Então, gente, a gente vê que esse dinheiro, como eu disse no princípio, é um dinheiro maldito, desgraçado. É um dinheiro que vem de uma forma ilícita, de uma forma que não deveria ser assim. É um dinheiro que não trouxe bem, não trouxe alegria, não trouxe paz, não trouxe prosperidade. Era um dinheiro que trouxe apenas dor, sofrimento. É um dinheiro que trouxe, podemos dizer assim, morte. Então, o que fica para nós aí, pro nosso entendimento, é que o dinheiro é bom. O dinheiro ajuda bastante, né? O dinheiro você compra uma casa nova, você compra um carro bom, o dinheiro você compra um sítio,

0: fazenda. O dinheiro você viaja, passeia, tem roupa boa, come bem. O dinheiro é bom, mas o dinheiro que vem com o suor do rosto de uma forma lícita. Tome cuidado com propostas, com oportunidades que possa surgir no teu caminho, que é fruto de um dinheiro sujo, é fruto de um dinheiro que tem coisas esquisitas, coisas estranhas. Um verdadeiro cristão, para ele não serve, tá? Dinheiro de forma errada não serve, tá bom? Deixa eu contar para vocês aqui rapidinho. Eu tive quando eu solteiro, novo convertido, houve uma discussão em casa, meu pai tava bêbado, acabou jogando toda a comida no chão e eu fiquei sem ter como levar marmita no outro dia. A briga não era comigo, mas a comida jogou no chão, enfim, não tinha marmita, eu só tinha o dinheiro da passagem. Fui ao trabalho lá na Calã, atrás do shopping Ibirapuera, em Moema. E eu tava ali, fiz jejum pela manhã, novo convertido, mas aí começou a dar fome e eu tinha duas opções, né? Ou continuava com fome ou usava o dinheiro da passagem para comprar alguma coisa. Mas se eu usasse o dinheiro da passagem, como é que eu ia embora para casa? Não tinha como. Corri no supermercado, comprei pãozinho, comprei banana. Foi isso que eu comprei. Não passei no caixa, a moça deu um dinheiro errado, um troco a mais pra mim. Se ela tivesse que devolver, sei lá, R$2, R$3, ela me devolveu 10. O dinheiro de duas passagens. Eu peguei aquele dinheiro, saí dali e uma voz dizia: devolve, o dinheiro não é teu. Outra voz dizia: foi Deus que preparou. Outra voz dizia: devolve, o dinheiro não é teu. Enfim, aquela briga dentro de mim, fui embora, não devolvi o dinheiro pra moça. Fui no culto à noite. Deus usou o profeta e revelou que o Senhor estava me provando a minha fé, a minha fidelidade. E eu fiquei com dinheiro quando passei num caixa desse jeito, irmão. O profeta só faltou dizer o nome da pessoa que me atendeu e o nome do supermercado, mas foi a revelação clara, nítida, que eu peguei aquele dinheiro, aquele troco que eu não deveria ter pego. Deus usou o profeta num culto e entregou para mim essa revelação. Você vê que coisa? Era um troco, mas não é meu. O que não é meu não serve. Então, dinheiro sujo, ilícito, irmão, abomina. Não fica com você não, porque vai trazer maldição para sua vida. Deus te abençoe. Palavra de vida para todos nós.
1: Muito bem, gente, pastor Wilson, mais uma vez, sendo instrumento de Deus, sendo vaso de Deus para as nossas vidas. Nesse fim de noite, quando são 23 horas, acabou de virar, né? Nós estamos nesta fé, neste propósito. Nós estamos agora com uma equipe de orações às 23 horas, crendo na providência divina, crendo no agir e no operar de Deus. Eu acredito no poder da oração. Olha o que está escrito aqui, olha o que está escrito aqui, meu amigo. Perseveravam na doutrina. Quem perseverava, pastor? A igreja. Que doutrina? Doutrina dos apóstolos. É. A doutrina dos apóstolos é o quê? A doutrina de Cristo. Partir do pão, comunhão e nas orações. Aqui nós estamos nesta comunhão, nesta unção. Ah, meu irmão, tantas pessoas passando por lutas grandes, por aflições, tantas pelejas, tantas batalhas. Eu estou falando com você, mas junto nós vamos vencer. Em toda a alma havia temor e muitas maravilhas se faziam pelos apóstolos. E todos os que criam estavam juntos. louvando a Deus e caindo na graça do povo. Deus o chama. Deus o chama para esse propósito.

irmão Rony Guimarães, Stephanie, Franklin, meu amigo Franklin, Diego Regis, aí da cidade de Poções, Júnior Cajado. Ah, Deus vai surpreender crente. Deus vai surpreender pessoas, irmã Stephanie. Deus vai surpreender vasos nesta noite. Deus vai surpreender vidas nesta noite de segunda-feira. Nós estamos nessa unção, nesta graça. Irmã Cristiane Salles, Deus vai lhe surpreender também. Orações pela pastora Adriele, pelo seu filhinho que está enfermo, Gael. Vamos orar, meus irmãos. Oração pela vida do evangelista Josafá, que perdeu a sua esposa semana passada. Orações pela vida da irmã Jane. Orações pela vida do pequeno Davi. A oração das coisas. Ah, meu querido Miquéias, Deus permanece inabalável. Você sabe que eu sou grato a ti, Miquéias. Abraço, meu irmãozão. Viu? Onde você estiver, na cidade onde você estiver, Deus abençoe a sua vida muito. Glórias ao nome do Senhor Jesus, ao grande Deus, ao amigo Deus, ao amigo incomparável, aquele que não muda, aquele que está presente nesta noite, indo ao encontro daqueles que estão agora numa casa de recuperação. Ah, aqueles que estão acamados, impossibilitados, pessoas enfermas, os moradores de rua. Nós oramos agora por aqueles que estão nos vícios. Oramos agora, Pai, por aqueles que estão entristecidos, decepcionados, intrigados, depressivos, ansiosos. E nós aqui estamos para clamar por essas pessoas. De que vale um homem ganhar o mundo inteiro e perder a sua alma? Quantas violências estão acontecendo? Quantas coisas estão acontecendo? Quantos acidentes? Quantas pessoas desenganadas? Mas Deus tem um grande avivamento para nós esta noite. Deus tem um grande despertamento espiritual nesta noite para o seu povo. E aqui nós estamos nessa graça. Nós estamos neste amor, nesta unção. Nós invocamos ao Todo-Poderoso nesta noite. Nós invocamos ao Criador dos céus e da terra, ao Deus das causas impossíveis, ao Deus que ouve a nossa voz, ao Deus que ouve a nossa oração, Pai. Ah, meu Deus, ouve as nossas palavras diante de ti, Senhor. Ouve as nossas palavras diante de ti, meu Pai, nesta noite. Ouve, Senhor, ouve, Pai, as nossas palavras diante de ti. Ah, meu Deus, ouve a nossa súplica, Pai. Pois um povo clama por ti, Pai, nesta noite. Quantos pais e família desempregados. Ah, meu Jesus Cristo, ouve as nossas palavras. Essa pessoa que já tem um propósito contigo, Senhor. Ah, meu Deus. Meu Deus e meu Pai, o Senhor está aqui. Está ouvindo, Pai, a nossa voz. Está ouvindo a nossa súplica. Está ouvindo, meu Deus, nesta noite a nossa oração. Ah, meu Deus bendito e santo, o teu povo canta, o teu povo louva o teu nome, o teu povo exalta o teu nome, Senhor. Ó Deus das grandezas, Deus das causas impossíveis, abençoa, Pai, essas pessoas que estão comigo agora, essas pessoas

pessoas que estão comigo agora num propósito contigo, Pai, nesse final de noite de segunda-feira. Oh, meu Deus glorioso, oh, meu Deus maravilhoso, santo, verdadeiro, fiel na terra dos viventes, aquele que ouve a nossa voz, aquele que ouve a nossa súplica, Pai. Ó Deus, atende as minhas palavras diante de ti. Atende, meu Deus, a minha súplica, Pai, nesta noite de segunda-feira. Atende, meu Deus, atende, Senhor, atende, atende, atende, meu Deus, atende, Pai, a minha oração. Oh, meu Deus glorioso, meu Deus maravilhoso, meu Deus perfeito, perfeito em obras, grande na minha vida, capaz de ouvir a minha voz. Eu sei que a igreja crescia no ensino dos apóstolos, nas orações, no partir do pão, na comunhão, meu Pai. E nesta noite nós estamos em comunhão, nós estamos na graça, nós estamos na sua presença, Pai, louvando, bendizendo e exaltando o teu nome, digno de glória, digno de louvor, digno de adoração, meu Pai. Oh, meu Deus glorioso, oh, meu Deus maravilhoso, atende, Pai, as nossas palavras diante de ti. Atende, meu Pai, a minha súplica diante de ti, meu Pai, nesta noite de segunda-feira. Vai lá naquele hospital agora, vai lá naquela cama agora. Sopra do teu Espírito, Pai, como soprou no vale de ossos secos, para dar vida, para trazer vida, meu Senhor da glória. Meu Deus, o Senhor está aqui nesse estúdio, o Senhor está aqui agora comigo, e o teu povo chama, o teu povo clama pelo teu nome, Pai. Oh, meu Deus glorioso, oh, meu Deus maravilhoso, toma o Rafael nas tuas mãos, Senhor. Pastor Valmir, toma o teu filho em tuas mãos. Oh, meu Deus amado, onde se vê agora um obreiro, um líder, um pastor, nós oramos pelo evento Dia do Evangélico em Jequié, meu Pai, na próxima quarta-feira, para que o Senhor mande um grande despertamento, um grande avivamento, meu Pai, nesta cidade. Ó Deus grande, poderoso na terra dos viventes, o Deus das causas impossíveis, o Deus que vai onde eu não posso ir, o Deus que faz o que eu não posso fazer. Ó Deus, ó Deus, ó Deus, que é o médico por excelência, que é o doutor dos doutores, Pai, nesta noite. Meu Deus, em nome de Jesus, o teu filho, é que nós estamos aqui. Estamos aqui diante do teu altar, meu Pai. Oh, meu Deus maravilhoso, meu Deus glorioso, meu Deus, atende as minhas palavras, Pai, nesse final de noite. Atende, meu Pai, a minha oração. Atende, Senhor, a minha súplica. Aquele que habita no esconderijo do Altíssimo, à sombra do Onipotente descansará. Direi do Senhor, ele é meu Deus, o meu refúgio e a minha fortaleza, e nele confiarei. Porque ele te livrará do laço do passarinheiro, da peste perniciosa. Ele te cobrirá com as suas penas, e debaixo das suas asas estará seguro. A sua verdade é o escudo e é broquel. Não temeremos, Pai, seta que voe de dia. Não, não, não. De jeito nenhum, Senhor. Está escrito assim: mil cairão ao teu lado, 10 mil à tua direita, mas tu não serás atingido, Senhor. Somente com os teus olhos olharás e verás a recompensa dos ímpios, porque tu, ó Senhor, és o meu refúgio, a minha fortaleza. Tu és, Senhor, nenhum mal te sucederá, está escrito, nem praga alguma chegará à tua
atenda. Não, Senhor. Eu acredito. Não vai chegar mal na nossa tenda, porque aos seus anjos o Senhor dará ordens ao nosso respeito. Ah, é verdade. Para nos guardar em todos os nossos caminhos. Sustentarão nas suas mãos para que não tropecemos com o nosso pé em pedra. Pisarás a leão e o áspide, calcarás os pés, o filho do leão e a serpente. Tão encarecidamente me amou, também o livrarei, pô-lo-ei no alto retiro, porque conheceu meu nome. Ele me invocará e eu lhe responderei, estarei com ele na angústia, livrar-o-ei, o glorificarei, darei abundância de dia, eu mostrarei a minha salvação, hoje, amanhã e sempre. Ah, meu Deus, Deus das grandezas, Deus que tudo pode, Deus das causas impossíveis, o Deus que conhece as nossas vidas, o Deus que conhece os nossos corações, o Deus que conhece as nossas pelejas, meu Deus, no teu nome eu sei que vai dar tudo certo, porque o Senhor é aquele que ouve as minhas palavras, Pai. Deus de perto, o Deus de longe, toma, Senhor, este homem em tuas mãos, toma, Pai, a irmã Adriana em tuas mãos, Danúzia Barros em tuas mãos, a Graciele em tuas mãos, toma, meu Pai, o Rafael nas tuas mãos, toma, Jesus, o Érito em tuas mãos, Paulino nas tuas mãos, ah, meu Deus, o Eriton, Lorena, meu Deus, toma esse povo em tuas mãos, aqueles que estão chegando agora comigo, Pai, neste momento de fé, de súplica em tua presença, Deus, toma esse pedido de oração, esse documento, essa carteira de trabalho, meu Deus, meu Senhor da glória, meu Jesus Cristo, Senhor, eu clamo, eu creio na vitória das tuas mãos. Ah, Jesus Cristo querido, atende, Pai, a tua serva que está aqui falando comigo, Pai, pedindo orações, Pai. Jefferson Santos Pereira, sim, meu Deus da vitória, meu Deus eterno, meu Deus, são pessoas que estão comigo nesta fé, nossos amigos de orações estão orando comigo agora, cada um em sua casa, Pai, pessoas estão com propósito junto conosco, eu estou aqui, Pai, com a minha esposa nos estúdios orando e crendo na vitória e na providência das tuas mãos. Minha oração pelo Elias Alves de Jesus, Neia Miranda, meu Deus, pessoas daqui, de outro lugar, mas eu creio, Pai, no poder da súplica, no poder da oração, meu Deus, das causas impossíveis, esse dinheiro, esta aposentadoria, meu Deus, essa documentação, esse terreno, esta casa, esse documento, entra com providência, meu Pai, nesta loja, neste comércio, nesta fábrica, Jesus, toma, Senhor, tua filha está dizendo aqui, toma a minha vida em tuas mãos, ela está pedindo, a vida do seu esposo, dos seus filhos, tua filha está falando contigo, Senhor. Ah, meu Deus, e eu sei, Senhor, que a oração muda as coisas, a oração da fé pode muito em seus efeitos, meu Pai. Ah, meu Deus, esta é a noite da providência, esta é a noite das portas abertas, esta é a noite da restauração, esta é a noite da reconciliação, meu Pai.
Senhor da glória, esta é a noite das portas abertas. Ah, meu Deus, o Senhor é o Deus de surpresa. O Senhor é o Deus que quando quer agir, ninguém pode impedir, Pai. Por isso é que eu te louvo, Senhor. Cada nome que está chegando aqui, eu apresento no teu altar. Cada vida, cada casa, cada família, eu apresento a ti, meu Deus. Em nome de Jesus, em nome de Jesus, em nome de Jesus.

0: Aí, gente, canção bonita com ele, Valdeci Aguiar, cantando bonito, aqui no programa Palavras de Vida. Que bacana, hein? Já deu tudo certo.
1: Paz do Senhor.
0: Pastor Wilson, gente boa. Bora, tem mensagem.
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Obrigado aos amigos de oração, porque amanhã às 23 horas estaremos juntos, né? Com mais esse momento, que é o momento muito especial, nossa campanha Amigos de Orações às 23 horas. Você conhece louvor, gente? Conhece? É lindo.

Permitindo Deus, nós voltaremos amanhã a partir das 22 horas. Nosso contato comercial é o 99953-9321.

0: próximo encontro.
1: Foi ele que mandou pregar, eu volto amanhã, se Deus quiser. Orando por você, você orando por mim, um abraço fraterno. Deus continue te abençoando de maneira muito, mas muito especial, tá bom, gente? Valeu, abraço fraterno. Fique na bênção, uma noite muito abençoada para você, muita luz, viu? Que a bênção de Deus esteja sobre a sua casa, o livramento de Deus, e que você tenha um sono de paz, de revelação na presença do Senhor.

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Boa noite, queridos amigos e amigas que nos acompanham. Que bom ter você aqui conosco em mais um encontro especial aqui no Songs by Night. Eu sou Jorge Ventura e é sempre uma alegria imensa poder dividir esses momentos de paz, de afeto com cada um de vocês. Sabe, este é o nosso cantinho, um oásis de serenidade que a gente constrói junto para acalmar a alma, para encontrar um respiro em meio ao corre-corre do dia a dia. Aqui a gente se permite sentir, a gente se permite sonhar. É um espaço onde a música não apenas toca nossos ouvidos, mas abraça o coração, nos envolve com mensagens de otimismo, de amor, de celebração da vida. É onde as histórias se encontram, os recados cheios de emoção ganham voz e a poesia, poesia floresce, trazendo leveza e beleza para nossa jornada. Cada melodia escolhida é um convite para reflexão, para conexão, para sentir que não estamos sozinhos, mesmo quando a cidade se aquieta lá fora. E nessa primeira parte do nosso programa, quero convidar você a se aconchegar, a deixar a mente voar um pouco. Vamos juntos embarcar numa canção que fala de conexões profundas, de como a gente encontra nosso lugar, de como somos todos feitos de estrelas, ligados por um fio invisível de esperança e carinho.

aqui agora para começar essa nossa viagem no Songs by Night. Com toda a sensibilidade e o talento de Ed Sheeran, vem aí All of the Stars. 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

noite, queridos ouvintes. Que a paz e a serenidade da noite encontrem o seu coração, aqui no Sons by Night. É o Jorge Ventura, com um abraço carinhoso para você que nos acompanha nesta primeira parte do nosso encontro. Neste momento, convidamos você a um instante de quietude, de fé, para acalmar a alma e fortalecer o espírito. Ouça com atenção estas palavras de esperança e proteção. Aquele que habita no esconderijo do Altíssimo, à sombra do Onipotente descansará.

Começando com música que toca a alma. Mais uma canção que é um presente para os seus ouvidos. Fique conosco.

Boa noite, meu amigo, minha amiga. Que bom ter você aqui, pertinho, nesse nosso Songs by Night. É sempre um privilégio compartilhar esses momentos de calma e reflexão, não é? A vida corre, mas a gente sempre encontra um cantinho pro coração respirar. É o que buscamos juntos. Esse abraço musical, essa palavra que conforta, que inspira. Sabe, a gente passa por tantas coisas, mas o importante é manter a chama da esperança acesa, a fé no amanhã. Que cada pensamento que dividimos aqui seja um carinho para você, um lembrete de que o amor e a beleza da vida estão sempre ao nosso alcance. Basta a gente abrir o coração para sentir. Agora, vamos fazer uma pequena pausa, um breve instante para você respirar e se aconchegar. Mas não se preocupe, eu, Jorge Ventura e o Songs by Night voltamos já já. É rapidinho, fique com a gente, porque a gente tem muito mais afeto, mais poesia e canções lindas esperando por você na próxima parte do nosso encontro. Um beijo no seu coração e

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Boa noite, meu querido ouvinte, minha querida ouvinte. Que bom ter você de volta acompanhando a gente aqui no Sons by Night. É com essa energia boa, com esse carinho que nos conecta, que damos início à nossa segunda parte do programa. Sabe, a vida é feita de momentos, de suspiros, de canções que traduzem o que sentimos lá no fundo da alma. E é justamente para abraçar a sua alma, para te fazer companhia nesse oásis de serenidade, que a gente tá aqui, compartilhando histórias e melodias. A música. Ah, a música é capaz de nos levar a lugares especiais, de reacender memórias e de nos fazer sentir que não estamos sozinhos, não é mesmo? E para seguir essa jornada de afeto, eu preparei uma canção que é um verdadeiro clássico, um hino de amor e de entrega. Ela fala da importância de alguém na nossa vida, como o próprio ar que a gente respira. Uma melodia que marcou gerações, relançada em 1993 e que vem na voz inconfundível do The Hollies. Prepare o coração, porque vem aí

onde a esperança teima em florescer. Mesmo quando a noite parece não ter fim, uma estrela guia nos faz crer que o amor é a semente mais forte, capaz de brotar no asfalto da dor, transformando espinhos em suave sorte e a cada amanhecer renovando o valor. Ah, que beleza! Que profundidade nas palavras desse nosso ouvinte. É exatamente isso, não é? A vida nos apresenta os desafios, as sombras, mas dentro de nós existe sempre um jardim secreto, um lugar de esperança, de resiliência, onde o amor, esse sentimento tão poderoso, sempre encontra um jeito de renascer. É a força que nos impulsiona, que nos faz ver beleza, mesmo nas pequenas vitórias do dia a dia. Agradeço de coração a quem nos enviou essa pérola. Suas palavras são um bálsamo para muitos corações. Continuamos juntos, celebrando a vida, o amor e a beleza de cada instante. Fique por aí, porque o Songs by Night segue te abraçando com muito carinho.

noite, meus queridos amigos da Sons by Night. Que bom ter você aqui comigo, partilhando esse momento de calma e reflexão. Chegamos ao fim da nossa segunda parte, mas a noite ainda tem muito a nos oferecer. Um abraço especial para todos que estão trabalhando agora, cuidando de nós, zelando pelo bem, por essa cidade que não para. Vocês são a nossa luz, a nossa força. Fique por aí, porque depois do nosso breve intervalo, a gente volta com mais histórias, mais poesia e, claro, as canções que abraçam a alma. Não saia daí, a gente se encontra já.

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noite, meus queridos amigos e minhas queridas amigas. Que bom ter vocês comigo, iluminando essa parte da nossa noite. Estamos já na sétima parte do Songs by Night, um oásis de serenidade, onde a gente se encontra, onde o coração fala e as histórias se entrelaçam. Recebi tantos recadinhos lindos, mensagens que chegam aqui e aquecem a alma, declarações que fazem o peito vibrar. Ah, o amor, como ele é lindo, não é mesmo? Em todas as suas formas, em todos os seus gestos. É a ponte que nos une, a força que nos move, a melodia que embala a vida. Ver vocês compartilhando sentimentos, abrindo o coração, me lembra o quanto somos ricos em afeto, em conexões verdadeiras. E para celebrar essa riqueza, essa beleza que existe em cada um de nós, separamos mais uma canção que abraça a alma. Essa é para você que se declara, para você que sente falta, para você que ama, para todos nós que fazemos deste programa um porto seguro de ternura. Fique com a gente, com essa melodia especial, feita com todo o carinho do Songs by Night.

noite, meu querido, minha querida. Que bom ter você aqui com a gente, em mais uma parte desse nosso encontro de almas, o Songs by Night. Sabe, é sempre um privilégio poder compartilhar esses momentos.

de pausa, de reflexão, que a gente encontra a força para seguir. E é isso que eu sinto que fazemos juntos aqui, não é mesmo? Trocamos carinho, trocamos esperança. Me diz aí, você tem gostado da nossa companhia? Porque a sua presença, a sua escuta atenta, é o que faz tudo valer a pena. A gente vai fazer uma pequena pausa agora, um respiro. Mas pode ter certeza, a gente volta já já, com mais emoção e mais.

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Boa noite, meu querido, minha querida. Estamos de volta, aqui no seu refúgio, nesta oitava parte do nosso Songs by Night. Eu sou o Jorge Ventura, e é sempre um privilégio enorme compartilhar esses momentos de afeto e música com você.

noite, meu querido ouvinte, minha querida ouvinte. Que alegria ter você aqui, pertinho de mim, nesta jornada de afeto em Songs by Night. Estamos na oitava parte do nosso encontro e cada melodia, cada palavra é pensada para abraçar a sua alma, para te trazer um alento. A vida, às vezes, nos presenteia com encruzilhadas, não é mesmo? Momentos em que o coração aperta, a alma sente um vazio. Mas lembre-se, sempre há uma luz, um caminho a ser descoberto. E muitas vezes, essa luz está na capacidade de perdoar, de amar sem reservas, de aceitar que nem tudo está sob nosso controle. O amor, ah, o amor, ele cura, ele renova, ele transforma. É a força mais poderosa que existe e ele mora em você. Permita-se sentir, permita-se amar, permita-se ser amado. Deixe que a fé guie seus passos.

passa de coração para coração. Essa nossa troca de energias tão boas. Eu te convido a mergulhar ainda mais fundo na próxima canção. Ela vem para acalmar os corações, para trazer mais paz e para nos lembrar da beleza de cada instante. Fique por aqui, a canção já vem.

Boa noite, meus queridos amigos da alma. Que bom ter você aqui comigo nessa jornada de afeto que é o Songs by Night. A gente se conecta de um jeito tão especial, não é mesmo? É como se cada história, cada canção fosse um abraço. E falando em abraço, quero agradecer de coração a sua companhia nessa oitava parte do nosso programa. Você é o motivo de tudo isso, sabia? Em instantes, a gente volta com mais momentos de paz, mais emoção para embalar o seu coração. Fica pertinho, eu espero por você. Até já!

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Boa noite, queridos amigos e amigas que fazem do Songs by Night um refúgio de carinho e afeto. Que bom que estamos de volta, juntos, nesta nona parte do nosso encontro. Depois de um breve respiro, aqui estamos nós, com o coração aberto, prontos para sentir a vida em cada nota, em cada palavra, em cada silêncio que nos conecta. É um privilégio poder compartilhar esse espaço com você, que me ouve aí do outro lado, com seus sonhos, suas lembranças, seus anseios mais profundos. Lembre-se, cada história é única, cada sentimento um universo particular. E é exatamente isso que nos faz humanos. Essa capacidade de sentir, de vibrar, de se permitir envolver pela magia que a vida nos oferece. E por falar em magia, em cores que pintam a alma e celebram a vida em sua plenitude, a próxima canção é um verdadeiro convite para sentirmos essa energia. Uma melodia que nos abraça e nos eleva, nos lembrando da beleza que existe em cada momento. Preparados para mais uma dose de pura emoção? Porque agora o Coldplay chega com a força e a leveza de Hymn for the Weekend. Sinta essa energia, sinta esse abraço musical.

noite, meu amigo, minha amiga. Que bom ter você aqui com a gente nesta nona parte do nosso Sons by Night. É sempre um presente poder compartilhar este momento de paz e reflexão, de alma com alma, sabe? A vida, muitas vezes, nos apresenta caminhos tortuosos, desafios que parecem maiores do que podemos suportar. E é natural sentir o peso, a incerteza. Mas eu quero que você se lembre, com todo o carinho do mundo, que existe uma força maior que nos ampara. Uma luz que nos guia, mesmo nas horas mais escuras. É a fé, a esperança, a certeza de que você não está sozinho nessa jornada. Permita-se sentir, sim. Mas também permita-se acreditar na beleza do recomeço, na capacidade de superação que mora aí dentro do seu coração. Somos todos feitos de amor, e é esse amor que nos move, que nos cura, que nos faz florescer. Receba este abraço apertado, esta palavra amiga. E para continuarmos nessa sintonia de afeto e otimismo, vamos com mais uma canção que toca fundo na alma, escolhida especialmente para você. Fique com a gente.

noite, meu querido ouvinte. Que bom ter você aqui pertinho, compartilhando esse momento de afeto e reflexão. É sempre uma alegria poder te abraçar com a nossa música, com as nossas histórias, com toda a poesia que a vida nos oferece. E olha, o tempo voa quando a gente está bem acompanhado, né? Daqui a pouquinho, a gente faz só uma pausa rapidinha, um instante para você respirar. Mas já já eu tô de volta, não sai daí, tá bom? Na nossa próxima parte, tem o nosso quadro Minha História, com mais um relato lindo, cheio de emoção e esperança pra gente. Então fica por aqui, um abraço apertado em cada coração que me escuta. A gente volta.

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noite, meus queridos amigos da alma. Que bom ter você de volta aqui com a gente, no Sons by Night, neste seu refúgio de

Porque a vida, meus caros, é feita dessas conexões profundas, desses sentimentos que nos movem, que nos transformam. E é com essa verdade no peito, com essa entrega total, que eu quero te convidar a mergulhar numa melodia que fala exatamente sobre isso. Sobre a devoção de um amor que tudo abrange, que tudo sente. Uma canção que diz que tudo o que eu faço por você. Permita-se sentir, permita-se amar. Vem comigo nesta emoção, com a beleza de

noite, meu querido ouvinte, minha querida ouvinte. Que bom ter você aqui comigo, nesta nossa décima parte do programa, nesse refúgio de paz que é o Songs by Night. Sabe, muitas vezes a vida nos testa, nos coloca à prova. Parece que o caminho fica escuro e a gente se sente um pouco perdido, não é? Mas eu sempre acredito que existe uma força maior, um amor que nos sustenta, que nos guarda, um abraço divino que nos lembra que não estamos sós, nunca. É como se uma luz suave viesse de dentro, nos dizendo: calma, vai ficar tudo bem, eu estou aqui. E essa certeza, essa fé, é o que nos impulsiona a seguir, a encontrar beleza mesmo nos dias mais cinzentos. É essa a melodia que o coração canta quando encontra a paz. E é com essa esperança, com essa ternura no peito, que eu te convido a mergulhar mais fundo nas emoções desta noite. Porque a próxima canção, a próxima canção é um bálsamo para a alma.

noite, meus queridos amigos do Songs by Night. É sempre um presente ter a sua companhia. Essa conexão tão bonita que construímos juntos, não é mesmo? Cada história, cada recado, cada canção que abraça a alma, tudo isso faz a gente se sentir mais perto, mais humano. E nessa jornada de afeto, nessa nossa décima parte do programa, a gente segue celebrando a vida, o amor, a esperança que mora em cada um de nós. Vou fazer uma pequena pausa agora para os nossos parceiros comerciais. Mas não saia daí, viu? É rapidinho. Já já eu volto para mais um abraço apertado. E na próxima parte, temos o quadro Minha História, que sempre nos emociona. Um grande abraço para todos vocês e até já.

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Boa noite, meu querido, minha querida. Estamos de volta, sim? E que bom ter você aqui comigo, fazendo parte desse nosso Songs by Night. Essa é a nossa 11ª parte e a cada instante a gente se conecta mais, não é mesmo? É um prazer imenso, uma alegria que transborda ter sua companhia, sua alma, sua escuta atenta nesse refúgio de serenidade que a gente constrói juntos. Eu, Jorge Ventura, estou aqui para te abraçar através das ondas do rádio. E olha, já já, na próxima parte, eu tenho uma história de amor. Daquelas que aquecem o coração e nos fazem acreditar na beleza da vida, para te contar. Uma história que talvez te faça lembrar de alguém especial, de um grande amor, ou quem sabe, de um amor que ainda está por vir. Por isso, não sai daí, fica comigo. Mas agora, para embalar essa expectativa e já começar a sentir essa emoção, vamos de Foreigner, com um clássico que fala exatamente disso. Waiting for a Girl Like You. É para sentir no peito, viu? Vem com a gente.

noite, meu querido ouvinte, minha querida ouvinte. Que bom ter você aqui comigo, de novo, nesse abraço de afeto que é o nosso Songs by Night. É um prazer, uma alegria imensa poder compartilhar esses momentos de conexão, de alma, de coração a coração. Você sabe, muitas mensagens chegam por aqui e cada uma delas é um universo de sentimentos. E a gente percebe o quanto o amor, em suas mais diversas formas, é a força que move, que inspira, que cura. Me tocou profundamente uma história que chegou agora, de como um simples reencontro, depois de tantos anos, reacendeu uma chama que parecia esquecida. Uma troca de olhares, um sorriso discreto e toda uma vida de lembranças veio à tona, mostrando que certos laços, mesmo que o tempo tente apagar, permanecem guardados, esperando a hora certa de florescer de novo. É bonito demais ver como a vida nos surpreende, como o destino, ou talvez o nosso próprio coração, conspira para que a gente reviva a doçura, a emoção de um sentimento que parecia adormecido. Que a gente nunca perca a capacidade de se encantar, de se permitir sentir, de se abrir para o amor em todas as suas manifestações. Nesta 11ª parte do nosso programa, a gente segue cultivando essa esperança, essa fé no que é bom, no que é belo. E com essa emoção que nos envolve, convido você a embarcar na próxima canção, que vem para embalar a sua noite com ainda mais carinho e inspiração. Fique por perto, que a viagem continua.

Boa noite, queridos amigos e amigas que nos acompanham aqui no Songs by Night. Que delícia sentir essa energia, essa presença acolhedora de cada um de vocês, tornando nossa jornada ainda mais especial. É um prazer imenso, Jorge Ventura, estar aqui dividindo esses momentos de carinho, de música que abraça a alma e de histórias que tocam o coração. A vida, meus amigos, é essa melodia constante, cheia de notas que nos fazem sonhar, amar e, principalmente, sentir. E é nesse sentir que a gente se encontra, não é mesmo? Nessa nossa 11ª parte do programa, já compartilhamos tantas emoções, tantas reflexões, e eu sinto que ainda temos muito para nos conectar. Mas antes de continuarmos essa nossa viagem de afeto, que tal uma pequena pausa pro fôlego? Um instante para a gente se reencontrar e voltar com a alma ainda mais leve. Fique com a gente. O Songs by Night volta já já com mais canções e mensagens que acalmam o espírito. Um abraço apertado e até daqui a pouco.

Boa noite, meus queridos amigos. Que delícia ter você por perto, aqui no Songs by Night. Estamos de volta e olha só, chegamos à nossa 12ª e última parte do nosso encontro. Parece que o tempo voa quando a gente se conecta de verdade, não é mesmo? Cada canção, cada história, cada sentimento que a gente compartilha por aqui é um abraço na alma, um carinho que a gente precisa tanto. É o momento de a gente refletir, de a gente sentir, de deixar a música embalar as nossas emoções. E para fechar essa parte com chave de ouro, com toda a profundidade e a beleza que a noite nos permite, eu preparei algo muito especial. Prepare o coração para uma voz que traduz paixão, uma melodia que fala de amor como poucas. Barbara Streisand, com o clássico atemporal que é Woman in Love. Fique com a gente. O Songs by Night

noite, meus queridos amigos da Songs by Night. Que bom ter vocês por aqui. Comigo, Jorge Ventura. Nessa jornada de afeto que já dura algumas horas. E espero de coração que estejam curtindo cada momento, cada melodia que toca a alma. É um privilégio ter a sua companhia, sentir essa energia que nos conecta, mesmo à distância. Sabe, a vida é feita de encontros, de pequenos milagres que a gente nem sempre percebe. E o amor? Ah, o amor é o maior deles. Ele chega de mansinho, muitas vezes disfarçado, outras vezes com um estrondo, virando tudo de cabeça para baixo. Mas sempre, sempre, com a promessa de algo novo. Penso em quantas histórias de amor se desenrolam enquanto a gente vive, enquanto a gente respira. Histórias de carinho, de superação, de um olhar que encontra outro e nunca mais se separa. É nessas conexões que a gente encontra a verdadeira beleza, a força para seguir. O amor nos ensina a ter fé, a acreditar que por mais escura que a noite pareça, sempre haverá um amanhecer. E é com essa certeza de que o amor tudo transforma, tudo acende, que eu quero deixar aqui um abraço bem apertado em cada um de vocês. Que a esperança renove seus corações, que a alegria encontre morada em cada canto da sua vida. Saibam que vocês não estão sozinhos. Estamos todos juntos nessa canção que é a própria vida. E por falar em canção, prepare-se para mais uma melodia que vai tocar fundo. Vem aí, na Songs by Night.

noite, queridos amigos do Songs by Night. Chegamos agora, como acontece sempre, a mais um encerramento. Esta nossa 12ª parte do programa. E o coração, ah, o coração de Jorge Ventura se enche de um carinho especial, de uma gratidão imensa por ter tido a sua companhia, a sua escuta, a sua presença aqui com a gente. É nesse espaço que a gente constrói junto que a vida ganha um pouco mais de poesia, de afeto, de um calor que conforta a alma. É aqui que a gente celebra o amor em todas as suas formas, que a gente aprende a enxergar a beleza, sabe, até naqueles momentos que parecem

possa levar essa sensação de paz, essa certeza de que o otimismo é sempre o melhor caminho e que o amor, ah, o amor é a força mais poderosa que existe. Que a sua noite seja abençoada, que seus sonhos sejam leves e que

Jorge Ventura e este é o Songs by Night. A gente se encontra muito em breve, com mais histórias, mais poesia e, claro, muito mais músicas para embalar a sua alma. Um grande e carinhoso abraço.

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Já verá mais um forró bodó da melhor aqui pela minha, pela sua, pela nossa GQFM, a dona do primeiro lugar, viu? Muito bom dia, muito prazer, eu sou o velho Vadalco, o velho mais alegre do rádio brasileiro nessa sua terça-feira, viu? Já acordando você ou então já te fazendo companhia pra você que já tá acordado desde cedo e ligadinho aqui na GQFM, que maravilha! Muito obrigado pelo carinho da sua audiência. Muito obrigado por sempre estar conosco. É, nós sem vocês não somos nada, não somos nada. Terça-feira, mais um Forró Bodó. Bom dia, aqui no Forró Bodó tem muita alegria, tem piada, tem música boa. É isso aí, minha gente. Vamos começar nossa terça-feira com

0: 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Que maravilha, hein, Gudo?
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0: Show, é. 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

0: mais música, muito mais alegria, só aqui no Forró Bordô da Melhor.
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0: Eita, que maravilha. Bom dia.
2: Bom dia.
0: Ai, maravilha, como é que você tá, meu amigo, minha amiga? Tudo beleza? Que bom, viu? Que bom que você tá aí. Tá acordado, tá nos acompanhando aí, acompanhando o Forró Bodó. Esse é o forró mais alegre do rádio brasileiro, viu? Não tem pra ninguém, não tem pra ninguém. Pessoal, você sabia que o cheiro no congote é a arma feita para amolecer as pernas, arrupiar os cabelos, né? E derreter o coração, rapaz, que maravilha. Já deu cheiro no congote hoje, já deu, então deu, né? Que maravilha. Deixa eu mandar um alô aqui pra Dona Maria de Lourdes, rapaz. Dona Maria de Lourdes, ela tá sempre ouvindo nós aí, ela mora lá na rua da paróquia, rapaz. Dona Maria de Lourdes, um abraço pra senhora, obrigado, viu, pelo carinho da audiência. Ela é mãe aí do Cláudio Duarte, né? Cláudio Duarte, que também tá sempre participando aqui do Forró Bodó da Melhor, sempre mandando mensagem aí. O zap da produção do Forró Bodó. É o zap pra você que não sabe ainda, meu amigo. Anote aí. Mas se você estiver agora na correria, não dá tempo de mandar mensagem, pode mandar a qualquer hora, que fica registrado aqui, o pessoal depois passa pra nós, viu? E além do mais, você fica concorrendo aí a brindes aqui do Forró Bodó, que é o Bom Biju, camisetas criativas, uma maravilha, né? O número é o DDD 73, né? O número é o 99871-7445. 99871-7445. Você manda sua mensagem de texto, sua mensagem gravada, do jeito que você quiser mandar. Quiser mandar só um, como é que chama aquele negócio lá? Uns coraçãozinhos, né? Você manda também que fica registrado. Sorria, porque sorrir ainda é o melhor remédio pra tristeza. 4:47, 4:47, bom dia!
2: Bom dia!

0: 8, bom dia!
1: Bom dia! Eita, meu povo, que eu tô chegando pra fazer a animação desse arraiar! Puxa o fole, sanfoneiro, que isso é Bete Nascimento!

demais. Mas ó, vamos garantir a papa das crianças? É, vamos garantir a papa das crianças. Daqui a pouquinho nós estamos de volta com muito mais forró bodó.

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5: Jesus sempre ensinou a ser humilde através do seu próprio exemplo. No capítulo 13 de João, Jesus de repente pega uma toalha, pega uma bacia com água e começa a lavar os pés dos discípulos. Pedro, que era muito sanguíneo, chega a dizer para ele: o senhor não vai lavar meus pés não. Jesus diz: Pedro, se você não deixar lavar os pés, você não tem parte comigo. Ele diz: então o senhor me dá algum banho todo. Bom, Jesus queria ensinar para eles que, da mesma forma que ele fez, eles deveriam fazer com os demais. Se ele, sendo mestre, lavou os pés, os demais tinham que lavar mais ainda. A Bíblia diz, gente, que a pessoa que se humilha é exaltada, mas a pessoa que se exalta é humilhada. Não é os humilhados serão exaltados, isso não está escrito na Bíblia. É aquele que se humilhar. Ser humilhado é uma consequência. Agora, se humilhar é uma atitude interior, é uma atitude pessoal que vai trazer a exaltação depois. Se liga aí.
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0: garantimos a papa da criança. Estamos de volta com muito mais forró bodó da melhor. Aqui na dona do primeiro lugar, GQFM, que maravilha. Vamos seguir, povo quer música, povo quer música, povo quer forró. Quer forró? Então vamos de forró bodó da melhor.
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0: 5:31, 5:31, bom dia!
1: Bom dia!
0: Muito mais música e muito mais alegria já aqui no Forró Bodó da Melhor.
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0: É, eu desejo que esse dia seja um dos melhores dias da sua vida. Terça-feira, rapaz. E acabou o programa Forró Bodó de hoje. Amanhã nós estamos aqui novamente, viu? Desejo pra vocês uma ótima terça-feira. Uma terça-feira bem positiva, bem produtiva, tá bom? Amanhã estamos de volta. Continue aí na programação da GQFM, na dona do primeiro lugar. Tchau, tchau, gente. Até amanhã.

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0: está começando de bem com a vida aqui na GQFM. Eu te desejo um ótimo dia. Hoje é terça-feira, 11 de agosto de 2026. Um ótimo dia para você, uma manhã maravilhosa.
1: Bom dia!
0: Que ótimo saber que estamos juntos todas as manhãs aqui na GQFM, no De Bem com a Vida. E eu te desejo saúde, eu te desejo sorte, eu te desejo as bênçãos de Deus na sua vida, para que você continue prosseguindo, seguindo, dando sequência a tudo aquilo que você deseja. Então, hoje é o dia para que você possa vencer. Não espere o momento perfeito, haja, valorize os passos, porque pequenos passos são grandes oportunidades e grandes vitórias. Conte para você mesmo. Conte para você mesmo tudo aquilo que você já venceu, tudo aquilo que você alcançou. Olhe para trás e diga: graças a Deus, até aqui eu consegui. Um bom dia, uma manhã maravilhosa. Juntinhos aqui na GQFM, no De Bem com a Vida. 5:39.
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0: chuvinha fina caindo aí fora e você na sintonia, muito obrigada. Ainda na cama, deitado? Bom dia! 5h46, já tá na labuta, igualzinho o seu Osvaldo, das bananinhas caramelizadas, um abraço, bom dia. Já está se preparando para ir pra academia, igualzinho a minha amiga Magnólia, bom dia, muito obrigada sempre por esse carinho nessa manhã incrível. Hoje é terça-feira e eu te desejo as bênçãos do Senhor, lembrando que nada, nada nós podemos fazer sem a ajuda de Deus, porque Deus, ele está acima de tudo e de todos. Deus, ele se abaixa para ver a terra. Deus olha para nós com um olhar de misericórdia. Ele olha para nós e falando: eu vou ter misericórdia dele, eu vou cuidar. E Deus tem cuidado de nós, tem cuidado de mim, tem cuidado de você. Bom dia, Latino. Tá ouvindo a gente direto da minha cidade natal, Itiruçul, Bahia, Brasil. Bom dia, Carlito.
1: Bom dia, minha amiga Márcia. E está tudo bem? E aí, Márcia?
0: Tudo bem, meu
1: Toca
0: bem?
1: Toca uns beijos aí com a Marcia Luciana aí, saudade é uma pedra.
0: Ê, música linda.
1: Aí, mano, um bom dia pra Cida, bom dia pra Bia, bom dia pra Irene, São Paulo, bom dia pra Val Rocha, bom dia pro seu Oswaldo, pra Zé Empório, a Isolda, pra Jaguara, e todos os ouvintes aí que estão ouvindo.
0: Obrigada.
1: Nessa fria de terça-feira.
0: Tá mesmo, aqui tá um pouquinho, não tá muito frio não, aquela chuvinha maravilhosa. Bom dia, coração, manda alô pra seu Zezinho, pra Zé Santana, pra Lene, na UTI dos Estofados, pra Pedro Corredor, meu querido Diogo, um abraço, bom dia. Olha quem já chegou por aqui, meu querido Geison, um abraço, Geison, bom dia, nossa rainha do rádio. Beijos de Cida, Geison, na Cidade Nova, um beijo, bom dia, que Deus abençoe, dê um ótimo dia. Seu Osvaldo, acorda, meu povo. Acorda, acorda mesmo. Djalma, bom dia, meu bem. Uma manhã maravilhosa pra você. Brigadão pelo carinho.
2: Bom dia, minha rainha do
0: bom
2: rádio.
0: Bom dia, meu bem.
2: Como é vigorante, viu? A gente escutar sua voz pela manhã assim.
0: Obrigada.
2: Esse programa maravilhoso de bem com a vida, sabe? Restaurar nossas forças, nossas energias, né? E ficar assim com alto astral. Nancy, hoje eu gostaria de mandar um abração especial para minha prima Anne, na Real Calçado. Um abração também pro meu pai, Edinaldo Teixeira, minha mãe de Janeiro, meu sobrinho Davi, meu sobrinho Jonathan, que chegou de Portugal, tá por aí.
0: Olha aqui.
2: É, toda a galera boa, o Poço Manoel Antônio, um forte abraço, meu amigo das Fazendas, da Feijoada, minha Sim. amiga Graça, Paulo Rocha, Manoel Turino, Alice, tia Milton, tia Amália, tia Glória, Dezinho, toda a turma boa na Boa Vista aí, um forte abraço, Anália Roco, Nelzinho, Celi, né? Toda aquela galera boa aí da Frigo Dias, um forte abraço. E pra você, minha amiga, Deus abençoe nossa nação, um beijo no coração, viu? E um forte abraço.
0: Obrigada, meu bem, que Jesus te abençoe, te dê um ótimo dia aí nessa grande metrópole que é São Paulo. Está ouvindo a GQFM todas as manhãs, coladinho comigo. Junto comigo também tá ela, Dona Jadir, um beijo, bom dia, meu amor.
3: Bom dia, Nancy, tudo bem com a vida?
0: Coisa boa.
3: Nancy, eu mando bom dia pra Zefa.
0: Tá acordada.
3: Pra seu Oswaldo, pra Nai.
0: Também.
3: Pra Cida Bia no Mandacaru.
0: Já acordou.
3: Pra Careca, pra Sozinha e pra Irene, de São Paulo.
0: Oh, meu coisa boa.
3: Filho e minha nora. E pra todos que estiverem na escuta. Um bom dia e até amanhã, se Deus quiser.
0: Amém.
3: E pra Carlito.
0: É, ele tá ouvindo. E quem mais?
3: Não sei, o Zé Empório, viu?
0: Ah, sim.
3: Todos aí de Manoel Turino, Catingal.
0: Tá certo. Muito obrigada, Dona Jadir. Um beijo. Bom dia, bom dia. Bom dia, meu querido Renildo.
4: Bom dia, nossa.
0: Meu bem.
4: Como é bom a gente amanhecer de bem com a vida, viu?
0: É bom mesmo.
4: E poder ouvir essa voz maravilhosa.
0: Obrigada.
4: Sua, né, amiga? Muito bom dia. Jesus te abençoe.
0: Amém.
4: E nos proteja.
0: Amém.
4: Vamos acordar, Jena. Vamos acordar, Jena.
0: Será que Jena já
4: acordou? Passarinho não deve nada, tá pelo mundo cantando.
0: É, isso.
4: Vamos acordar.
0: Beijo, Jena. Bom dia, Renildo.
5: Bom dia.
0: Obrigado pelo carinho. 5h51.
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0: Salve! Não, você não perdeu a hora, não. Tá tudo certinho. Bom dia pra você. Obrigada pelo carinho. Cadê ela? Já chegou por aqui? Beijo, Lita. Bom dia, meu bem. Bom dia, bom dia.
1: Bom dia, Nancy. Aqui tá dando uma chuvinha boa,
0: eita,
1: Nancy.
0: Tá, aí eu tiro o sul.
1: E tava precisando, viu? O senhor tava muito quente.
0: Ontem aqui também.
1: Que Jesus te abençoe, te dê um bom dia.
0: Amém.
1: Um dia, sim, abençoado de alegria.
0: Obrigada.
1: Hoje sempre.
0: Amém. Sabe o que acontece? Acontece o seguinte, as pessoas me perguntam, por que que você acorda sempre muito bem, acorda animada, acorda assim? Sabe por quê? Primeiro, antes de dormir, a gente fala com Deus e pede a Ele, Deus, me ajuda, o dia foi difícil, o dia foi bom, o dia não foi, a gente vai conversando com Deus. Aí, a gente consegue ter uma noite de sono boa, uma noite de sono boa, uma noite de sono revigora, revitaliza, né? Anima. Então é isso, a minha dica pra você é essa. Antes de dormir, fale com Deus. E quando acordar, também fale com Deus e tenha uma ótima noite de sono. Bom dia, Divan. Obrigado pelo carinho. Um abraço, bom dia. Cadê Rafa? Um beijo, Rafa. Bom dia, bom dia. Bom dia.
2: Oi, Nancy, bom dia.
0: Bom dia, meu
2: aqui amor. É Maria.
0: Oi,
2: Maria. Aqui na rodoviária.
0: Ô, oh, coisa linda.
2: Nancy, um bom dia pra você, um bom dia pra
0: obrigada.
2: Todos os ouvintes da GQFM. Eu sempre tô ligada na melhor.
0: Coisa boa.
2: Daqui a pouco eu tô saindo pra trabalhar, né?
0: Deus te abençoe.
2: Trabalho no hospital Prado Valadares. Desde já desejo.
0: Pertinho
2: pra todo
0: mim.
2: Os funcionários do Prado Valadares, um bom dia,
0: sim,
2: né? E que hoje nosso dia seja de excelência, né?
0: Amém.
2: Que Deus nos abençoe e nos guie, né? Beijo, nosso
0: beijo, meu amor, bom dia. Um abraço carinhoso a esses amigos aí, trabalhadores da área hospitalar, meu abraço, meu bom dia. Quando a gente precisa, tão solícitos, né? Com tanto carinho nos atende, meu abraço, meu bom dia, que Deus abençoe e dê tudo de bom. Bom dia, olha ele.
3: Nancy Dias. Bom dia, Nancy Dias.
0: Bom
3: o
0: dia.
3: Programa mais escutado da Jiquié, da região.
0: Olha
3: e
0: isso.
3: Da Bahia.
0: Olha
3: alô,
0: isso,
3: Nancy
0: Amaral.
3: Dias, quem fala aqui é Amaral da Gráfica, agora
0: tá
3: modo
0: vendo.
3: Táxi e Delivery.
0: Que
3: Nancy,
0: beleza.
3: Manda um alô aí pra borracharia do índio.
0: Tá
3: que tá na escuta, Nancy. Manda o áudio dele, outro não passou.
0: Oh.
3: Porque é muita gente nesse programa,
0: oi,
3: que esse programa dá alegria.
0: Obrigada.
3: Escuta a mamãe, escuta a vovó, escuta a titia.
0: Isso aí.
3: Amaral da Gráfica, que agora é Delivery. Ligou, chegou. Nancy, manda aí um bom dia pra Cacá, o ajudante de pedreiro aqui da Rua Baixão, que tá todo dia na escuta do seu programa.
0: Obrigada.
3: Viu, Nancy? Nancy Dias, o programa de Jiquié, do melhor e da Bahia. Todo mundo copia. Valeu, Nancy.
0: Obrigada.
3: Ligou. Chegou.
0: Beijo, Amaral. Obrigada pelo carinho. Que maravilha. Um abraço amanhã maravilhosa aos nossos amigos queridos que acordam sempre cedinho, tá com a gente, tá de bem com a vida.
4: Bom dia.
0: Amanhã de paz pra todos nós é terça-feira. Bom dia, carioca.
5: Bom dia, Nancy.
0: Meu bem.
5: Estou aqui ligadinho, já me preparando pra ir pra batalha.
0: É isso aí.
5: Um abraço, Jiquié FM, a dona do primeiro lugar.
0: Deus te acompanhe, te dê um ótimo dia. Obrigada sempre pelo carinho, por essa audiência maravilhosa. Bom dia, minha delegada.
1: Bom dia, Nancy de Estourada, minha delegada.
0: Bom dia,
1: meu amor. Cida do bairro Mandacaru. Nancy, quero mandar um bom dia pra Bia, pra Carlito,
0: sim,
1: pra Deraldo, pra Dona Zadi, pra Dilore Rose, que já está te ouvindo.
0: Que coisa boa.
1: E pra Tuca, da Rua São Luís, que tá ligadíssimo em você todos os dias. Ele me falou na Cidade Sol.
0: Sim.
1: Ele acorda 4 horas da manhã pra ligar o rádio pra te ouvir, Nancy.
0: Obrigada.
1: Dia estourada, minha delegada. Beijo,
0: oh, meu amor. Um beijo, meu amor. Te amo, coisa
4: linda. Bom dia.
0: 6:03.
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0: coisa linda, bom dia, uma manhã maravilhosa para você, obrigada pelo carinho, é sempre muito bom ter você aqui juntinho comigo no De Bem com a Vida. Zé Hipólito, bom dia, meu bem.
1: Bom dia, Lucidias, bom dia. Por cá, na espera do seu programa aí, valeu.
0: Valeu, meu bem.
1: Tá de chuva aqui agora, às 4 horas da manhã, caiu chuva.
0: Foi mesmo.
1: Vamos acordar a Dona Cida. Menina e Carlinhos de Jaguaquara, Parão do Oriente Novo,
0: tá
1: Oswaldo. E todo mundo que te ouça aí. Todo mundo. Que Deus dá um bom dia abençoado a todos nós.
0: Amém.
1: Nancy.
0: Um abraço, Zé. Que Deus te abençoe e te dê um ótimo dia. Zé Hipólito é uma pessoa maravilhosa. Bom dia, Pereirinha. Bom dia, meu amor. Tudo de bom pra você. Bom dia, Pereirinha Lesgal. Bom dia, Nancy. Manda um alô pra Camila e Claudinha. Acorda. Tá cedo, Pereirinha. Um abraço, bom dia, Pereirinha. Obrigada, viu, pelo seu presente. Adorei, amei. Um beijo pra você, meu amor. Tudo de bom. Obrigada por esse carinho. Bom dia, bom dia.
2: Bom dia, bom dia.
0: Bom dia,
2: nossa, aqui é Marlene do Parque das Agarões.
0: Oh, que saudade.
2: Manda um bom dia aí no Limoeiro pra minha prima Carminha.
0: Sim.
2: Que está aniversariando hoje. Que Deus abençoe ela. Dê muitos e muitos anos de vida e saúde. Pra você, minha querida, meu abraço.
0: Obrigada, meu amor, bom dia. Nancy, bom dia. Bom dia, um abençoado dia pra todos nós. Deus te abençoe por alegrar nossas manhãs. Obrigada, meu amor. Manda um grande abraço para meu primo Boff, se possível, toca Madrugada na Cidade de Amado Batista. Estamos de bem com a vida. Um beijo todo carinhoso pra você. Obrigada pelo carinho. Eval, um beijo, meu amor. Bom dia. Bom dia, Nancy. Manda um bom dia para todos os ouvintes. É Jô Santana, de São Paulo. Um abraço, Jô. Obrigada. Bom dia, amigo. Um abraço de Roque do Surucucu. Um abraço, Roque. Bom dia, bom dia. Muito obrigada pelo carinho, por essa audiência maravilhosa. Aos amigos coladinho comigo aqui na GQFM, no De Bem com a Vida. Um bom dia, bom dia. Deixa eu ver se eu toquei esse áudio hoje. Bom dia.
3: Bom dia, Nancy.
0: Bom dia, meu bem.
3: Eu também estou de bem com a vida.
0: Que maravilha.
3: Que dia maravilhoso. Essa garoa maravilhosa, essa manhã fria.
0: Verdade.
3: Que bom. Que bom, Jiguier. Que bom, Deus. Por nós existirmos, que bom.
0: É mesmo.
3: Um bom
0: obrigada.
3: Dia a todos os ouvintes. Um bom dia pra Gena, lá na Santa Clara. Bom dia, Gena.
0: Bom dia, Gena. Um abraço, meu querido Gena, em Santa Clara. Bom dia, bom dia.
4: Bom dia,
0: que
4: bom
0: graça,
4: dia, Ana.
0: Nossa, meu amor.
4: Deus lhe dê um bom dia, uma boa terça-feira na presença do Senhor.
0: Amém.
4: Quero que você mande um bom dia pra Carlos Rodrigo,
0: sim.
4: Leandro, Lucas,
0: sim.
4: Otávio, Tatiane, Matheus.
0: Opa, turma, acorda cedo.
4: Kelvin. O pai,
0: sim.
4: de Kelvin, Romário. E pra você também.
0: Obrigada, meu
4: amor. Pra Djalma Teixeira.
0: Tá acordado.
4: Fica com
0: tá
4: Deus, Nancy. Ontem eu não mandei um áudio, que eu saí cedo ontem, minha filha. Tá?
0: Mas
4: quando eu cheguei, não deu mais tempo.
0: Oh, meu amor, um
4: te
0: beijo.
4: Te amo, Nancy.
0: Beijo.
4: Beijo.
0: Obrigada,
4: um
0: meu
4: bom
0: bem.
4: Bom dia.
0: Bom dia, Deus
4: pra
0: abençoe.
4: Você e toda a sua família.
0: Amém, a sua também. 6:12.
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0: maravilhosa.
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0: Música linda, vai para os meus amigos caminhoneiros. Um abraço, bom dia para você, tudo de bom. Você que

0: Sanches, Zezé de Camargo e Luciano. 6h19, bom dia, obrigado pelo carinho. Um abraço, bom dia, Gina. No ponto novo do Gina, tô na escuta, Nancy. Um abraço, bom dia, Nancy. Tô ouvindo o seu programa. Uma manhã maravilhosa, Neuza Piroco. Um beijo, Neuza, bom dia. Muito obrigada pelo carinho, pela sua audiência maravilhosa.
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0: Vanusa. Eu e minha amiga Vanusa.
1: Duas princesas.
0: É, nós duas. Quem um beijo, Vanusa.
1: Quem é que te chama de princesa?
0: Careca.
1: E quem é que chama Vanusa de princesa?
0: É. Opa, Wagner.
1: Quem Deus.
0: Wagner acorda Vanusa falando assim: bom dia, minha princesa.
1: É assim mesmo.
0: É?
1: É. É assim mesmo.
0: Ela é. Um
1: ela
0: beijo,
1: se derrete todo dia.
0: É.
1: E tu também se derrete todo quando o cara
0: é,
1: fala.
0: É,
1: careca
0: acorda assim. Então, oi, princesa.
1: E ele acorda primeiro que tu todo dia.
0: Isso!
1: Ô povo madruguinho.
0: Oh, não é o quê, sozinha? E tu também chama Fátima assim, princesa. Bom dia, princesa. Aí Fátima olha assim, já tô indo fazer a tua vitamina, Souza.
1: É, pra ficar fortinho, né?
0: É.
1: Porque senão não aguento tanto, não.
0: É.
1: Tudo bem?
0: Bom dia, Souza, tudo bem, tudo em paz.

0: É calor, mas não é aquele de aquele, da agonia,
1: né?
0: Não.
1: Não é igual aquele de ontem, não, né, Souza?
0: É do...
1: Aquele de ontem?
0: De domingo. Ontem nem tanto, mas
1: eu achei, ontem também eu achei quente.
0: Domingo foi de rachar o cano. A gente fala lascar, né?
1: É.
0: Mas é rachar.
1: É.
0: Rachou o cano,
1: é
0: calor tava tão...
1: É porque o baiano costuma falar rachar mesmo, né?
0: É, o termo certo é rachar, né? Lascar, como é que lasca cano? Vambora?
1: Vamos nessa, Souza Andrade, tá chegando o Jornal da Manhã, Souza Andrade e Del Santos, e eu tô com eles no Jornal da Manhã.
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5: Jesus sempre ensinou a ser humilde através do seu próprio exemplo. No capítulo 13 de João, Jesus de repente pega uma toalha, pega uma bacia com água e começa a lavar os pés dos discípulos. Pedro, que era muito sanguíneo, chega a dizer para ele: o senhor não vai lavar meus pés, não. Jesus diz: Pedro, se você não deixar lavar os pés, você não tem parte comigo. Ele diz: então o senhor me dá algum banho todo. Bom, Jesus queria ensinar para eles que, da mesma forma que ele fez, eles deveriam fazer com os demais. Se ele, sendo mestre, lavou os pés, os demais tinham que lavar mais ainda. A Bíblia diz, gente, que a pessoa que se humilha é exaltada, mas a pessoa que se exalta é humilhada. Não é os humilhados serão exaltados, isso não está escrito na Bíblia. É aquele que se humilhar. Ser humilhado é uma consequência. Agora, se humilhar é uma atitude interior, é uma atitude pessoal que vai trazer a exaltação depois. Se liga aí.
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0: Em Jiquié, 6:34. Bom dia.
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0: Reitor da UESB visita Jiquié nesta terça-feira. Ele vai conduzir a aula magna daqui a pouco, às 10 horas da manhã. Violência sexual preocupa na região. Em Jiquié foram dezenas de casos de estupro registrados em apenas 6 meses e Piauí lidera o ranking. Prazo para solicitação de voto em trânsito vai até dia 20, quinta-feira da semana que vem. O eleitor que optar pelo voto em trânsito deve ficar atento às regras. Agora vamos conferir os destaques do noticiário policial. Del Santos, bom dia para você.
9: Bom dia, professor Souza Andrade, os ouvintes do Jornal da Manhã. Dois homens foram conduzidos à delegacia por uma tentativa de homicídio em Ubatão ontem. Tiroteio e correria e dois homens foram parar na delegacia. Você já sabe, eu conto tudo, não escondo nada, daqui a pouco no Jornal da Manhã com o professor Souza Andrade.
0: Ok, Del, vamos juntos então até as 8 horas com o nosso Jornal da Manhã. Fique com a gente. Olá, Nancy Dias, boa terça-feira para você.
1: Boa terça-feira para você também, Souza Andrade, aos ouvintes do Jornal da Manhã, que está começando e tem o oferecimento da São José Vila Gourmet, Atacarejo, Clínica Semit, Atestar Saúde Ocupacional e Unigrande. Agora 6:35, vamos ao comentário do dia.
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0: A gente tem falado aqui com muita frequência.

0: sobre violência e enfatizado que ela se manifesta das mais diversas formas. Em geral, as pessoas avaliam, em primeiro momento, os homicídios, que de fato chamam muito a atenção. Mas nós temos muitas outras situações igualmente muito graves. É o caso, por exemplo, da violência sexual. No dia de ontem, um portal chamado Regional Bahia publicou dois textos trazendo números atribuídos à Secretaria de Segurança Pública do Estado da Bahia e números relacionados aqui à nossa região, Jequié, Ipiaú, Batã, enfim. E os números da violência contra a mulher em Jequié, de fato, chamam bastante atenção pela quantidade, pela gravidade das ocorrências registradas no primeiro semestre deste ano. Diz o texto: o levantamento da Secretaria da Segurança Pública do Estado da Bahia considera o período entre janeiro e junho deste ano e apresenta a quantidade de vítimas por tipo de crimes nos municípios baianos. Entre janeiro e junho, portanto, no curto período de 6 meses, Jequié contabilizou 337 registros de ameaça, sendo esta a categoria com maior número no período. Na sequência, aparecem 164 casos de lesão corporal dolosa, evidenciando a presença significativa de agressões físicas entre as ocorrências que chegaram ao conhecimento das autoridades. E aqui é um ponto importante desta reportagem. Os números, que são alarmantes, bastante preocupantes, necessariamente não são os números reais, porque há subnotificação. São muitos os casos que não são levados ao conhecimento das autoridades. Os dados também apontam 92 registros de injúria e 76 de difamação. Quando consideradas apenas essas quatro categorias, ameaça, lesão corporal dolosa, injúria e difamação, são 669 registros no intervalo de 6 meses. Outro aspecto preocupante está relacionado aos crimes de natureza sexual. Conforme os dados da Secretaria da Segurança Pública da Bahia, 26 registros de estupro foram contabilizados em Jequié entre janeiro e junho deste ano. O número também apresentou 12 ocorrências de importunação sexual. Nas formas mais graves da violência, as estatísticas apontam um feminicídio e um homicídio doloso com vítima mulher. Também foram contabilizadas 2 tentativas de homicídio. Não aparecem no período analisado os registros de tentativa de feminicídio ou de lesão corporal seguido de morte. Somadas todas as categorias apresentadas pelo governo para a Jequié, são 710 registros de vítimas no primeiro semestre. Esse número, entretanto, precisa ser interpretado corretamente, como já fiz essa observação, porque o levantamento contabiliza vítimas segundo a natureza criminal registrada. Pois bem, a predominância de ameaças e lesões corporais mostram a necessidade de atenção permanente à rede de proteção à mulher. Agora mesmo está sendo desenvolvida uma campanha. Ontem teve mais uma etapa abrangendo o interior do município, a zona rural, mas já tivemos também ações na BR-116, mais precisamente no posto da Polícia Rodoviária Federal. É uma ação conjunta que envolve Polícia Militar, Polícia Rodoviária Federal, Guarda Municipal, prepostos da Prefeitura de Jequié. Uma campanha dentro da programação denominada de Agosto Lilás, que foi criado no calendário esse advento para justamente a promoção desse tipo de debate, desse tipo de ação. Ação nas ruas, o contato direto com as pessoas, levando a informação, levando a orientação e também os veículos de comunicação abrindo seus espaços para ampliação desse debate tão importante e tão necessário. Ainda de acordo com este portal, os números da violência contra a mulher em municípios da nossa região, de fato, são muito, muito preocupantes. Nós nos referimos ainda há pouco aos números de GQE, mas entre os municípios aqui da nossa região, especialmente do Médio Rio das Contas, Ipiaú apresenta o maior número de registros. Foram contabilizadas 90 vítimas de ameaça, 39 de lesões corporais dolosas, 26 de injúria e 6 de estupro. Também aparecem 4 casos de importunação sexual, 2 de difamação e 1 homicídio doloso. Somadas todas essas categorias, Ipiaú chega a 168 registros neste período. Tem também números relacionados a outras cidades, mais ligado àquela região de Ubatã, porque esse site é de lá, Birapitanga, Ubaitaba, a própria Ubatã, que apresenta números que também chamam bastante atenção. Nesses 6 primeiros meses do ano foram contabilizados mais de 30 vítimas de ameaça, 15 de lesão corporal dolosa, 8 vítimas de injúria, 7 de difamação, importunação sexual também houve, tentativa de estupro, enfim. Ibirataia, 28 ameaças, também registros de outras formas de violência contra a mulher. E é importante que esses números sejam divulgados e que ganhem destaque no noticiário e também seja levado para se discutir no seio familiar, nas empresas, nas escolas, enfim, a sociedade precisa se debruçar sobre esses temas. E agora, então, em período eleitoral, é preciso que temáticas como essa esteja no centro do debate. É preciso que os candidatos que aí estão postulando cargos eletivos se comprometam com políticas públicas cada vez mais eficazes no combate à violência de um modo geral e muito especial à violência contra a mulher. A nossa situação é de fato muito preocupante. Preocupante nacionalmente, o Brasil em geral não tem respeitado a mulher. E na Bahia a situação assume proporções muito críticas, muito críticas. Quando se fala em violência de um modo geral, a Bahia sempre ocupa o topo de todos os rankings de forma negativa. E a gente precisa virar essa página. A gente precisa encarar esses problemas com seriedade. E quando falo a gente, é todos nós. Sociedade, que muitas vezes cruza os braços, muitas vezes faz de conta que o problema não é seu, enquanto a gente assiste a essa forma de violência cada vez mais cruel. Os homens agindo cada vez mais com uma covardia sem precedentes na história desse país. E os políticos que são responsáveis pela elaboração e criação de leis, os que são responsáveis por criação de políticas públicas, fortalecimento das redes existentes para a proteção à mulher, precisam tornar essas legislações mais eficientes. Ao Poder Judiciário cabe também, embora não seja cargo eletivo, também tem um compromisso muito grande, tem uma responsabilidade muito grande por tudo isso que está acontecendo, de agir com cada vez mais serenidade, porque muitas vezes os casos são demorados de serem punidos, né? E a impunidade nos leva a outras formas de violência. Então a gente traz com destaque essa informação, esses números todos. Os números por si só são preocupantes, mas a gente sabe que o problema vai além das estatísticas, né? Porque a violência doméstica, a violência contra a mulher, ela deixa marcas profundas, cicatrizes que muitas vezes não são curadas, elas são levadas para a vida inteira. E são situações evitáveis, situações que a gente pode vencer. Mas é preciso ter coragem de fazer esse enfrentamento, de fazer esse debate, de buscar as formas de conter a escalada da violência contra a mulher. Felizmente, o Brasil hoje vive um momento muito crítico com relação a isso. É sobre isso que estamos falando, é sobre isso que estamos chamando a atenção.
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2: 6h46 aqui no Jornal da Manhã com Souza Andrade. E agora vamos a Del Santos trazendo as informações policiais. Bom dia, Del.
3: Bom dia, Nancy Dias. Bom dia, os ouvintes do Jornal da Manhã. Tô chegando sim com as informações do plantão policial às últimas 24 horas. Começando falando de uma situação de uma operação em Ubatã, que culminou na prisão de dois homens que estavam armados. Segundo informações, a polícia militar chegou até um local depois de informações passadas de que estava acontecendo troca de tiros, muito barulho de tiros, disparos de arma de tiro. A polícia militar foi até o local, as guarnições, e lá foi constatado realmente que estava essa movimentação. Ao a polícia se aproximar, um dos atiradores tentou fugir, jogando para trás a arma, mas conseguiu ser capturado, e o segundo, momento depois, também foi preso. A polícia militar o conduziu até a delegacia e lá foi constatado que eles são faccionados e estavam em busca de aumentar aí o seu raio de abrangência de venda das drogas, e foi então trocar tiro com os rivais. Não ficou ninguém ferido nessa ação, mas eles foram detidos e apresentados na delegacia. Um oficial da polícia militar foi atingido na manhã de ontem, um tiro ali no bairro Daniel Gomes, segundo informações, em Itabuna. Segundo informações passadas pela polícia militar, o tenente que estava na operação, Fábio Gomes, participava de uma operação de patrulhamento na localidade com policiais da 15º pilotão. Chegando à localidade, segundo informações, homens armados atiraram contra a guarnição. Ele foi atingido na coxa, socorrido para o hospital Calixto Midler Filho, ali em Itabuna, e de acordo com informações, a partir daí começou então uma mega operação para encontrar quem foi que atirou contra os policiais. A varredura foi grande e, segundo informações, esse homem foi encontrado. Houve uma intensa troca de tiros entre esse suposto homem e também a polícia militar. Ele foi atingido após o cessar-fogo. A polícia militar informa de que ele foi socorrido para o hospital de base Luiz Eduardo Magalhães, mas não resistiu aos ferimentos e morreu. Ele estava com um revólver calibre 32, como também munições deflagradas e também intactas. O corpo dele foi encaminhado para o Instituto Médico Legal ali em Itabuna. Segundo informações sobre o estado de saúde do tenente, não corre risco de morte, passou pela intervenção cirúrgica e está agora se recuperando desta ação. Polícia Militar, Polícia Rodoviária Federal faz apreensão de 14 quilos de cocaína em um ônibus na BR-116 ontem. Segundo informações, essa operação no KM-677 BR-116 foi encontrado essa droga, que saiu de São Paulo para Alagoinhas e transportada dentro de uma mala com embalagens de café para não facilitar a identificação e também os cães farejadores não encontraram. A Polícia Rodoviária Federal, fazendo abordagem, chegou até esses ilícitos, foi retirado e também o transportante e também a droga foram apresentadas na Nona Corpinha aqui em Jequié. Daqui a pouco eu volto trazendo outras informações. Estamos com você, professor Souza Andrade, o Jornal da Manhã.
0: Ok, Del, obrigado, viu? Del Santos, direto e ao vivo, trazendo as notícias de polícia. Ok, e a hora, hein?
2: Agora 6h50, Souza Andrade.
0: Ó, Darimura.
2: Tá acordado, um abraço pra Ari. Hoje, esse mês é o mês dele.
0: Dia
2: é
0: 21.
2: O mês dele, é isso mesmo.
0: Dia 21.
2: É o mês dele. Olha, mandar um abraço, um bom dia para todos os nossos ouvintes. Souza, eu conheci o marido de Rafaela na casa de Carla, no sábado. E ele gosta muito da gente, ouve o programa. E ele falou assim comigo: ó, eu pensei que você era nova.
0: Falou assim,
2: eu
0: foi?
2: Ri demais, Souza.
0: Mas demais, ele não tá sozinho nesse
2: ele
0: mundo.
2: Ele tá sozinho, não?
0: Não,
2: Souza?
0: Tá, não. Eu também
2: mas Pereira, mas
0: não.
2: Pereira me disse que eu tô nova e aí eu acreditei.
0: É porque você chamou ele de novinho, aí ele quis retribuir a gentileza.
2: Entendi.
0: Até tá as entrelinhas.
2: Entendi.
0: Mas você tá nova, não.
2: Mas. Acontece o seguinte, é que eu entendi a colocação dele. Ele achou que eu fosse uma pessoa mais jovem, né? Um adolescente, talvez por conta da voz. Aí ele me explicou. E aí eu ri demais, eu disse pra ele assim, mas eu sou jovem. Ele riu muito.
0: Agora comigo acontece o contrário, sim, né? Não que as pessoas me chamam de jovem, não, mas sim, as pessoas acham que era um gozozinho.
2: Atribui sua voz a
0: já há muito
2: mais
0: tempo,
2: velha,
0: é. Né? Você é pessoa que legal, fosse legal um isso, senhorzinho, né? E tal.
2: Essa
0: mas sou um senhorzinho, sim, senhor.
2: Não, você não é, mas a sua voz parece que você é mais velho do que você é.
0: Não sei se isso é um elogio, mas tem.
2: Mas enfim, Sousa Andrade, nós já passamos da casa, eu já tô na casa dos 50, você já passou um pouquinho mais da casa dos 50, mas nós continuamos aqui, né? Levando essa magia que é o rádio, de fazer com que as pessoas criem na mente delas aquela sensação de que nós somos alguém.
0: O rádio sempre mexeu, aguçou o imaginário das pessoas,
2: exatamente,
0: né? Hoje muito bem menos por conta do advento da internet, as redes sociais, acabamos muito expostos, as pessoas acabam nos conhecendo, mas antigamente era um mistério extraordinário, né? Era um dos fascínios do rádio, era você ficar em casa tentando adivinhar como aquela pessoa era fisicamente, enfim, né?
2: Exato. Vou mandar um abraço, bom dia para Ari Moura. Ari disse que ele tá firme e forte. É isso aí, Ari, o coroa mais bonito do rádio.
0: É?
2: Com toda certeza.
0: Mas é tu que tá falando, ou é ele?
2: Ele tá aqui me dizendo também. Um beijo, Ari. Um abraço, tudo de bom. Um abraço, obrigada, viu? Pelo carinho. Um abraço, bom dia pra Fabrício Ludovico, que está nos ouvindo.
0: O rádio tem muita gente bonita mesmo.
2: Tem sim.
0: Lucas Santos mesmo, um homem muito bonito.
2: Muito bonito.
0: Quem mais? Ah, bom ficar por aqui, né? Não?
2: É, deixa só o Lucas, tá bom.
0: Vamos nós.
2: Ó, Souza, rapidinho, só te contar uma coisa. Uma mãe, ela tatuou o teclado no braço do filho que é autista pra ele poder se comunicar sem o tablet. Isso tudo aconteceu porque eles estavam em um restaurante e o teclado do tablet desligou, acabou a bateria. E nesse desespero, a mãe não tinha como saber o que o filho estava falando, já que ele é autista não verbal. Ele já tem 11 anos e ele se comunica sempre com o teclado. Por conta disso, a mãe resolveu tatuar no braço dele o teclado e para ficar mais fácil ele poder se comunicar com as pessoas. Viva a tecnologia, né?
0: É, se isso de fato ajuda, não deixa de ser uma boa iniciativa. Obrigado, viu?
2: Ok, agora 6:54.
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1: 7:02 em Jequié, no Jornal da Manhã com Souza Andrade, que também tem oferecimento da São José Vila Gourmet. 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
2: Maravilha. Tem aquelas imagens do dia aí? Na verdade, a gente vai tentar aí colocar 2 imagens do dia para você entender aí como é que está amanhecendo Jequié nesta terça-feira, 11 de agosto de 2026. É a nossa querida Jequié que amanheceu com o tempo fechado. Deu um chuviscozinho forte lá pelas 5h15, 5h30 por aí. E parecia que o sol ia despontar, de repente voltou a chuviscar de novo. E não tem previsão de chuva forte para hoje não, tem isso aí mesmo. 1 milímetro, 2 milímetros no máximo de chuva, não sei como é que isso vai ser distribuído no decorrer do dia. Mas na imagem que deve aparecer aí, a gente está viabilizando, a gente vê os morros aí já chovendo no morro. É isso aí, torcer para que venha a chuva, né? Dá uma diminuída aí no impacto desse calorzão, que a gente já estava mal acostumado com o frio. Não devia estar acostumado, porque a gente sabe que quando setembro chegar vai ser daquele jeito. Pior que demora assim mesmo, né? Não tem importância não. Daqui a pouco você dá um oi aí e a gente mostra para quem está assistindo a gente no YouTube todo dia, nossa audiência aí no YouTube. Tá vendo aí? Você vê aí no cenário baixo, a Avenida Rio Branco, e você dá uma vislumbrada aí no... Você dá uma vislumbrada lá nos morros, olha como é que tá o tempo fechado lá por trás. Então, chuva nos morros de Jequié. E uma segunda imagem te mostra outra parte da cidade também, a partir do mesmo ângulo, mostrando que também os morros estão carregados. São as imagens do dia. Todo dia a gente traz uma imagem aqui mostrando o amanhecer da nossa querida Jequié. Tá bom? A Polícia Rodoviária Federal conseguiu apreender mais de 13 quilos de cocaína. Isso foi durante uma fiscalização realizada domingo agora. Isso foi aqui em Jequié. Um passageiro, inclusive, foi preso em flagrante. Essa droga, segundo informações da Polícia Rodoviária Federal, estava sendo transportada no setor de bagagens de um ônibus que fazia a linha entre São Paulo e Alagoas. Aí a polícia fez essa abordagem e os policiais perceberam divergências nas informações fornecidas por um desses passageiros que estavam sendo transportados. Inicialmente ele teria negado possuir outras bagagens. Aí foram realizadas buscas e os agentes rodoviários localizaram uma mala que estava apresentando um cheiro forte, sabe de quê? De café, para tentar camuflar, né? Quando abriu a mala, 14 tabletes, 12 sacos, tudo contendo substâncias análogas à cocaína, tudo misturado com pó de café. O passageiro informou que receberia uma quantia em dinheiro para levar a bagagem até Aracaju, capital de Sergipe. O homem foi preso em flagrante por suspeita de tráfico de drogas. O material apreendido foi encaminhado à delegacia de polícia aqui de Jequié, a quem cabe adotar as medidas cabíveis. 7:07, daqui a pouco estará em Jequié o reitor da Universidade Estadual do Sudeste da Bahia, UESB, professor Robério Rodrigues. Ele virá a Jequié para proferir uma palestra denominada de Aula Magna, tendo como tema UESB 45 anos de transformação social. A nossa UESB está completando nesse 2026 45 anos de existência. E como está acontecendo agora a abertura do segundo semestre letivo de 2026 na nossa universidade, o reitor está promovendo essas aula magna nos três campi. Já aconteceu em Vitória da Conquista, acontece hoje, dia 11, em Jequié, será no auditório o Ali Salomão às 10 horas da manhã, e o encerramento vai ser dia 13. Aliás, o primeiro foi em Itapetinga ontem. Hoje, Jequié, dia 13, vai ser em Vitória da Conquista, que é a sede da reitoria. O novo reitor assumiu dia desses o cargo, por isso que não promoveu essa aula magna no início do ano letivo desse primeiro semestre, preferindo agora o semestre letivo, que começou justamente no dia de ontem nos três campi da nossa universidade. O reitor assumiu, está aí com muitos compromissos para levar adiante essa nossa universidade, que é uma das grandes conquistas do povo de Jequié, a nossa querida UESB. Olha, tem muita gente que nas eleições de outubro vão estar trabalhando fora do seu domicílio eleitoral. E tem muita gente que trabalha fora, por exemplo, policiais, né? O pessoal do setor de segurança às vezes vai dar plantão numa cidade vizinha. Como é que faz para votar? É o chamado voto em trânsito. Muitos caminhoneiros, muita gente que trabalha circulando o Brasil, muitas vezes vai coincidir que no dia 4 de outubro não vai estar na sua cidade cujo domicílio eleitoral está ali. Então, é importante ficar atento às regras do voto em trânsito e também ao prazo. Para início de conversa, o prazo para solicitação de voto em trânsito vai até quinta-feira da semana que vem, dia 20. Então, o eleitor vai precisar fazer essa solicitação para se habilitar para votar em trânsito nas eleições de outubro. Caso esse procedimento, caso essa solicitação não seja feita, você ficará impedido de votar. Você vai apenas justificar o voto, entendeu? E essa solicitação pode ser feita diretamente no site do Tribunal Superior Eleitoral na internet, ou então nos cartórios eleitorais em todo o país. Você pode fazer essa solicitação. O voto em trânsito, eu repito, permite ao eleitor votar fora de sua cidade no dia da eleição. Se optar pela sua solicitação eletrônica, o eleitor deve clicar na abazinha lá, fazer transferência temporária do local de votação. Na sequência, deve preencher seus dados, consultar os locais com vagas disponíveis e seguir os comandos da página, e você vai levando adiante. No caso do atendimento presencial, basta você apresentar um documento oficial com foto no cartório eleitoral mais próximo e tá tudo moralizado. Então, é isso. Importante isso. Agora, tem também as regras, várias regras que definem a questão da votação também, que as pessoas também precisam ficar atentas às regras, porque é todo mundo que consegue, né, votar em trânsito, e por aí vai. É isso daí. Eleições que se aproximam, está muito próximo das eleições, eleições gerais. Eu falei das regras aqui e acabei excluindo um texto que eu tinha, mas tem essas regras. Uma dessas regras é ficar atento justamente ao prazo. E vota em todo mundo, né? Você tem condições de votar em todo mundo. Maravilha, de presidente da República a deputado, passando por governador. E ainda repercute bastante o debate com os candidatos a governador. Antigamente, a repercussão desses debates, Nancy, a repercussão dependia muito, sabe do quê? Da audiência da emissora que promovia o debate. Ah, se o debate promovido por emissora, que tem grande audiência, a repercussão era maior. As emissoras detentoras de audiência um pouco menor, a repercussão era menor. Só que, com o advento da internet, especialmente com a força que as redes sociais ganharam ultimamente, a repercussão ganhou uma amplitude muito grande e não se resume a horas ou dias após o debate. Há uma alimentação e retroalimentação desses fatos que a repercussão ganha uma dimensão que você não tem noção. Então nós tivemos domingo à noite o debate, assim que terminou o debate já a repercussão grande, ontem o dia inteiro não deu outra coisa e vai continuar assim. E cada um puxando a sardinha para o seu lado, falando bem de seus candidatos, apontando os pontos fracos dos adversários e assim vai. E o bom é isso, que esses debates de fato tenham repercussão. Porque muitas vezes as pessoas não assistem ao debate propriamente. No caso, foi domingo, 8 horas da noite, muita gente estava na igreja, a Band não tem essa audiência como outros canais de televisão têm nesse horário, enfim. Mas é importante também ter cuidado com relação a onde é que você vai buscar essas informações também, né? Porque tem muita gente que distorce por interesses outros aí, a gente sabe que comunicação tem muito disso. Sempre procurar fontes consideradas imparciais, enfim, pessoas que fazem o trato da informação com bastante zelo, enfim, para te ter um embasamento melhor. Mas a repercussão está aí garantida. A repercussão está aí garantida. Agora não se sabe como é que vai ser os próximos debates, que tem um bocado de candidato aí caindo fora, tirando o corpo de banda sem querer fazer a participação nesses debates, nessas entrevistas. Quem tem o que esconder morre de medo desses confrontos, porque sabe que muitas vezes não vai ter justificativa para estar se posicionando aí sobre determinadas situações. Então a gente vai ter aí muitos debates vazios por conta dos chamados fujões. Tomara que na Bahia eles estejam prontos aí para o enfrentamento, porque o baiano precisa conhecer a linha de pensamento de cada um, e a proporção que a gente conhece melhor a linha de pensamento dos candidatos, a chance de acertar o voto é maior. Então é importante que a gente tenha esse interesse para acompanhar. Vamos nós, Nancy, para o intervalo, daqui a pouco a gente volta, combinado assim?
1: Combinado, Souza Andrade. 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
7: E aí, galera da estrada, que beleza ter você aqui com a gente. Eu sou o Lineu Silva e este é o seu Auto Dicas. Para começar essa primeira parte com o pé direito, uma dica de ouro para segurança. Pegue uma moedinha de R$1 e enfie no sulco do pneu. Se a cabeça de Dom Pedro aparecer inteira, é hora de trocar. Pneu liso é perigo, principalmente na chuva. Fica ligado, porque na próxima parte tem mais Auto Dicas para você.
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1: 7:24 aqui no Jornal da Manhã com Souza Andrade, que também tem um oferecimento da Atestar Saúde Ocupacional. 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
2: Ok, Nancy, estamos de volta na sequência aqui do nosso Jornal da Manhã. A gente falava ainda há pouco sobre o debate. Um dos assuntos abordados no último debate é um desses assuntos que a gente tem observado aí, que tem sido objeto de muitas discussões ao longo dos últimos anos, que é a questão da fila da regulação na saúde. E estou falando isso porque ontem ocorreu uma grande manifestação aqui no estado da Bahia, em que familiares e pessoas próximas de um paciente que está em estado grave, precisando de uma transferência, diante da demora, houve uma grande manifestação. A BR-101 ficou interditada por mais de 4 horas e esse protesto ganhou repercussão nacional, inclusive, porque imagine, uma das principais rodovias brasileiras bloqueada para a passagem de veículos nos dois sentidos. Evidentemente que isso chama muita atenção e chamou atenção também pelas circunstâncias, pela motivação. Os manifestantes estavam ali cobrando a regulação de um cidadão chamado Joildo de Jesus Santos. Segundo familiares, encontra-se em estado grave. está em um hospital de Santo Antônio de Jesus há 17 dias, necessitando de transferência para uma unidade hospitalar especializada. E a regulação não funciona, a transferência não acontece, a agonia aumenta cada vez mais. Você vê uma pessoa ligada a você numa situação dessa, aguardando uma transferência, e isso não acontece. E parentes, vizinhos, amigos, pessoas que se compadeceram com a situação, decidiram então fechar a estrada, espalharam pneus, atearam fogo, e ninguém subia, ninguém descia. Congestionamento grande ali, aquela região de Santo Antônio de Jesus, você sabe, é uma região bastante movimentada. E demorou bastante para a estrada ser liberada, umas 4 horas, depois de muita conversa. A polícia esteve no local conversando com os moradores, mas todos também compreendendo, né, o quanto as pessoas estavam ali lutando pelos seus direitos. Causou um transtorno muito grande, muitas vezes causa até mesmo prejuízo. Uma manifestação dessa, ainda mais numa dimensão grande como essa, sempre causa realmente um transtorno, um prejuízo muito grande. Mas a causa era justamente essa. Não é o primeiro protesto que acontece. Já tivemos a ocasião de outros protestos igualmente grandiosos, como forma de chamar a atenção para os problemas que afligem a população. E essa fila da regulação é um desses problemas. A Bahia enfrenta vários problemas relacionados à segurança pública. Aqui temos vários municípios onde a violência campeia e, infelizmente, as medidas adotadas até agora não têm surtido os resultados esperados pela sociedade. Esta questão da saúde é um outro problema muito sério. Sem falar de educação, infraestrutura, etc, etc. Porque o que se busca hoje em dia é a chamada política de resultado, né? Onde se as providências adotadas venham refletir em melhoria da qualidade de vida da população. Quando isso não acontece, a população demonstra toda a sua insatisfação. E o povo tem todo o direito de se manifestar, ainda mais em um país cuja carga tributária é uma das mais pesadas do mundo. O que se paga de imposto nesse Brasil é um alarme. É um alarme. Então você, todo santo dia, vê aí o couro das costas sendo retirado, assim, tanto imposto que a gente paga. O governo esfola mesmo o trabalhador brasileiro, o empresariado brasileiro. Então você paga imposto, de repente você quer fazer uma viagem, não tem estrada que preste, você precisa de uma saúde, você encontra dificuldade, você se bate para conseguir um emprego. Questão da segurança, que dispensa até comentário. Então, para quem paga imposto e não vê o resultado esperado, isso provoca uma indignação muito grande, uma revolta muito grande. Daí esses protestos todos, daí essa expressão popular aí nas ruas, com um grito de socorro. É a sociedade clamando por socorro, e esse grito de clamor precisa ser avaliado pela classe política, em especial a quem cabe adotar as providências para diminuir o sofrimento do povo, encarar esses protestos com sensibilidade, entender que o povo não está satisfeito e que passou da hora de promover mudanças importantes nesse país, porque do

0: desaparecidas.
1: Uma lástima, Souza.
0: Dia desse aconteceu uma tragédia dessa, foi na Venezuela.
1: Exato.
0: Mais de 6 mil pessoas morreram.
1: E esse terremoto foi de magnitude 7.4. Atingiu o país na segunda-feira e foi realmente muito triste, né? Dezenas e vários de imóveis destruídos. A gente vê vidas, né, indo embora, e a gente vê a ação da natureza. Como a natureza, ela é potente, e nós somos impotentes, insignificantes, somos nada diante da ação, né, do próprio Deus, né, da ação aí das
0: é a revolta da natureza.
1: É, da natureza,
0: né?
1: Exatamente, né?
0: Agora, alguém deu um depoimento que eu achei interessante. Falou assim: olha, mais 5 segundos de terremoto não teria sobrado nada, principalmente na capital, onde os tremores foram bastante intensos. Então, a Colômbia, desde ontem, vivendo esses momentos de tensão muito grande, um desespero. Imagine, você está na rua e de repente você vê um prédio inteiro desabar.
1: Sim.
0: À sua frente, pessoas correndo, feridas. É realmente algo assim.
1: Inclusive, teve hospitais que teve 70% de sua capacidade aí de estrutura, de infraestrutura, comprometida, né? Então, até os hospitais vai tratar esse povo onde, né, Souza?
0: Não,
1: então,
0: teve gente que estava correndo em busca de socorro no hospital. E quando eu estava entrando no hospital, o hospital começou a desabar.
1: Isso.
0: Aí teve que sair correndo, mesmo ferido. Um drama. E bem pertinho de nós, né? A Colômbia, um país vizinho. Então, agora essa região nossa já tem essas coisas, já viu?
1: É.
0: Já tem esses terremotos, e cada vez mais frequentes e cada vez mais intensos também.
1: Isso, né? Mesmo, verdade.
0: Uma pena. E o mundo precisa ajudar agora na reconstrução dessas cidades que foram duramente atingidas. Colômbia. Tá fácil não, viu, gente? A gente falava ainda há pouco sobre as eleições, e essa é uma eleição em que você vai votar para deputado estadual, deputado federal, tem 2 votos para senador, voto para governador e voto para presidente da República. Então, são 6 dígitos que você vai. 6 números que você vai digitar. E as chamadas eleições gerais, elas são muito mais demoradas do que as eleições municipais, porque você em geral vota no vereador e no prefeito. Então, rapidamente você vota para deputado estadual, deputado federal, são 5 números. Aí depois vem os demais, que são 2 números. O senador são 3. E de acordo com um levantamento que foi feito, tudo indica que o voto deverá durar mais ou menos 2 minutos. A pessoa vai passar mais ou menos 2 minutos na cabine de votação.
1: Isso para quem vai levar sua pesca bonitinho, para
0: quem tem uma certa agilidade, habilidade em lidar com a máquina, porque tem gente que encontra dificuldade.
1: Sim.
0: Pessoas que têm dificuldade de locomoção.
1: Sim.
0: De
1: visualização, de certeza.
0: Tem gente que tem dificuldade de acesso em determinadas localidades.
1: Exato.
0: No que pesa a justiça eleitoral fazer todo um trabalho para facilitar a vida dessas pessoas, recomendando que estas busquem colégios eleitorais que permitam essa facilidade de acesso, tudo, enfim. Mas é uma eleição demorada, esta das eleições gerais. Então, imagine. Então, é uma média. Tem gente que demora muito pouco tempo, né? Você disse, leva pesca.
1: É.
0: Não tem nada demais levar pesca. Não pode sair não mostrando para ninguém quem você vai votar. O voto é um segredo. O voto é sigiloso, é secreto.
1: É.
0: Então você leva a sua pesca assim direitinho, chega lá, porque facilita você não ficar papecando lá, tentando lembrar um número, etc. Então agiliza isso.
1: E outro detalhe, viu, Souza? É bom a gente você tá frisando isso aí, falando nesse assunto, porque, por exemplo, quem está na fila aguardando para votar e uma outra pessoa está na cabine votando, não adianta ficar naquela agonia, né?
0: Dando pressa,
1: reclamando. Então, infelizmente, a gente tem observado que as pessoas estão muito, muito assim.
0: É uma ansiedade.
1: Ansiosas,
0: danada,
1: né? Ansiosas, eufóricas,
0: se
1: querem
0: controle,
1: tudo pra ontem.
0: É bom você falar.
1: É importante, né? Ter paciência, ter a cautela, ter cuidado.
0: Respeitar o tempo de cada um.
1: Isso,
0: né?
1: Porque nem todo mundo vai demorar 2 minutos, pode ser menos, pode ser até mais.
0: Isso aqui é uma média, né?
1: Exato.
0: Tem gente que demora mais, é verdade.
1: Pra gente que tem agilidade no teclado, pra quem já tem, pra um mais jovem.

0: tem agilidade, teclar bonitinho, tudo bem. Mas para quem não tem, vai ser um pouco difícil.
1: São muitos
0: números.
1: É verdade. Olha, continua a campanha de multivacinação. É um trabalho que acontece no Brasil inteiro, voltado para a atualização da caderneta de vacinação de crianças e adolescentes, especialmente quem tem de 15 anos para baixo. Existe hoje uma preocupação no sentido de elevar as coberturas vacinais em todo o país. Essa campanha de multivacinação para atualização da caderneta para quem tem menos de 15 anos vai até dia 1º de setembro. Dia 22 agora vamos ter o Dia D Nacional. E durante esse período estão sendo administrados 20 vacinas, 20 imunizantes. Evidentemente que a pessoa não vai lá tomar 20 vacinas de uma vez, mas tem gente que precisa tomar vacina contra o sarampo, que está desatualizado, tem gente que tem a vacina da meningite, enfim. Então existe um esforço hoje muito grande no país no sentido de melhorar o nível, a cobertura vacinal em nosso país. Então está aí feito o registro, as vacinas estão disponíveis nas unidades de saúde do município de Jequié, especialmente nos centros de saúde. 7:38 e agora vamos fazer o que, Nancy?
0: Vamos a um breve intervalo, daqui a pouquinho a gente volta, lembrando que o Jornal da Manhã também tem um oferecimento da Unigrande. 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
3: 7h49 aqui no Jornal da Manhã com Souza Andrade, que também tem o oferecimento da São José Vila Gourmet, Atacarejo, Clínica Semit, Atestar Saúde Ocupacional e Unigrande. Agora 7h50, Souza Andrade.
4: E sempre nesse horário, Nancy, a gente traz as notícias do esporte. Quem nos atualiza sobre tudo o que acontece nesta área é o nosso John. E aí, John, bom dia.
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5: Bom dia, Souza Andrade. Bom dia para você que acompanha o Jornal da Manhã. A CBF anunciou 10 novas regras para o futebol brasileiro. 9 já começam a valer na próxima rodada. A primeira regra, 8 segundos com a bola nas mãos. O goleiro que excedeu o limite entrega o escanteio ao adversário. Regra número 2, 5 segundos para arremesso lateral. A contagem começa assim que o jogador tiver a bola em mãos. Regra número 3, 5 segundos para cobrar tiro de meta. O árbitro apita e conta 5 segundos. Caso o goleiro exceda o tempo, concede escanteio ao adversário. Regra número 4, 10 segundos para deixar o campo em substituições. O jogador substituído deve sair pelo ponto mais próximo de forma célere, sem caminhada. Regra número 5, 1 minuto fora após atendimento. O atleta que for atendido no gramado precisará sair e deve permanecer fora por 1 minuto. Regra número 6, após atendimento ao goleiro, um jogador de linha ficará fora por 1 minuto. O treinador ou capitão indica quem cumprirá esse minuto fora. Regra número 7, somente o capitão fala com o árbitro, um único interlocutor por equipe durante toda a partida. Regra número 8, cobrir a boca em discussão. Protocolo Vini Júnior, tapar intencionalmente a boca ao discutir com o adversário será conduta passível de expulsão. Regra número 9, checagem de VAR para aplicação de segundo cartão amarelo. Passa a ser revisável pelo VAR o cartão que resulta em expulsão. E a regra número 10, essa que valerá somente em 2027, é a checagem do VAR para escanteio concedido por engano. Um lance que é revisável quando levar diretamente a gol ou pênalti.
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5: Copa do Brasil. A CBF realizará às 11 horas da manhã de hoje o sorteio dos jogos das quartas de final da competição. Palmeiras, Santos, Vasco, Atlético Mineiro, Cruzeiro, Grêmio, Internacional e Vitória conhecerão seus adversários e não há restrições, ou seja, existe a possibilidade de termos clássicos. Este é o último sorteio. A partir de agora até a final é mediante o chaveamento. Eu volto com você, Souza Andrade.
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4: Valeu, John. Obrigado, viu? Bom dia para você. Bom dia para Maico também, que tá ouvindo a gente. Oi, Maico.
3: É verdade, todas as manhãs tá ouvindo. Você. Obrigada, Maico.
4: Colocamos aqui um ponto final no nosso Jornal da Manhã de hoje. Obrigado a todos pelo carinho de sempre. Com a permissão de Deus, estaremos de volta amanhã neste mesmo horário. Até lá.
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6: Jesus sempre ensinou a ser humilde através do seu próprio exemplo. No capítulo 13 de João, Jesus de repente pega uma toalha, pega uma bacia com água e começa a lavar os pés dos discípulos. Pedro, que era muito sanguíneo, chega a dizer para ele: o senhor não vai lavar meus pés não. Jesus diz: Pedro, se você não deixar lavar os pés, você não tem parte comigo. Ele diz: então o senhor me dá logo um banho todo. Bom, Jesus queria ensinar para eles que, da mesma forma que ele fez, eles deveriam fazer com os demais. Se ele, sendo mestre, lavou os pés, os demais tinham que lavar mais ainda. A Bíblia diz, gente, que a pessoa que se humilha é exaltada, mas a pessoa que se exalta é humilhada. Não é os humilhados serão exaltados, isso não está escrito na Bíblia. É aquele que se humilhar. Ser humilhado é uma consequência. Agora, se humilhar é uma atitude interior, é uma atitude pessoal que vai trazer a exaltação depois. Se liga aí.
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2: Olá, meus queridos. Eu sou a Letícia Leal e que alegria ter você no Guia Astral. Na nossa primeira parte, as previsões para Áries, Touro e Gêmeos. Vem comigo.
3: Áries, Touro, Gêmeos.
2: Áries, decisões importantes impulsionam seu crescimento e relações profissionais. A sensibilidade, curas e ressignificação. Mudanças são necessárias. Cor, laranja abóbora, 55.
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2: Touro, relações pessoais e comerciais se edificam. Ótimo para projetos. Uma pessoa importante te favorece. Cor, cinza, 24.
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2: Gêmeos, excelente para trabalho e rotina produtiva. Tenha calma e paciência. Cuide da alimentação. Seu crescimento é notado. Cor, coral, 31. Daqui a pouquinho eu volto com mais previsões do Guia Astral, trazendo Câncer, Leão e Virgem. Não saia daí.
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6: Chama, cuida, prepare e vê, minha potência. Olá, bom dia. Peço agora licença, permissão, autorização para adentrar na sua casa, no seu carro, no seu trabalho, acompanhando você onde quer que você se encontre. São 8:04 no ar, o Rota aqui na melhor.
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6: Na sonoplastia, Nancy Dias.

0: da Repórter Record.
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2: Chama, cuida, prepare, vem 8:05, Zé Rocco, bom dia.
3: Bom dia, Jesus.
2: Qual o zap?
3: O telefone, zap 988461549.
2: Tá dado o recado em cima da pinta, minha potência psicológica. 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São 8:06. Potência, sobe o giro e vamos ao radar.
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2: 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Minha potência, são 8:06 no Rota 89. 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Bem, vamos continuar repercutindo o caso do homicídio aqui em Jequié, ocorrido no último domingo. Vamos continuar repercutindo porque tem novas informações acerca deste caso. Um homem, ele foi identificado como Elias, tinha 27 anos de idade, foi morto a tiros na madrugada de domingo, anteontem, no bairro Mandacaru, aqui em Jequié. Mas tem mais detalhes acerca disso. Segundo informações iniciais, moradores lá do bairro Mandacaru prestaram depoimento, algumas testemunhas prestaram depoimento. E depois de fazer essas audições, os moradores relataram que na noite de sábado, já no início da madrugada de domingo, ouviram disparos de arma de fogo. Durante a madrugada, o Elias, ele foi encontrado atingido pelos tiros e não resistiu aos ferimentos. A morte foi confirmada ainda no local. Vamos aos detalhes. O que vale é o detalhe é o que vale, de acordo com a dinâmica apurada pelos investigadores do núcleo de homicídios aqui de Jequié. As informações dão conta de que três armados com fuzis invadiram a casa de Elias. Elias estava com a esposa. Mas os modos operantes hoje aqui de Jequié é assim: pé na porta, entra, puxa, joga na rua, calibra e executa. É uma forma de esculacho que as facções fazem para falar para outro: ó, matei um soldado seu, tá aqui na rua. É um recado para a facção rival. Deus é mais. Os suspeitos teriam acessado inicialmente o quintal, pularam o quintal da casa do Elias pelos fundos do imóvel. Ainda conforme o relato de uma testemunha presencial, os invasores exigiram que o portão dos fundos fosse aberto. E toma-lhe murro, toma-lhe chute, bate, bate, abre Elias não abriu. Diante da recusa, Elias falou, não, não, vou abrir. E aí os caras, pé na porta, arrombaram a estrutura do portão, conseguiram ter acesso à casa de Elias. Domingo, bairro Mandacaru, aqui em Jequié. Ao perceber a movimentação suspeita, Elias chamou a mulher, a esposa dele, e falou, olha, se prepara porque os caras estão aí,
0: o bambu tá de anão.
2: Estão armados na área externa da casa, estão lá fora. Na tentativa de preservar a família, que estava dentro de casa, Elias abriu o portão. Momento em que teria sido abordado e retirado, pegaram Elias, arrastaram ele para fora. E ainda segundo informações que nós coletamos junto à polícia, a vítima, o Elias, teria ligação com o tráfico de drogas e vínculo com a facção criminosa local. Quem manda no Mandacaru hoje é o Comando Vermelho. O PCC operava algumas áreas ali, mas o Comando Vermelho está expandindo e crescendo a sua área de atuação. E aí, o cara da, o Elias, a facção rival, os caras foram lá matar o Elias. E olha só o que os caras fizeram. Já do lado de fora da casa, os executores efetuaram disparos de arma de fogo de grosso calibre, possivelmente de fuzil. Aí aqui tá, olha aí os fuzis, olha os fuzis circulando em Jequié. Semana passada eu trouxe a notícia aqui de quê? Semana passada eu falei aqui o quê? A polícia militar apreendeu um fuzil 556.
3: É.
2: Quando a polícia pega um, tem mil rodando na região e na cidade.
3: Seu programa bota pra quebrar mesmo.
2: Comando Vermelho, amigo, lá do Rio de Janeiro, manda as armas pra abastecer aqui. E aí o que aconteceu? Pegaram o Elias e mataram com um fuzil 556, que é calibre grosso. Amigo, até a polícia, pra ter acesso a esse tipo de armamento é complicado. Não é todo mundo que tem. É, o 556, lá no Rio de Janeiro, os caras brincam com eles, utilizam lá, os bandidos não usam pistola mais. Revólver, né? Isso é coisa fichinha pra eles. O 556, ele fura blindado. O 556, ele vara três paredes. O 556, se você enfileirar sete seres humanos enfileirados, um de costas pro outro, em fila indiana, e der um tiro de 556, ele vara os seis corpos de uma vez só.
4: Deus é mais.
2: Pra vocês terem uma ideia do poderio bélico que esses caras têm. Mataram o Elias de fuzil. Então, o crime hoje organizado de quem tá dessa forma, de fuzil. A nossa polícia tá preparada pra bater testa com essa galera? Tá, porque quando a polícia militar de Jequié chega pra resolver. Ainda segundo informações preliminares, é bom o pessoal da polícia ter cuidado, viu? Ó, CIP, vocês não têm viatura blindada. É, Rondesp, os guerreiros do 19 BPM, Polícia Civil, os caras estão de 556, irmão. Essas viaturas aí, meteu a cara e os caras mandar de fuzil 556, ô dó. Tem uma pena dos policiais, porque os caras estão armados até os dentes. E as viaturas que a gente tem aqui, irmão, não suportam. O caveirão, ó, o caveirão do BOP, do Rio de Janeiro, quando entra, que uma bala de 556 bate, já deixa marcas. Imagine essas viaturas que a gente tem aqui na nossa polícia da Bahia. Então, comando 19 BPM, CIP, Rondesp, Sextacia, Polícia Civil, seja lá quem for, vai entrar na área hoje, já sabe. 556 tá rolando em Jequié.
3: Cuidado!
2: Então a gente tem que proteger os nossos policiais.
3: É.
2: Essas viaturas que a gente tem aqui aguenta tiro de 556? Claro que não, irmão. Claro que não. Os nossos policiais agora estão vulneráveis. Vá os policiais entrar na área dessa dominada aí pro PCC, o Comando Vermelho, os caras de cima, mete 556. Ô, meu irmão, vara uma viatura dessa com a facilidade, parecendo que tá rasgando uma folha de papel. Quem entende de armas sabe do que eu estou falando. Ainda segundo informações preliminares, o Elias teria uma suposta ligação com o tráfico de drogas e vínculo com uma facção criminosa local, enquanto os autores seriam integrantes de um grupo rival. PCC e CV tentando dominar áreas aqui, e o Comando Vermelho expandindo, e o PCC não quer dar território, e aí viga nessa guerra, nessa loucura aí. Guarnições da Rondesp, Médio Rio das Contas e também uma companhia especializada foram para o local, e os nossos policiais hoje, amigos, CIP e Rondesp, ao entrar nessas áreas, cuidado, 556 tá na mão da galera. A polícia prendeu um a semana passada, mas mataram o Elias com 556. É sinal que tem mais fuzis desses rodando aí. São 8 horas e 16 minutos no programa Rota 89. Aqui a informação ela não para. 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
2: Muito bem, vamos agora também repercutir o caso do bebê morto em uma sacola aqui na cidade de Jequié, né? Vamos repercutir esse caso aí que ganhou uma proporção daquelas gigantescas. Você sabia que fazendo...
3: Deus, só Deus, a gente, e a coisa tá difícil.
2: Só Deus. 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
2: Presta atenção neste caso, né, que ganhou uma repercussão gigantesca. É que um caso chocante está aí circulando nas redes sociais, sendo investigado pelas autoridades, após um homem encontrar um bebê morto dentro de uma sacola depois de levar a sacola para casa. Isso é Jequié. Segundo informações iniciais, o homem estava em uma área, ali nas imediações do centro de abastecimento Vicente Grilo, quando outro indivíduo se aproximou e deixou uma sacola do lado dele. A versão do indivíduo que estava com a sacola com o bebê morto. Ele disse isso para a polícia, não foi para mim. Conforme o relato, esse rapaz, aqui de Jequié, ele costumava pedir frutas, verduras que sobram ali das barracas do Mercadão Vicente Grilo pra levar pra casa, pra aproveitar. Porque o desperdício é fato, né, Nancy? O desperdício é fato. Muito alimento é desperdiçado e muita gente passando fome. Ponto. Ao entregar o recipiente, o homem teria informado que havia uma melancia, ó. Dizendo o rapaz, né? Que o rapaz botou a sacola lá e que havia uma melancia dentro da sacola. Quem deixou essa sacola? Será que foi o pai? Será que foi alguém que a mãe entregou para abandonar? Será que foi o pai que matou o filho? Porque pode, claro, isso é mais normal do que a gente possa imaginar. A gente fica chocado, né, quando um pai mata o filho, mas é mais normal do que a gente pode imaginar. Não é aceitável, é repugnante, mas são crimes que nunca vão deixar de acontecer. Pai nunca vai deixar de matar filho, filho nunca vai deixar de matar pai, mãe nunca vai deixar de matar filho, filho nunca vai deixar de matar mãe, ponto. Isso é algo que vai acontecer sempre na sociedade. Chocante, tenso, repugnante, sim. Mas é um crime que nunca vai ser extinto. Porque isso existe desde Caim e Abel. Vamos lá. E aí o que aconteceu? Nesse depoimento, ao entregar o recipiente, o homem teria informado que ali tinha uma melancia dentro da sacola. Sem desconfiar do conteúdo, o pessoal levou o material. A pessoa que encontrou esse bebê morto levou para casa a sacola. Ele mora na rua Lírio do Vale, próximo ao a um centro comunitário, que diz que é o Lírio do Vale, nem sei onde fica essa rua, me fugiu a memória agora. Ao abrir a sacola, porém, teria encontrado um bebê dentro dessa sacola, já sem vida. Quem deixou a sacola?
4: Quem não?
2: Deixou a sacola porque matou o bebê e quis se desfazer?
4: Quem não?
2: Porque o bebê morreu de causas naturais?
4: Quem não?
2: A mãe matou e mandou ele desovar o corpo em algum lugar?
4: Quem não?
2: São perguntas. Câmera de segurança tem. Polícia vai puxar? Vai. Vai chegar até quem deixou essa sacola? Vai. Vai fazer o reconhecimento e a cariação? Vai. Pronto, a polícia vai buscar as imagens, câmera de segurança, mostrando o indivíduo suspeito com a sacola na mão e deixando em determinado lugar. Se foi essa mesma versão do indivíduo que encontrou o bebê morto na sacola. A situação foi imediatamente comunicada às autoridades, que foram acionadas e realizaram os procedimentos necessários. A polícia vai ouvir, já ouviu o rapaz que achou a sacola com o bebê morto, vai ouvir quem o viu por perto, ou a verdade, ele pegou a sacola mesmo, alguém deixou aqui, vai fazer o confronto de ideias. Até o momento não foram divulgados oficialmente a identidade do bebê, nem a identificação do homem que teria deixado a sacola, mas as imagens... As câmeras de segurança do centro vai denunciar. O Big Brother vai denunciar. As autoridades também deverão analisar possíveis imagens de câmera de segurança, sim. E ouvir testemunhas que possam ter contribuído para a investigação. Claro. Claro que sim. Então isso tudo aí será confrontado. Esse é um caso que não é difícil de se elucidar. É algo que a polícia, com toda a sua experiência, será fácil. Fácil. Câmeras de segurança existem para isso, testemunhas existem para isso, e vai ser uma questão de horas ou de dias até que a polícia falar: aquele estava com a sacola, faz o reconhecimento facial, chega até ele, chega até a mãe, claro. E o homem levou a sacola com o bebê, ele matou, já estava morto, um ritual macabro, tudo é possível até que se chegue ao denominador comum. São 8:22. Nós vamos aqui a uma parada rapidinha, né? E outra informação também: uma mulher que asfixiou o bebê em um saco plástico.
3: Que negócio é esse, rapaz?
2: Tô falando pra você, choca. Quando a gente vê assim: ah, o pai matou o filho, choca. Um filho matou o pai, chocante. Mãe matou filho, filho matou mãe, mas é um crime que nunca vai deixar de existir enquanto o mundo for mundo. Enquanto Cristo não voltar, enquanto esse mundo não for resetado, vai acontecer isso para todo sempre. Pois é, em Salvador, uma mulher matou sufocado um bebê em um saco plástico. Foi presa 20 anos depois. 2006 ela matou, passou 20 anos solta, 20 anos agora foi presa, investigada na morte do próprio filho. Olha o que eu tô falando aqui. Uma mãe matou o filho recém-nascido em agosto de 2006, passou 20 anos solta e só agora foi presa. Pelo mandado preventivo expedido pelo segundo juízo da segunda vara do Tribunal do Júri de Salvador. O recém-nascido teria sido encontrado posteriormente no imóvel por vizinhos que auxiliavam na limpeza da residência. O caso é tratado pela justiça como infanticídio. A mãe matou o filho recém-nascido sufocado dentro de uma sacola plástica. É chocante? É. Mas nunca vai deixar de acontecer enquanto o mundo for mundo, infelizmente. Vamos no intervalo, eu volto já já.
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2: GQFM 8:24.
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1: Estamos de volta com Guia Astral.
0: Câncer, Leão, Virgem.
1: Canceriano, excelente para o relacionamento, destacando responsabilidades. Cônjuge fará decisões maduras. Se sozinho, abra-se. Cor, lilás. Número 27.
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1: Leonino. Produtivo em casa e família. Organize estruturas para imóvel e trabalho. Decisões desafiadas, mas no caminho certo. Cor, marrom. Número 60.
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1: Virginiano. Apesar de conflitos, ótimo para expressar o que sentem e prosseguir com o cônjuge. Amadureça a troca, também com os filhos. Se sozinho, conversa ajuda a identificar talentos. Cor, verde oliva. Número 1. Volto já com mais previsões. Fique no Guia Astral.
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3: Isso mesmo, amigo. Pare um instante. Escute isso que eu vou lhe falar aqui agora. Se você hoje pensou em desistir, se o peso está grande demais, se a dor tem calado a sua voz, essa mensagem é para você. Existe um Deus que não dorme, não falha e nunca te abandonou. Mesmo no silêncio, ele está trabalhando a seu favor. Mas talvez o que esteja faltando é um direcionamento, uma palavra certa, no momento certo. Por isso eu te faço um chamado e um convite muito especial. Não é apenas um convite, é sim um chamado espiritual. Venha até o Santuário Nossa Senhora da Conceição, aqui em Jequié, na Avenida Frangideon, de número 717. Venha procurar a sua libertação, porque aqui correntes são quebradas, caminhos são abertos e vidas são restauradas. Pela força da fé, aqui o impossível não tem a palavra final, tem sim a palavra verdadeira. Não deixe para depois.

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2: Agora são 8:38. Dá uma passadinha no zap. Olá, Júnior Mascote, bom dia. Hoje é meu aniversário, viu? É, quando estiver no programa, não esqueça de mandar os meus parabéns. Thay Veiga, da comitiva Brutas, não, Maldomadas. Inclusive, essa comitiva Brutas, não, Maldomadas, vão estar presentes na cavalgada das Patroas do Sol, a maior cavalgada feminina da Bahia, no dia 20 de setembro. Aniversário dela hoje. Parabéns, Thay. Interessante, né? Ela faz aniversário hoje e o filho dela faz aniversário segunda-feira, dia 17. Mesma data que eu. Então, salve os leoninos do mês de agosto. Aniversário da Thay hoje. Segunda-feira, aniversário do filho dela. E o meu aniversário também, claro. Agora são 8:39 no Rota 89, que está no ar em nome dos maiores e melhores anunciantes do rádio de GQ, Ubla Financeira. 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Fala, Potência.
3: Bom dia, Júnior. Aqui é Marlene, Júnior. Manda um bom dia aí pra Carminha, no Limoeiro, que está aniversariando.
2: Olha,
3: hoje, que Deus abençoe a ela e dê muitos e muitos anos de vida e saúde pra você, Júnior, meu abraço.
2: Valeu, minha amiga, um abraço pra você, obrigado, Marlene. Carminha, rapaz, Carminha lá no Limoeiro, né? Eu, quando era criança, eu morava lá no Limoeiro, mãe me levava pra rezar. Era. E Carminha, ela reza, ela é uma rezadeira de mão cheia. Pra quem acredita. Pra quem acredita nessas crenças populares. Mas enfim, tava assim, corpo mole, borocochô, eu criança ainda, não só eu, com meus irmãos também. É, tá de mal olhado, tá de mal olhado, tá lá, leva pra onde? Pra rezar, lá na cadeira Judite. Aí é, vai manhinha, botava esses meninos no lado e bora lá pra casa de Dona Judite. Aí Carminha ou Dona Judite pegava o ramo, passava na gente, rezava, pronto, a gente ficava esperto de novo, pronto. Derrubou o mal olhado. Ô, oh, vai que tempo, oi?
4: Vai lá de novo.
2: Eu vou de novo, viu, Carminha? Nunca mais você me rezou novamente, Carminha? Um abraço pra você, Deus abençoe, felicidade. Aniversário de Carminha hoje também, hein? Meu mês também. Um abraço pra você, obrigado aí pelo.

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1: Bom dia, meu nobre Júnior Mascote.
0: Bom dia.
1: É aquilo mesmo. Acabou milho, acabou pipoca, velho.
0: Acabou milho, acabou pipoca.
1: É o fim. É o fim. Aventura humana na terra. Tá entendendo?
0: Tô.
1: Só Jesus mesmo, pá.
0: Só Jesus pra dar um reset nessa terra. Meu amigo Val Cerqueira. Olha, o Val, ele tem olho de Itandera, viu? Tá sentindo, botou aqui. Fez outra tatuagem no braço, hein, pilantra? Cara pálida, fiz sim, fiz outra tatuagem. Manda um abraço aí pro meu tatuador. Hã? Curioso aí, né? Manda um abraço aí pro meu tatuador, o Adriano. Adriano é proprietário do estúdio União Tatu, que fica ali na Avenida Franja Deon. Todas as tatuagens que eu já fiz hoje, eu fiz sempre com ele, porque é um grande, excelente profissional. E ontem foram 3 horas e meia de tatuagem e terminou essa obra-prima, porque tatuagem é arte, né? E eu fiz mais um aqui para completar uma que eu já tenho. E a primeira tatuagem que foi em homenagem a Enzo, né, meu filho, eu e ele. E aqui embaixo o nome que está acima de todos os nomes, o Senhor da Glória, o Deus, o Deus poderoso, o Deus dos exércitos, o nome que está acima de todos os nomes, qual é, Nancy?
2: Jesus.
0: Jesus. Pronto. Tem mais mensagem chegando aqui, fala, Potência.
3: Oi, Júnior. Bom dia, bom dia.
0: Bom dia.
3: Ô, Júnior, será que não foi a Guanolha que abandonou essa criança dessas daí do Mercadão?
0: Vai
3: que
0: saber.
3: Teve esse menino
0: vai
3: e depois
0: saber.
3: Matou e jogou na sacola?
0: Vai saber.
3: Porque eu já tenho ouvido contar muitos casos assim.
0: Ah.
3: Não pode tirar a vida de criança, não, Júnior.
0: Porque... Claro, ninguém. Vida de ninguém, ó. Vida de ninguém. Tem mais mensagem chegando aqui, Potência. Deixe-me ver. Tem, fala.
4: Bom dia, mandou um alô aí pra Elia do Peixe,
0: Anne,
4: Saíli, Figueiredo, Chuca da Rifa,
0: boa.
4: Suia do Jogo do Bicho,
0: Suia.
4: Lula do Bar, Missinho, Natan, quem tá conhece a Sorada Pintada.
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5: Bom dia, Júnior Mascote. Aqui é de Maracás.
0: Sim, sim.
5: Mas eu sou de Cravolândia. Eu sou conhecido aqui em Maracás por Cravolândia. Me pedi aqui. O pessoal se conheceu aqui em Maracás por Cravolândia, porque eu sou de lá.
0: Sim.
5: Manda alô pra mim, que eu sou o vídeo do seu programa aqui. Todos os dias eu ouço o seu programa. Fico ligado.
0: Ô, cara, obrigado. Um abraço pra você aí, a galera boa de Cravolândia. Você que é de Cravolândia, mas está na cidade de Maracás. Bem, vamos continuar repercutindo. Olha, é um interessante isso, né? Olha só o que aconteceu. Ontem a gente estava falando aqui sobre a questão da violência doméstica, da Lei Maria da Penha, enfim. E a Lei Maria da Penha, ela completou 20 anos de existência na última sexta-feira, dia 7. O Roberto Cabrini, ele fez uma matéria com Marco Herédia. O Marco Herédia, se você não sabe, fique sabendo agora, essa reportagem ela iria ao ar no Domingo Espetacular da Record, mas a justiça barrou. O Marco Herédia, ou Heredia, ele é colombiano, ele é ex-marido de Maria da Penha. Maria da Penha, a qual está em vida, cadeirante, e a qual deu o nome à Lei Maria da Penha, que protege e garante os direitos das mulheres, principalmente com relação à punição dos agressores e daqueles que cometem violência no âmbito familiar. O Marco Herédia, esse crime de Maria da Penha aconteceu em 1983. Em 1983, não tinha celular, não tinha câmera, não tinha WhatsApp, não tinha YouTube, não tinha Instagram, não tinha TikTok, não tinha nada disso. Era a palavra e a investigação. E que muitas vezes as investigações eram mal feitas. Ponto. E o que nos causa estranheza e espanto é porque a sociedade, eu, tu, nós, até hoje só acreditamos em um lado dos fatos. Quando se fala em Lei Maria da Penha, todo mundo pensa: pô, Maria da Penha, ela foi cadeirante, foi espancada, humilhada, levou um tiro nas costas, tá sem andar até hoje, ela foi massacrada, espizinhada pelo ex-marido. A gente só sabe essa versão, amigo. Por que ninguém nunca parou para ouvir a versão do marido, do ex? Que agora vem à tona há muito tempo, ele já vem dando entrevista. Ó, quem quiser saber, pesquise no YouTube. Marco Heredia, ou caso Maria da Penha. Ele já deu entrevista em vários podcasts. Vários. Leda Naglia entrevistou ele. Leda Naglia. Aquele Me Conte a Verdade entrevistou ele. Então são várias entrevistas que tem no YouTube, ele contando. E o detalhe: todas as entrevistas ele conta sempre a mesma coisa, os mesmos detalhes, sem tirar e nem pôr. Mas a justiça decidiu prendê-lo por uma medida protetiva. Por uma medida protetiva que muitos consideram como absurda. Por que não ouvir a versão do ex-marido da Maria da Penha? Olha, o Marco Antônio Heredia Viveiros, ex-marido da ativista Maria da Penha, ele vai permanecer preso após a audiência de custódia realizada ontem, segunda-feira. Ele havia sido detido preventivamente, domingo, no dia 9, em Natal, no Rio Grande do Norte, por descumprir uma medida protetiva de urgência. Nem perto dela ele estava. Qual era a medida protetiva? Não falar o nome dela, nem das filhas, nem entrevista e nem nada. A determinação judicial, que loucura isso no Brasil, bicho. Tanto se prega, tanto se fala, né? Devemos ouvir os dois lados da história. Mas ninguém nunca parou para ouvir o lado dele. E agora que ele começou a contar a versão dele, a justiça proibiu o homem de conceder entrevista. A justiça proibiu o Marco Heredia, ex-marido da Maria da Penha, de contar a versão dele. Gente, isso é um absurdo.
2: Que negócio é esse, rapaz?
0: Porque a gente cresceu, eu cresci, Nancy cresceu, todo mundo cresceu, ouvindo sempre o quê? Maria da Penha, ele atirou, ele bateu, ele espancou. A verdade não é essa. Não é essa. A lei é boa? Boa não, é excelente. A Lei Maria da Penha protege as mulheres, sim, pô, bacana. Tem mulheres que usam a Lei Maria da Penha de forma sacana para prejudicar o homem? Pô, muitas fazem isso. Mesmo ciente da restrição, o idoso, ele tem 80 anos, o ex-marido da Maria da Penha, 80. Ele falou na Record TV sobre a tentativa de feminicídio cometida contra Maria da Penha. Ele contou o detalhe. Por que Maria da Penha não quer que ele continue falando a versão dele? Maria da Penha tá viva, numa cadeira de rodas hoje. Ela viaja o Brasil e o mundo inteiro dando entrevistas. E em uma dessas entrevistas dela, ela se contradiz. Maria da Penha deu uma entrevista ao Fábio Porchat. E ela disse na entrevista que ele não a agredia fisicamente. Que as torturas dele era psicológica.
2: Facuma?
0: Psicológica. E eu já assisti várias entrevistas dele. Ele fala sempre a mesma coisa, ele nunca muda a versão, é sempre a mesma versão ali, sem tirar nem pôr. Um idoso de 80 anos que cometeu o crime em 83, em 2000 foi preso, ficou 2 anos preso, depois saiu. Na decisão, o magistrado apontou indícios suficientes de descumprimento de medidas protetivas e citou o artigo 24A da Lei Maria da Penha, que prevê punição para quem desrespeitar esse tipo de determinação. O advogado de Marco, o Otacílio Guimarães de Paula, afirmou em vídeo publicado no YouTube que pretende solicitar a prisão domiciliar. E o que acontece, senhoras e senhores, nessa situação aí da Maria da Penha? Durante uma conversa, inclusive uma entrevista que o Marco, eu assisti essa entrevista com o Ricardo Ventura do podcast Conte-me a Verdade. Marco Antônio, ele afirmou que a perícia nunca teria comprovado uma suposta encenação de assalto relatado por ele. Porque quem não sabe da história, 1983, o Marco Heredia disse que bandidos invadiram a casa dele para cometer um assalto. Durante o assalto, ele levou um tiro no ombro, ele sofreu uma tentativa de enforcamento, ele teve a mão ferida quando lutava com os bandidos. Ele tinha naquela época porte de arma, ele era professor. E naquela época, em 1983, segundo o Marco, os caras invadiram a casa dele pelo telhado, atiraram, né? Atirou, acertou o ombro dele e ele foi levado para o hospital. Só depois que ele soube que a esposa, Maria da Penha, tinha levado um tiro nas costas e ficou paraplégica. Por conta disso, o casamento não acabou. O Marco saiu do hospital, ele foi para casa, adaptou a casa toda para uma cadeirante. Ela continuou vivendo com ele, mesmo cadeirante, a versão dele, com as filhas. E que depois ela decidiu se separar e começou a dizer que sofria abuso por conta dele. E ela disse em uma entrevista que ele não a agredia fisicamente. E ela sustenta que ele teria atirado nela e ela ficou paraplégica. E ele sustenta que não. É tanto que ele foi baleado, ele teve a mão machucada na luta, segundo ele, contra os bandidos, e que só depois que estava no hospital soube que a esposa tinha sido baleada e eles continuaram vivendo. Ela diz, inclusive, que ele teria tentado matá-la eletrocutada num chuveiro elétrico, parecendo trama de novela. Ele falou que não, que o chuveiro, todo chuveiro, quando você vai tomar banho, você sente às vezes um choquezinho na tomada, ou ao girar ali a torneira para abrir, não é verdade? Ele falou que aconteceu somente isso. Mas tem uma outra versão também. O Marco Heredia disse que nessa época ele tinha um caso com uma aluna. Maria da Penha descobriu uma carta que a namoradinha dele, a aluna da faculdade, fez para ele. E a partir daí, segundo o Marco, a Maria da Penha teria se revoltado pelo fato de ter descoberto a traição. Entendeu? E tem hoje em dia, tem mulheres que fazem isso hoje, quando descobre de traição e quer se vingar do cara. Tem mulher que se corta, que se rasga, que chega na delegacia lá contando um monte de mentira, pra quê? Pra ferrar com o time do cara. Isso é fato.
2: Que negócio é esse, rapaz?
0: Acontece. Então, a versão do Marco Heredia é essa. Por que a justiça não quis deixar a entrevista dele com o Cabrini ir para o ar? Porque ia trazer à tona isso? Porque é isso que vem à tona. Viveiros envolveu um episódio que Maria da Penha afirmou ter sofrido uma tentativa de eletrocução durante o banho. Segundo sua versão, ela teria levado um choque ao tocar no registro do chuveiro e acreditava que o então marido havia alterado o sistema elétrico, isso em 1983, com o objetivo de matá-la. Viveiros, por sua vez, afirma que parte das acusações associadas ao episódio teria sido divulgada à imprensa, mas não constaria da forma como foi apresentada publicamente nos autos do processo. Alguém tinha que pegar alguém para falar: não, você vai ser o símbolo da luta contra a violência das mulheres, mesmo sem saber ou outra versão, mesmo sem ouvir o ex-marido.
2: Facuma!
0: Isso não é um país justo. Por que não ouvir? Por que agora que ele está contando, a justiça quer calar e não quer deixar que a reportagem vá ao ar com a versão dele? Vamos inverter os papéis? Vamos inverter? Vamos colocar ela no lugar dele e ele no lugar dela. Qual seria a repercussão? Ah, nossa, Maria da Penha estaria em todos os jornais. Só no Jornal Nacional ia ser 20 minutos de matéria. Ia ser 20 minutos de matéria, porque o Jornal Nacional não pega, não ouve o Marco Heredia. Porque todo mundo quer esconder e abafar essa outra versão do ex-marido de Maria da Penha? Não tô perguntando, não tô acusando. Outra fala do Marco Heredia, ele diz o seguinte: ela precisava colocar alguma safadeza que eu fiz. Ela disse: Marco me disse para fechar a torneira para que parasse de cair água, mas como eu fiquei com medo, ele ficou bravo e deu um chute na cadeira de rodas. Fecho aspas, relatou Marco. Em seguida, questionado a lógica do relato, aspas aqui novamente: a história não bate, pois para ela abrir a torneira, ela teria que encostar na torneira, pressionar com a mão e girá-la para sair da água. Ela só fez a primeira, encostou, tomou um choque e retirou a mão.
2: Facuma!
0: É o que diz o Marco. E ele diz ainda: então, para que diabos eu pediria para ela fechar a torneira? Foi um questionamento que ele fez. Colombiano, professor, 1983, bonitão, se envolveu com uma aluna na escola. Ela descobriu uma carta de traição, porque é o seguinte: depois do assalto, eles continuaram casados. Maria da Penha continuou com o Marco Heredia e com as filhas. E eles eram ricos, mas eles tinham um poder financeiro grande. Professor universitário, o cara ganhava muito bem. O Marco Heredia, ele falou que a casa dele era de luxo, trocava de carro todo ano, as filhas estudavam nos melhores colégios, não eram pessoas paupérrimas da periferia de Fortaleza, no Ceará, onde eles moravam, não. Então são esses confrontos de depoimentos e ideias que hoje em dia não querem, a grande imprensa não quer expor. Por quê? Que não querem dar voz ao Marco Heredia para ouvir o ex-marido da Maria da Penha. Mas se você der um Google, for no YouTube procurar, você vai assistir várias entrevistas dele contando sempre a mesma coisa e com o advogado. Porque ele disse que cansou de procurar os meios de comunicação para dar entrevista e ninguém queria ouvi-lo. Só a versão da Maria da Penha é a que vale hoje para a imprensa e para os politicamente corretos. Ninguém quer ouvir o cara. Por quê? Não estou contestando a lei. A lei, ela é ótima. Ela é ótima quando usada de maneira correta. Não de, quando a lei é usada de maneira fraudulenta. Mulheres que fingem, mentem e utilizam a lei Maria da Penha para prejudicar o homem é uma história. Agora, quando tem os vagabundos, assassinos, pilantras, estupradores, matadores, violadores do direito da mulher, a lei é perfeita para ser aplicada. Mas a versão do marido do ex-marido da Maria da Penha, um homem de 80 anos, tem que ser levada ao ar. O que a justiça fez, na minha opinião, não é legal. Tinha que deixar a matéria com o Cabrini e ao ar. O Brasil precisava assistir e ouvir a versão dele. Ah, mas ele descumpriu a determinação judicial porque ele não poderia citar o nome dela nem das filhas. Por quê? Porque tem indícios de verdade nas falas do ex-marido da Maria da Penha? É uma pergunta. Que não querem que venha à tona? Em 1983, amigo. Naquela época as investigações eram mambembes, eram precárias, não tinha tecnologia naquela época. Apontar e falar, não, ele me atirou. Você vai falando, a arma estava dentro de casa, os bandidos entraram, ele sacou a arma, foi dominado por um outro, ele, a versão do Marco Heredia, né? Os caras amarraram a corda no pescoço dele, puxaram ele pelo braço e apertaram a mão dele e deram um tiro no ombro dele. Tem marcas de tiro no forro. Duas empregadas, pra vocês terem uma ideia, como ele tinha um poder econômico bom. Ele tinha duas empregadas, quando elas chegaram em casa encontraram ele baleado e ela no quarto com um tiro nas costas que deixou paraplégica até hoje. E em nenhum depoimento Maria da Penha disse que apanhava dele. Ela, até em uma entrevista do Fábio Pochá, ela disse que as torturas eram psicológicas. Mas tem gente que acha hoje que ele pegava ela pelo cabelo, batia, tapeava, dava chute, espancava, amarrava. Não tinha nada disso. Então a gente tem que ouvir essa versão dele. Eu tô contando aqui porque é o que eu assisti e o que eu já vi em vários podcasts. Tá no YouTube. Se você quiser ver, ouvir e conhecer a versão do ex-marido da Maria da Penha, é bom para que a gente possa tirar as nossas conclusões. 9-2, intervalo.
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7: Estamos de volta com o Guia Astral. Vamos conferir as previsões para mais 3 signos.
6: Libra, Escorpião, Sagitário.
7: Para você de Libra, um dia ótimo para maturidade em decisões de investimentos e contas. Mantenha ordem e planos, mas administre expectativas profissionais e financeiras. Cor pêssego, número 58.
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7: E para Escorpião, destaque para planos de lazer ou filhos. Expresse metas, se esforce, resultados a caminho, mas encare a realidade de frustrações. Cor ouro, número 46.
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7: Já Sagitário, bom dia para planos financeiros com reserva. Entenda emoções para decisões assertivas em família ou com imóvel. Frustrado com próximos? Interaja com maturidade. Cor salmão, número 2. Daqui a pouco estaremos de volta com as previsões finais do Guia Astral. Não perca.
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7: 9:15, eu fui assistir o filme do Homem-Aranha, é top. 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Deixa-me ver, tem mensagem chegando aqui. Manda um abraço aí pro Saulo da Locar, né? Recolheu o entulho ontem. Qual é o nome daquela rua? Veio direitinho. Bom, eu tava falando aqui sobre o caso, quem não conhece o Marco Heredia, pra quem está acompanhando a gente no YouTube, a imagem dele tá aí no YouTube, o ex-marido da Maria da Penha. E eu gosto de ser confrontado. Eu gosto quando a minha, porque a audiência desse programa é uma audiência qualificada. As pessoas param aqui para ouvir porque elas buscam conteúdo. Então presta atenção. Eu fui confrontado aqui por um ouvinte. A senhora Ângela Márcia. Apesar de não concordar com a opinião dela, mas ela aqui tem o direito de falar e se expressar. E a sua voz vai ser ouvida agora, dona Ângela.
8: Bom dia a todos da rádio. Eu não sei se o meu comentário vai ao ar.
7: Claro que vai.
8: Mas eu gostaria de deixar aqui a minha tristeza em relação a essa fala deste radialista. Radialista conhecido na cidade, que tem esse apelo popular aqui e que repercute em outras pessoas também.
7: Radialista que tem nome, Júnior Mascote. Prazer.
8: Quando o senhor faz um discurso onde o senhor dá voz e razão ao agressor, ao invés de defender a vítima, cada vez mais isso vai reforçando a ideia desses grupos e dessas pessoas que têm na mente a questão da inferioridade à mulher. Defender um homem que é de uma certa forma indefensável não ajuda a nós mulheres. Esta semana foram 5 feminicídios. A mulher hoje em dia ela não pode dizer não, ela não pode querer a sua independência, ela não pode querer uma vida melhor sem um companheiro agressor ao seu lado. E quando o senhor vem e ao invés de defender, ao invés de falar bem dos 20 anos da Lei Maria da Penha, o senhor vem colocar dúvidas sobre o que realmente aconteceu, colocando a voz do agressor mais alto do que a voz da vítima. Me desculpe, mas o senhor está dando mais vazão ainda a esses grupos e a esses homens que estão aí se proliferando com a misoginia em desfavor da mulher. Este é o meu comentário e eu agradeço a atenção de vocês. Bom dia.
7: Bom dia, dona Ângela Márcia. Aqui o seu direito de falar é garantido, mas eu não concordo com a sua opinião. Alguns fatos, alguns pontos da sua fala, eu concordo. Temos que proteger as mulheres, sim. A senhora fecha a sua fala falando em misoginia. que é uma palavra do grego, misel, ódio, odiar, higiene, mulher, misoginia. É o desprezo, a aversão. Uma aversão, desprezo generalizado contra as mulheres e contra as meninas. Comigo isso não acontece. Eu amo, eu respeito as mulheres. A senhora fala, ah, as mulheres não têm independência. Tem muitas mulheres independentes e eu admiro a mulher independente, a mulher que não depende de homem para nada. A violência contra a mulher é um fato? Sim. A senhora disse que eu deveria estar dando voz à vítima. Mas a senhora erra quando a senhora, dona Maria e dona Ângela Márcia, esquece de ouvir o lado do ex-marido dela. O que lhe faz acreditar, dona Ângela, que tudo que a Maria da Penha contou até hoje é fato, é verdade? Eu não estou dizendo que ela está mentindo. Em momento nenhum aqui eu afirmei que ela está mentindo. Em momento nenhum eu coloquei em xeque a lei. Disse e repito, a lei é ótima para punir os agressores, mas a lei também é usada por mulheres que mentem, contam mentiras para tentar incriminar o homem quando ela não gosta ou quando ela odeia. E a senhora sabe que isso é verdade. A senhora fala que aqui eu dei voz ao agressor. O que lhe faz acreditar, dona Ângela Márcia, que o Marco Heredia está mentindo? Por que não se pode ouvi-lo? Só porque a senhora acha que ela está com a verdade, a Maria da Penha? E se ela não estiver falando a verdade de um crime que aconteceu em 1983? E eu continuo perguntando, e perguntar não ofende, não é acusação. Por que a justiça não deixou a matéria dele com o Cabrini e ao ar domingo passado? Ah, porque tem uma medida protetiva, ele não pode falar o nome dela nem das filhas. Por que esse medo? Porque ele só pode falar nos podcasts do YouTube? O único canal de televisão aberta da grande mídia do Brasil que o procurou foi a Record e calaram Cabrini, calaram Marco Heredia, calaram a imprensa. Não, dona Ângela, aqui ninguém dá voz ao agressor, não. Mas a gente tem que ouvir a outra versão dos fatos. O que faz a senhora acreditar que ele realmente cometeu tudo isso? Existem provas que ele atirou nela? Não. É a própria Maria da Penha disse em entrevista ao Pochá que ele não batia nela, que as agressões eram psicológicas. Aí depois a imprensa caiu em cima do caso, dizendo que ele era um agressor, que a bala teria partido dele, aquela coisa toda. Em 2001 ele foi preso, 2013 ele foi solto. E agora que ele quer contar a versão, querem calar? Aqui ninguém colocou, eu em momento nenhum coloquei em xeque a lei. A lei é perfeita. A gente pode voltar aqui a alguns casos de pessoas, por exemplo, teve o caso do, esqueci o nome dele agora, que fez o Piratas do Caribe, que a mulher dizia que ele batia nela. Quando for puxar as imagens das câmeras de segurança, ao contrário, ela que batia nele. Teve aquele caso de Neymar, que saiu com aquela menina de programa. Se ele não estivesse gravando, a palavra dela é que ia valer. Ela disse que ele teria batido nela. Quando foi ver, foi o contrário, ela que estava batendo em Neymar. Se Neymar não tem aquele vídeo, estava morto até hoje. Só a palavra dela ia valer. E não é assim não, dona Ângela Márcia. Não é só a voz da não é só a voz da mulher que vale, não. Tem mulher que mente, dona Márcia. Só o homem que mente? Ser humano nem... Ah, então quer dizer que a mulher não mente. A mulher não pode chegar na delegacia e inventar uma história para querer ferrar com o marido. Quantas usam a lei da Maria da Penha para fazer isso? Temos que defender, dona Márcia, o direito de todos falar. Não é só a voz da mulher, não, dona Márcia. O homem também tem que ser ouvido. É criminoso, bateu, matou, espancou, cadeia, vagabundo, marginal, pilantra. Morfe na cadeia. Mas quando a mulher procura a delegacia da mulher para dar uma queixa, antes de provar se ela tá falando a verdade ou não, o nome do homem já tá na rua. Entendeu? Que isso aqui não é um desserviço, isso aqui é um serviço. Se a senhora não, pra senhora ter uma noção, seu direito de falar foi perfeito. Criticou a minha fala, mas eu também não sou obrigado a concordar com o que a senhora fala. Eu defendo o direito de se ouvir o Marco Heredia, o ex da Maria da Penha, e confrontar as ideias, porque hoje até hoje eu cresci acreditando nisso, não se todo mundo cresceu acreditando, como bem a senhora, mas por que não querer ouvir o outro lado? Porque a única emissora de TV do Brasil que parou para ouvi-lo foi calada. Por que a Maria da Penha, pergunta, isso aqui é uma acusação, viu? Por que Maria da Penha entrou com essa medida cautelar para ele não citar o nome dela nem das filhas? Tem que ser dado o direito desse cidadão falar. Não só dele, como de todos os homens. Isso não é misoginia. São direitos iguais. Viu? Antônio Júnior tá pedindo passagem.
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9: Pois é, bom dia para você, mascote, bom dia aos ouvintes do Rota 89 da GQFM. Já está funcionando. A gente traz com exclusividade, né, que o radar que fica localizado aqui na Cidade Nova, ou seja, nessa cabeceira da ponte aqui da Cidade Nova, né, que ele já está funcionando. E a velocidade permitida é de 60 quilômetros por hora. Semana passada a gente teve aqui já alertando os motoristas, né, caminhoneiros, proprietários de carro de passeio que vêm do Nordeste brasileiro ao sul do país e que passam aqui pela Santos Dumont no trecho da BR-116 aqui na cidade de Jequié. Você vê aí que ele já marca lá o sinalizador, né, de velocidade. E a velocidade permitida é de 60 quilômetros por hora. Vale ressaltar que nesse momento aqui, a BR-116, né, o trânsito ele segue, podemos chamar assim, com volume grande de caminhões, carros de passeio, neste trecho aqui na Cidade Nova, da cidade de Jequié, BR-116. Né? Essa semana nós até abordamos essa situação, porque muitos motoristas, proprietários de passeio, de veículos, estavam questionando em relação para saber se esse radar estava ou não funcionando. Pois bem, ele já está funcionando, a gente volta a relatar em relação a isso, para chamar atenção a você, motorista, a você, condutor, que reside aqui na cidade de Jequié, cidade circos vizinhas, que ele já está funcionando e você pode ser multado por índices de alta velocidade. Repórter Antônio Júnior, direto da BR-116, na cidade de Jequié, Avenida Santos Dumont, para o programa Rota 89, com oferecimento dos produtos da Embaía, desde 1998, vendendo e distribuindo produtos de qualidade para Jequié e toda a nossa região. 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Tá na melhor, mascote?
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7: Jequié FM 9:27.
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16: Estamos de volta para a última parte do Guia Astral. Vamos conferir agora as previsões finais do zodíaco.
17: Capricórnio, Aquário, Peixes.
16: E para você, capricorniano, é um período favorável para estruturar projetos profissionais e também as relações próximas. Você está super apto a tomar decisões importantes, viu? Mas atenção a informações que soam confusas. Examine sempre a veracidade. Sua cor para este momento é o vermelho e o número da sorte, 32.
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16: Agora para você, aquariano, há uma maturidade para tomar decisões assertivas que te ajudem a atingir suas metas. É importante analisar as expectativas financeiras e a interação em equipe. Independentemente de conflitos, é um período bom para entender os processos e buscar autoconhecimento. Sua cor é o azul turquesa e o número 20.
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16: E para peixes, neste ciclo será preciso gerenciar seus sentimentos e as expectativas que vêm sendo depositadas. Então, tenha atenção em suas posturas. É um período ótimo para expressar o que acredita e desenvolver-se por meio de projetos com a equipe. O cenário indica que os sentimentos do passado devem ser curados. Sua cor é o preto e o número da sorte, 11. Foi um prazer estar com você em mais uma edição do Guia Astral. Muito obrigada pela sua companhia. Espero você no próximo programa com novas previsões e muita energia positiva. Até a próxima.
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1: Você que é pai, que é mãe, adote, crie, leve seu filho para uma igreja antes que o marginal e o traficante o adote para sempre. Fiquem todos com Deus e na boa companhia do Lucas França. Meu nome é Tchau, obrigado.

posso falar uma coisa? Não se esqueça de orar. Vou repetir. Não se esqueça de orar. Vivemos em uma geração em que a nossa felicidade irrita as pessoas, enquanto os nossos problemas dão alegria a elas. Lucas França, é isso mesmo. Gente, nem todo mundo que acompanha a sua vida torce pela sua felicidade. Há pessoas que se incomodam com suas conquistas. Infelizmente, se alegram quando descobrem seus problemas. Por isso, não exponha tudo. Você está entendendo? Não exponha tudo. Não conte tudo e não entregue sua intimidade a qualquer pessoa. Algumas batalhas precisam de menos plateia e mais oração. Você entendeu? Menos plateia e mais oração. Ore quando estiver feliz. Ore quando estiver sofrendo. Ore quando tudo estiver dando certo e também quando nada fizer sentido. Há invejas que você não vê, intenções que desconhece e livramentos dos quais talvez nunca fique sabendo. Ei, é Deus falando para você agora, viu? Meu filho, minha filha, continue fazendo o bem, continue sorrindo, continue caminhando, mas acima de tudo, continue orando. Há batalhas que vencemos de joelhos, antes mesmo de saber que elas começaram.

0: maravilhoso viver na presença de Deus. Aleluia. Aplauda o Espírito Santo aí.
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2: Pode espalhar que o Lucas França tá no ar na manhã mais viva, na manhã mais alto astral do seu rádio. Que coisa boa, Jequié. Eu sei. O dia amanheceu nublado e aquela confusão da gota serena no sol querendo passar na frente da nuvem, a nuvem passando na frente do sol, um empurrando o outro, e uma briga doida lá fora, viu? Mas o importante é que você tá com o rádio ligado, o importante é que você vai ajudar o Lucas França a fazer a maior peça do rádio a partir de agora, Jequié. Tudo bem por aí? Acordou cedo hoje? Já ficou bem informado? Ouviu aí o Jornal da Manhã, ouviu Rota 89. Daqui a pouquinho vamos sim, viu? Atualizar as informações direto da redação do Minuto News, porque tá tudo acontecendo e quem ouve a GQF fica sabendo de tudo. Já já também tem a movimentação no comércio de GQF com o repórter dos preços baixos. Muita coisa boa vai acontecer por aqui hoje. Ai, que susto! Terça-feira, dia 11 de agosto, o tempo não para. Manhã de sucesso já começou até o meio-dia e eu digo sempre, até que o Arimura não separe. Quando a Arimura chega, eu vou embora, tá bom? Então vamos aproveitar. Até que o Arimura não separe, eu tô por aqui. 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Senhoras e senhores, já já vai começar o Lucas França Quer Saber de hoje, para você participar, mandar o seu áudio, ganhar prêmio.

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2: E já vamos direto para uma dica que muita gente esquece, mas é crucial para sua segurança e conforto: o ajuste correto do banco. Dirigir em posição inadequada causa desconforto e reduz a segurança, sabia? Você precisa alcançar volante e pedais sem esforço. Uma boa postura melhora o controle do carro e evita aquelas dores chatas em viagens longas. Fica ligado, porque em instantes eu volto com muito mais informações e dicas para você, motorista.
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16: 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Agora 10:02. Vamos movimentar o jornalismo da GQFM com ele.
17: Souza Andrade.
16: Alô, Souza Andrade. Bom dia, Souza. Eu quero ouvir sua voz.
18: Bom dia, Lucas França.
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21: Escola SESI de Jequié abrirá matrículas em setembro e aulas começarão no início do ano que vem. Prefeitura de Jequié amplia investimentos e entrega unidades de educação e saúde requalificadas em Monte Branco.
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21: Passará a integrar a rede de ensino do SESI. A escola SESI, que vem sendo construída na cidade, será inaugurada em novembro, com previsão de iniciar suas atividades letivas no início do ano que vem. As matrículas serão abertas já no próximo mês de setembro para estudantes a partir do sexto ano do ensino fundamental. Dando continuidade ao pacote de entregas de obras que vem promovendo avanços na infraestrutura dos equipamentos públicos municipais, a Prefeitura de Jequié realizou no último sábado novas entregas, desta vez no distrito de Monte Branco. As ações contemplaram a requalificação da Escola Municipal Judite Rabelo Borges e da Unidade de Saúde Rosalvo Alves, proporcionando à comunidade novos espaços, mais conforto e melhores condições para oferta dos serviços públicos.
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pra todo mundo. Bom dia, bonita. Bom dia, macho, velho. Muito prazer, viu? Eu sou Lucas França, eu tô feliz da vida, tô fazendo o que eu gosto. E na rádio que tem o nome da cidade que eu gosto demais.

0: mas antes eu quero ver minhas cabritinhas lindas e maravilhosas. Manhã de sucessos é primeiro lugar de audiência aí no Joaquim Romão. É ou não é? É ou não é? Ô Bodão, você concorda, Bodão? No Curral Novo é primeiro lugar de audiência GQFM, Bodão? É ou não é? Fala mais alto, Bodão. É ou não é, Bodão?
1: Correto. Nossa, na manhã mais feliz do seu rádio.
0: Canta comigo assim agora, vai, todo mundo.

0: 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Quando pergunta pro povo que rádio você ouve, responde logo: GQE, GQE. Isso. E quando perguntar também qual é a prosa que você ouve no rádio, você responde assim, ó.
1: Oh, oh. É lugar certo.
0: Responde, me dá moral. Quando perguntar que rádio você ouve, responda GQE, isso mesmo. 89,7. E quando perguntar qual é a prosa que tu mais ouve no rádio, aí você vai responder assim, ó. Ó.
1: É lugar sensível.
0: Isso mesmo, obrigado. Eu fico feliz demais. Eu fico muito feliz.
2: Menino de papai.
0: É das predeiras, é lá das predeiras.

0: bonitinho demais.
1: Esse menino é o filhinho de fada.
0: Para, Didi. Tu também se empolga, vai. Para, Didi. Pelo amor da mãe do que. Esse aqui é um programa sério, rapaz. Eu com essa brincadeira fora de hora. E eu vou indo na uma gaitice também, né? Mas é culpa sua, Didi, que fica fazendo essas coisas no meio de gente, viu? Para com isso. Vambora. Segue o jogo. 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Tudo pronto, vamos começar. O Lucas França quer saber de hoje. Senhoras e senhores, a partir de agora, valendo um par de ingressos para você pro Cine São José. De presente também, eu tenho um kit maravilhoso, uma delícia, os biscoitos Bahia. Tá fim de faturar esse kit com os biscoitos Bahia. E hoje também de presente tem um kit de café no oferecimento do Supermercado Barreto. Lucas, seu cabeça de passarinho. Serão três ganhadores hoje, tá bom? Par de ingresso pro Cine São José, kit com os biscoitos Bahia e o kit de café no oferecimento do Supermercado Barreto. A pergunta de hoje, fala pra mim aí, de verdade, seja franco, não tenha medo de falar, a hora pra você desabafar é agora. O Lucas França quer saber qual o grupo de WhatsApp mais chato que tu participa. Hein? Conta pra gente aí, qual é o grupo de WhatsApp mais chato que você tem, que você está aí, hein? Conta pra mim aí. Eu não acredito. O grupo da família não é chato, não, de jeito nenhum. O grupo da empresa aí que você trabalha também não é chato. O grupo da igreja, não, pelo amor da mãe do coração, não, o grupo da igreja não é chato também, não. Qual é o grupo no WhatsApp mais chato que você tem? Você tem coragem de falar, Marcião? Tem coragem de falar?
2: Bom dia, Lucas.
0: Mano, é bom dia, hora dessa, Marcião. Segue o jogo, rapaz.
2: Eu tenho coragem de falar.
0: Qual o grupo de WhatsApp que você tem que é mais chato?
2: É o grupo da minha família. O
0: grupo da família.
2: Só hoje já recebi 3 imagens de bom dia. Áudio de 7 minutos. Ah. É um grupo chato. Eu vou sair.
0: É um grupo chato. Não, não sai não, Marcelo. Não sai não que você... Quem vai sair chato vai ser você se você sair. Você não pode sair não. Tá bom? Cria alguma estratégia, mas não saia do grupo da família não. Porque senão quem vai sair chato vai ser você. Tá bom? Tá não bom. Sai, não sai não. Fica quieto. Fica de boa.
2: Vou ficar
0: de boa aí. E você, ouvinte, qual o grupo de WhatsApp mais chato que você tem? O Lucas França quer saber. Conta pra nós aí. A gente começa muito bem com Matheus e Cauã, Ana Prado, Admita, 10 e 17.

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Eu tenho certeza que essa arrepiou, hein? 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Ó, daí, José, cadê você? 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Vai mandando o seu áudio aí, viu? Tem presente. Vai mandando o seu áudio aí. Tem um par de ingressos pro Cine São José, tem kit Biscoitos Bahia, tem kit de café, oferecimento do supermercado Barreto. O Lucas França quer saber qual o grupo de WhatsApp que você tem aí que é o mais chato. Conta pra nós aí. Será que Léo Trini vai falar qual o grupo do WhatsApp que ele tem que é o mais chato? Será que ele vai ter coragem de falar? Com certeza deve ser o grupo que tem Kleber de Salvador e Renatinho da BB. Deve ser esse grupo aí que é o mais chato. É, eu tenho certeza. Léo, vai falar com a gente daqui.

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0: agora 10h39, passa muito rápido, 10h39. Daqui a pouquinho vamos movimentar o comércio com o repórter dos preços baixos, com o nosso repórter Del Santos. Gente, tá bombando aqui de áudio, viu? Todo mundo falando dos grupos chatos do WhatsApp, pelo amor da mãe do coronel, viu? Meu amigo Léo, grande Léo, o prefeito Flavinho falou logo, Léo, como foi? Léo Monstro, não foi? Como foi que o Flavinho falou?
1: Léo Monstro. Júnior Mascote também só me chama assim, manda uma reportagem pra ele, ele fala Leonardo Santedícola, não, é Léo Monstro.
0: Léo Monstro, verdade.
1: Bom dia a todos,
0: bom dia, Léo.
1: Bom dia, Lucas.
0: Que bom, Léo, tudo alegria receber você aqui, parabenizar pelo sucesso que foi aí o treinão do Dia dos Pais, que legal, viu, Léo?
1: Foi sim, foi muito bacana, teve bastante gente lá, Lucas, e a gente conseguiu motivar que os pais levassem os filhos, verdade. E fizessem aquela corrida que é importante na formação ali das crianças, dos verdade, adolescentes. E fomentar o esporte sempre muito bom, né?
0: Verdade, verdade. Léo, antes da gente falar aí da meia maratona, que é dia 30, contagem regressiva, final do mês agora, é o comentário na cidade, na região toda. Muitos corredores de fora já se inscreveram, só tá faltando você, viu? Então corra, porque Léo vai falar pra gente daqui a pouquinho, está acabando as inscrições, porque tem que ter aí toda a programação, né? Nada pra cima da hora. Mas antes de você responder, de bater um papo aí, me responda aí, Léo, qual o grupo do WhatsApp mais chato que você participa? Tem algum grupo aqui do WhatsApp que você participa que é chato, Léo?
1: Hoje em dia não tem mais grupo chato, não, porque você vai lá e arquiva.
0: Boa, Léo, boa.
1: Arquiva, eu tenho uns 20 grupos arquivados aqui, então eu não tenho grupo chato.
0: Entendi.
1: Mas me conte, qual o seu grupo mais chato?
0: Por conta dessa sua logística aí, isso, né? Dessa sua estratégia.
1: Exatamente, porque hoje você tá muito ocupado, muita coisa, não dá verdade. Pra olhar tudo, então a gente vai arquivando, aí de vez em quando tem um tempinho, a gente vai lá e olha alguma coisa.
0: Rapaz, o Léo não é brincadeira não, viu? Tá vindo aí, Kleber? O Renatinho, Salvador, eu pensei que ele ia falar que era o grupo aí da organização da meia maratona aí, com vocês aí, viu? 10h44, a gente vai

0: Melhor de Jequié, Nando Moreno, Rio Negro e Solimões, Chapeludo. Agora faltando 13 minutos para as 11, bater um papo com Léo, nosso amigo Léo Treine, Léo Assessoria, Léo Monstro, Léo mais o que? Fala pra nós aí.
1: Tá bom de Léo, né?
0: Tá bom, chega, né? Pronto, vou falar. Um dos responsáveis, gente, também pela organização da Meia Maratona, terceira edição, Meia Maratona ABB e Fibra Sol. Isso, é isso, Léo?
1: Exatamente.
0: É lindo demais ver esse evento. Tive presente na segunda edição ano passado, fiquei encantado pela organização, pela qualidade do material dos kits, tá bom? Não é nada meia boca, não. Os caras não fazem um negócio assim com a intenção de lucrar, de ganhar dinheiro, não. A intenção, o objetivo maior é promover o esporte, a qualidade de vida e mostrar que Jequié tem esse potencial, não é isso, Léo?
1: Isso, exatamente. A gente tenta fazer uma entrega para que as pessoas saiam realmente satisfeitas, para que seja uma experiência que motive, que seja uma entrega que a gente faz de atleta para atleta, né? De corredor para corredor. Então a gente pensa como é que a gente gostaria de ser tratado, de ser recebido numa corrida, e a gente tenta transformar isso para que vocês possam estar vivenciando. E tem surpresa esse ano, viu?
0: Ia perguntar isso agora. Deixa eu fazer a pergunta, Léo. Deixa eu fazer a pergunta. O que o corredor, quem já fez inscrição, Léo, pode esperar desta edição, que ano passado teve novidade? O que vocês estão preparando de especial, Léo, para essa terceira edição?
1: Bom, tem algo que vai ser revelado só no dia.
0: Pronto.
1: Tá? Que a gente vai deixar nos bastidores aí. Mas esse ano a gente conta com a Amstel Ultra. Né? No kit vai vir uma Amstel Ultra para todos vocês ali. Então a gente conta aí com o apoio da Soldesbel, né, junto com a gente, e a gente conseguiu estar colocando. A gente tem visto que isso tem sido colocado em outras corridas, e a gente trouxe aqui essa novidade também pra Jequié.
0: Que legal, ó, Léo, a galera já tá aqui no WhatsApp perguntando, a Natália, Léo, a Natália, ela é de Ipiaúí, ela quer saber, Lucas, pergunta pra Léo aí se a prova, a maratona é só pra quem já corre profissionalmente ou também é uma oportunidade, Lucas, no meu caso, estou começando a corria. Boa pergunta, né? Natália de Piauí.
1: Exatamente. A gente coloca como meia maratona, porque é uma prova que tem os 21 quilômetros.
0: O nome assusta, né? Quando fala assim meia maratona, pela grandiosidade do negócio.
1: Exatamente.
0: É verdade.
1: Só que a gente promove para todos os públicos.
0: Sim, Leandro.
1: Né? A gente tem os 5 quilômetros que normalmente os iniciantes vão fazer, tem a caminhada, para quem queira, tá participando, tá recebendo aquela energia, tá fazendo um network ali com pessoas.
0: Verdade.
1: E faça sua caminhada. Tem o Kids, que é bem interessante pra garotada, tá participando. Tem o Kids Mais, que a gente colocou também, e tem os 10 quilômetros, né? Que tem pessoas que vão se desafiar, com certeza, quem já correu 5 uma vez, correu 5 duas vezes, já começa a almejar, olhar um 10 ali.
0: Verdade.
1: E poder subir um pouquinho ali o sarrafo.
0: O Kids Mais é qual idade, Léo?
1: O Kids Mais a gente dividiu de 10 a 13, de 10 a 12, de 13 a 15.
0: Isso.
1: Né? Existem duas divisões, eles correm um pouco menos, 2,5 km.
0: Isso. Gente, ó, a procura das inscrições grande demais, conversando com o Léo aqui, e o Léo falando que já está já fechando já aí o último pedido de lote, porque tem que ser organizado, não pode deixar para última hora, porque tem esse padrão, né, Léo?
1: Isso,
0: não,
1: exatamente.
0: Não se monta um kit assim de uma noite pro dia.
1: Não, a gente precisa cumprir os prazos que,
0: claro,
1: as empresas nos pedem, né?
0: Isso.
1: E aí a gente já tá para encerrar mesmo as inscrições. Tem só alguns ajustes, algumas pessoas ali que não fizeram ainda. A gente tá meio que dando um aguenta, tentando negociar com as empresas para que segurem um pouquinho mais.
0: Entendi.
1: Mas já estamos na reta final para
0: últimas vagas, últimas inscrições.
1: Últimas inscrições.
0: Então, ó, não deixe para última hora, não. Corra, garanta logo a sua inscrição. Vamos colocar o link lá no nosso Instagram, tá bom? Segue lá, GQF, o melhor oficial. Passa também, Léo, aí o Instagram aí da
1: Tem o Instagram
0: maratona.
1: Da meia maratona.
0: Isso.
1: Mais Léo Treine, o Léo Assessoria.
0: Certo.
1: Tem a página da Léo Assessoria também, que vai estar com o link lá no Stories, tá? E também no feed, exatamente.
0: Legal. Então, ó, atenção, viu? É só você correr e se inscrever porque vale a pena. Todo mundo, todo ano, quando a pessoa vai buscar o kit, todo mundo fica encantado, né, Léo?
1: Sim.
0: Encantado positivamente.
1: Exatamente. A gente tem conseguido fazer, a gente tem que agradecer a todos os parceiros que a gente tem conseguido fazer uma entrega bem interessante, mas a gente não consegue isso sozinho, Lucas.
0: Isso.
1: A gente consegue com o apoio dos empresários da cidade, né, com o apoio da prefeitura que chega junto também, com o apoio de vocês da rádio.
0: Isso.
1: Então isso é muito importante, mas a gente luta para que a gente possa fazer a melhor entrega possível.
0: Com certeza. Ô Léo, e essa parceria com a BB é fundamental, né? A BB de Jequié é um exemplo, é um case de sucesso para todo o Brasil.
1: Com certeza.
0: Em poucos lugares do Brasil tem uma BB tão organizada igual a BB de Jequié. Então, associar a sua imagem de um evento grandioso com uma meia maratona com a BB de Jequié é incrível.
1: É muito bom. É a meia maratona ABB, né?
0: Isso.
1: Então, é uma prova da ABB.
0: Verdade.
1: A gente chega para somar, para estar junto ali, mas é uma prova grandiosa, conta com essa estrutura, conta com esse case de sucesso que você falou aí.
0: Claro.
1: E as pessoas, né, Renato, Salvador, eles têm uma expertise muito, muito interessante e acaba que a gente consegue juntar tudo e fazer essa entrega maravilhosa.
0: Léo, explica pro ouvinte aí, Léo, que tá na dúvida e quer fazer a inscrição, explica pro ouvinte como que é fácil se inscrever, de maneira online, fácil, fácil, pagamento tudo online, não precisa sair de casa, explica direitinho os detalhes aí, Léo.
1: Exatamente, a plataforma da Race que cuida das nossas inscrições, então a gente tem o link ali.
0: Isso.
1: Né? Você pode ver nos stories que eu tô sempre postando, na bio também tem ali o link, você entra na página da minha maratona, clica no link, é de forma online, você já faz o pagamento pelo cartão, via Pix, do jeito que você quiser.
0: Legal. Pra fechar, Léo, reforço o convite pra quem tá na dúvida ainda, pra quem tá se movimentando, começou aí dar os primeiros passos na César Borges, tá correndo e quer fazer pela primeira vez os 5 quilômetros, mas tá na dúvida, pra não ficar de fora dessa maratona, porque é uma oportunidade pra motivar ainda mais, né, Léo?
1: Exatamente, você tocou no assunto importante aí, eu acho que essas provas, essas corridas vêm pra isso.
0: Isso.
1: A gente se inscreve porque a gente vai se motivar, a gente vai treinar.
0: Correto.
1: A gente tem um objetivo lá na frente, a gente
0: Perfeito.
1: Tem pra onde olhar.
0: Isso.
1: Né? Então a gente olha e consegue acordar mais cedo, motivado pra estar fazendo aquele treino bacana, ou seja, no final da tarde também, cada um tem sua rotina, né?
0: Isso mesmo. E ó, atenção, viu? 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
1: Com certeza, Lucas, com certeza.
0: Léo, obrigado, viu? Um abraço.
1: Eu que agradeço. Obrigado, Lucas. Obrigado a 89 FM. E vamos firme junto para a meia maratona, dia 30 de agosto. Não esqueça.
0: 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Faltando 5 para as 11.

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2: O prazo para solicitação de voto em trânsito vai até quinta-feira, dia 20. Polícia Rodoviária Federal apreende em Jequié quase 14 quilos de cocaína.
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2: Feira, próximo dia 20, o prazo para o eleitor solicitar a habilitação para votar em trânsito nas eleições de outubro. A solicitação pode ser feita pela página do Tribunal Superior Eleitoral na internet ou nos cartórios eleitorais em todo o país. O voto em trânsito permite ao eleitor votar fora da cidade no dia do pleito. No caso do atendimento presencial, basta apresentar um documento oficial com foto no cartório eleitoral mais próximo. A Polícia Rodoviária Federal apreendeu quase 14 quilos de cocaína durante uma fiscalização no último domingo na BR-116 em Jequié. Um passageiro foi preso em flagrante. A droga era transportada no compartimento de bagagens de um ônibus que fazia linha entre São Paulo e Alagoas. A Polícia Federal, o passageiro informou que receberia uma quantia em dinheiro para levar a bagagem até Aracaju, capital de Sergipe.
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0: oficial da música boa, Zezé de Camargo, irmão da Lua, amigos das estrelas, música bonita. 11:12, passa muito rápido, fala comigo que eu sou seu amigo. Eu quero ver se você vai ter coragem, Aline, de falar qual é o grupo que você tem aí no celular, que é o mais chato. Será que a Aline da Cidade Nova vai ter coragem pra falar?
1: Bom dia, Lucas Bom França, dia, sou a Aline, fala da Cidade Nova, que Deus nos dê um dia abençoado, em nome de Jesus. Amém. Lucas, e aí? O grupo mais chato que tem aqui no meu celular é o grupo da Natura, de revenda. Assim, não é tão chato porque só o administrador que fala.
0: Ah, já sei.
1: Aí só fica recebendo só as promoções, né? Recebendo os produtos que tem. Ó, continua orando lá por Bia, viu? Ontem Bia mesmo tava daquele jeito, chorosa mais do que tudo.
0: Mas vai passar, confere.
1: E não saiu nada ainda. Conversaram até com a diretora lá do hospital, mas até agora nenhuma novidade.
0: Mas vai
1: Beijo,
0: passar,
1: Lucas, estou ligadinha sempre.
0: Estamos em oração e confiar no médico dos médicos, né, Aline? Com fé em Deus, irmão. Vai dando notícia, viu? Beijo, Aline! Netão tá viajando. E você tá aí, na correria. Tem mais gente aqui? Bruna vai falar.
2: Oi, Lucas. Oi, Bruna. Dia, Lucas. Bom nenhum. Dia. Os que eu tenho aqui, tudo tem um propósito, sabe? Os que às vezes me colocam assim, eu te saio logo, não gosto de estar em grupo, não. Entendi. Aí os que eu tenho aqui, tudo é grupo que importante, sabe?
0: Entendi.
2: Valeu, Lucas. Foi meu nome na promoção.
0: Valeu, obrigado, Bruna. Oi, Lucas, coloca meu nome aí na oração de hoje, viu? Edineide Silva, Cunha da família, Valmir, Victor, Thaísa, Natália, Otávio, Cauã. Coloco sim, viu? Já passei aqui pra produção. Às 11:30. Vambora ouvir o povo.
3: Bom dia, Lucas França, aqui é Leila do quilômetro 4. Coloca meu nome nas promoções que tiver aí, Lucas França.
0: Coloco.
3: E deixa eu te falar, anuncia de novo, Lucas, pra mim, da Chaves, que foi perdida. Tem mais ou menos 15 dias isso, né? Perdeu lá no Vicente Grilo, a chave da moto e duas chaves de moto e a chave de casa, de portão. São 4 chaves ao todo, 2 de moto e 2 de casa. Aí tu anuncia pra mim aí, Luquinhas, eu te agradeço, meu lindo.
0: Qualquer novidade te aviso, viu? Lucas, aqui é Eliane, Mata de Cipó, município de Manuel Vitorino. Alô, alô, turma de Mata de Cipó.
4: Alô.
0: Manuel Vitorino, obrigado aí, viu? Eliane, sempre ouvindo. Obrigado, Eliane. Que bom que você tá com o rádio ligado aí, tá na escuta. Qual é o grupo do WhatsApp, o mais chato que você participa? Conta pra
5: vocês. Bom dia, Lucas. É Jaiana. Lucas.
0: Oi, Jaiana.
5: O grupo mais chato que eu participo é o grupo da família, sabe? Tá assim, aquele grupo chato que ninguém conversa com ninguém. Um manda mensagem de bom dia, outro não manda, sabe? Então tá o grupo mais chato. Quando alguém faz aniversário, manda individual, sabe? Não manda no grupo. Então eu tô achando o grupo mais chato que eu tô participando.
0: Obrigado, Beijos. Jai. Beijo, Jai.
6: Dia Lucas Souza, rádio de Kevin.
0: Ô,
6: Lucas, eu tenho tanto grupo chato. Eu não posso falar quais, mas é quase todos. É chato, né? Toda hora mensagem, toda hora coisa. É horrível. Um bom dia pra tu, que Deus abençoe. Todos vocês aí da rádio.
0: Tem algum grupo chato que tu participa no WhatsApp, Claudinha? Tem algum grupo chato? Tem algum grupo chato que tu participa no WhatsApp? Tem? Não, não, da rádio não, não é chato não. Da rádio não é chato não, Claudinha.
7: Eu ia falar agora da rádio. Que povo chato que eu
0: O da rádio não é chato não, Claudinha. Não é não. Fala, Mauro!
8: Bom dia, Lucas. É Mauro.
0: E aí, Maurão, beleza?
8: Bom dia pra você, todos da bancada, todos os ouvintes da GQFM. Que Deus abençoe a todos.
0: Amém, Mauro.
8: Rapaz, eu tenho um grupo dos amigos aqui que é uma comédia.
0: É mesmo,
8: tem um tal Dom Regi.
0: Ah.
8: Cabeça de Passarinho.
0: É, aquele ali, não sei não.
8: Que é uma novela, aquele Regi.
0: Aquele Regi ali, só...
8: Mas o demais tá
0: pelo
8: tudo
0: amor
8: bem,
0: da mãe
8: graças a Deus. Que Deus abençoe a todos do grupo.
0: Aquele Regi...
9: Filho da rapariga.
0: Para, fala isso não, Didi.
10: Oi, Lucas, bom dia, me chamo Ivonete.
0: Ivonete.
10: Lucas, pra mim, o pior grupo de WhatsApp que tem...
4: é o grupo da família, porque é uma fofocalhada, é um fuxicarada. E tu quer ver briga, é se falar em dinheiro. Quando se fala em dinheiro, pode saber que é confusão pra todo lado.
0: Net do céu.
4: Então isso aí pra mim, Luca, bate um recorde.
0: Gente, é sério,
11: Lucas,
0: Net.
11: Bom dia com Jesus. Que Deus nos dê mais um dia abençoado. Lucas, eu tenho alguns grupos, mas quando o grupo tá chato, eu silencio.
12: Lucas, aqui.
11: Eu silencio, então. Não faz diferença, não. Porque todos que eu tenho, eu preciso. Beijo, Lucas. Fica com Deus.
0: Beijo, Rose. Que bom que você mandou seu áudio, viu?
13: Bom dia, Lucas. Aqui é Rafa.
0: E aí, Rafa?
13: Ô, Lucas, claro que eu não estaria em nenhum grupo chato. Não estaria, não. Essa não foi eu, não. Eu estaria em nenhum grupo que seja chato. Entendi. Continuar. Não, já tinha saído. Eu faço parte de dois grupos, que é de amigas, amigas Sim. próximas. Que a gente lá marca, né? Uma saída, marca alguma coisa por lá.
0: Que legal.
13: Mas em grupo chato, meu irmão, não tô e não participarei, não ficarei.
0: Boa!
13: Beijo a todos, quero botar meu nome na promoção aí, viu, Lucas?
0: Gostei, Rafa, gostei, isso aí.
14: Ô, Lucas Fanza, o grupo mais chato é do projeto do EFS, do grupo do EFS, do WhatsApp. Viu? E manda um alô pra Zélia, viu?
0: Zélia.
14: Pra Zélia do Biscoito.
0: Zélia
14: e
0: do
14: bota
0: biscoito.
14: Meu nome na ação, meu e painho.
0: Pronto.
14: E bota o nome de ação.
0: Tá bom.
14: Bela.
0: Então, valeu, obrigado. Valeu, Laildo.
11: Bom dia, Lucas França.
0: Ó, Zélia aí já, ó.
11: Bom dia.
0: Cadê Zélia? Fala, Zélia. Oi, Zélia. Cadê
11: eu tenho um grupo de. Meus parentes lá de Paraíba, Mato Grosso, esse lugar, eu tenho um grupo de parentes.
0: Entendi.
11: Mas graças a Deus a gente se dá muito bem, a gente fala todo dia, é muito engraçado.
0: Que bom.
11: Mas eu dou grupo demais, nada não, porque eu só tenho um zap, né? Não tenho um Instagram, não tenho, só tenho um zap.
0: Entendi.
11: Bom dia com Jesus, bota meu nome na hora de Maria.
0: Isso.
11: Meu e de minha família, dá um alô pra Laílto aí. Laílto. Bom dia, Laílto, me deu hoje um alô aqui, viu? Pra me dar um alô pra ele aí.
0: Já
11: ele
0: tá e a família falando, dele. Já tá falando.
15: Bom dia, Lucas, aqui é Lu do Campo 3.
0: Tudo bem, Lu?
15: Um grupo chato, às vezes, que eu tenho é da família, viu? Eita, que povo que só fala e eu só escuto. Não digo nada, só fica urubu observando. Ai, que susto.
0: Ai, que susto.
15: Meu nome nas orações aí, minha família é Lucas.
0: Coloco sim, daqui a pouquinho, tá bom? Cris Argolo, lá do Barro Preto, lá da SG Distribuidora. E a Cris fala o seguinte, Lucas, bom dia. Barro Preto, Lucas, grupo mais chato em que a gente tem é de notícias. E do nada o povo começa a discutir política, só Deus. Coloca meu nome na promoção aí, Lucas. Pronto. Qual o grupo mais chato que você tem no WhatsApp aí, Mari? Hein, Mari?
16: Tá, passa. O grupo que tem hora que abusa é o grupo de trabalho, porque tem uns povos que é tipo João sem braço, tá vendo as coisas, fica perguntando 50 mil vezes, me dá logo nervoso. Faço a reportagem de novo, parece que não fiz. Aí tem hora que eu falo, é doido ou se faz. É a mesma coisa, é o grupo da família.
0: Mari,
16: né? É agonia. Prefiro falar com meu povo pessoalmente.
0: Entendi,
16: é meu Mari, povo, minha entendi. Família, faço pessoalmente. Falei, ó, tem segredo, não gosto de negócio de grupo, não. Eu falo é pessoalmente.
0: Boa,
16: vocês que lutam pra me escutar.
0: Gostei.

0: tá na GQ, tá na melhor, na Castela, eu que eu não te esqueci. 11:29, passa rapidão demais, hein, gente? Muito rápido mesmo. Dá tempo ouvir mais quantos áudios aí, diria? Mais dois? Eu vou ouvir três, só porque tu falou dois. Eu vou ouvir três, então. Então tá bom, então. Vambora. 988-461549, qual o grupo do WhatsApp que você tem aí que é o mais chato?
1: Ô Lucas, bom dia.
0: Bom dia,
1: aqui é
0: Roberto
1: do Mandacaru. Eu tenho dois grupos aqui chato, viu? Que é da escola do meu filho.
0: Sim.
1: Que a diretora bota o cara de óleo lá reclamando e da família.
0: Eita, gota serena, Roberto.
2: Bom dia, Lucas, aqui é a servidora da Coelva.
0: Sueli, me fala.
2: Ô, Lucas, meu celular, eu tenho muitos zap, né, de amigos, né, da família.
0: Sim.
2: Mas grupo assim, eu não gosto, não.
0: Oh, que bom.
2: Realmente, é uma fofocada danada. Eu não tenho tempo nem pra minha vida, imagina pra fofocar a vida dos outros.
0: Eita.
2: Aí eu não sou chegada muito a grupo, não.
0: Entendi. Obrigado, tia Sueli.
2: Cheiro, Lucas, bota meu nome na promoção.
0: Coloco,
2: bom dia.
0: Amém, tia. Bom dia pra você também.
3: Bom dia, Lucas.
0: Bom
3: meu
0: dia.
3: Nome é Lindaura.
0: Lindaura.
3: Ô, Lucas, por favor, põe meu nome na oração, meu e de toda a minha família. E manda um alô pra minha filha Roberta, Diego, lá no Mandacaru, que tá escutando o seu programa. Deus lhe dê um bom dia.
0: Amém, Lindaura. Vamos nos preparar, Lindaura? Cosminha, ei, Cosminha! Falei com Cosminha ontem à noite. Cosminha lá do Cajueiro. E sempre ouve a Jique FM. E ajuda o Lucas França a espalhar o bem aí no Cajueiro, né, Cosminha? Vamos, gente, vamos nos preparar para o nosso momento de oração. Depois dos comerciais eu volto já. A hora da graça no rádio. Não sai daí, não, tá bom?

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11:44 em Jequié. Preste atenção, aumenta o volume do rádio. Vamos ouvir os sinos. Os sinos estão anunciando que chegou a hora da graça. Chegou a hora do milagre. É o nosso momento de fé, a hora da graça no rádio. Ouvinte, coloque agora o seu copo com água aí sobre a mesa, bem pertinho do rádio. Isso. E nesta água será depositada uma gotinha de luz, de muita paz, muita saúde e prosperidade para você e toda a sua família. Disse o Senhor Jesus: aquele que beber da água que eu lhe der, nunca terá sede. Porém, a água que eu lhe der fará nele uma fonte que vai jorrar para a vida eterna. Ouvinte, logo após dessa oração, todos deverão beber desta água. Não quebre esta corrente. Somente no final desta oração que você deverá beber desta água. E o milagre vai acontecer em nome de Jesus, em nome da Virgem Maria Santíssima. Vamos agora pensar em Jesus, vamos? Pense em Jesus agora. Pense em Jesus. Isso. Quais as intenções que você traz agora para o nosso momento de oração? Eu convido você agora, ouvinte, juntos, vamos proclamar o nome de Jesus. Jesus é o Senhor do Universo. Jesus, Jesus é o Príncipe da Paz. Jesus, pense em Jesus agora, pense em Jesus. Jesus, ele veio para salvar todas as criaturas da terra. Ele veio para perdoar os nossos pecados. Ele é o médico dos médicos. É Jesus. Jesus de Nazaré. Ele veio para curar todas as doenças, todos os males.

Santa Cruz, livrai-nos, Senhor, nosso Deus, dos nossos inimigos. Em nome do Pai, do Filho e do Espírito Santo. Amém. Isaac da Geladeira pede oração por toda a família, Dona Conceição, Irã Mecânico, lá no Santa Luz. Que Deus abençoe, viu, Isaac? Lucas, bom dia, meu irmão. Aqui é Mateus, filho de Joviniano Cabeção. Lucas, todos os dias, Dona Lene, minha mãe, escuta a hora da graça, a hora de Maria. Manda um alô para ela, de todos os seus filhos, Mateus, Queco, Elvira e Paulinha. Ei, Dona Lene! Joviniano Cabeção, obrigado também, viu? Dona Lene, muito obrigado. Muito obrigado pelo testemunho de vida, pelo testemunho de fé que a senhora é para todos nós. Que bom que a senhora está aí com o rádio ligado e faz parte sempre desse nosso momento de fé, desse nosso momento de oração. Dona Lene, esposa de Joviniano Cabeção, que Deus abençoe. Lucas, estou aqui ouvindo, viu? Coloca meu nome na oração também aí. Elza do Pompilho Sampaio, que Deus abençoe, Elza. Gel, tá ouvindo a gente lá na Leles. Ei, Gel, você ligou aqui, mas não teve como atender, Gel, viu? Você ligou pelo WhatsApp da rádio, e pelo WhatsApp da rádio a gente não atende, não. É só para receber mensagem. Mas seu nome já está aqui já na nossa corrente de oração. Qual é a sua intenção, Gel, hein? Vai falando já aí, já vai colocando nas mãos de Deus, tá bom? Já está aqui nas intenções, Gel, que Deus abençoe. Tia Sueli, tio João, Cosminha, lá no Cajueiro, Mari do Jiquezinho, Cláudia Betânia trabalhando lá no Pindorama, Mauro, lá no terminal rodoviário. Obrigado, Mauro, seu nome já está aqui também. Laildo e seu Isaulino e toda a família do Joaquim Romão, Zélia do Biscoito lá no loteamento de Santa Luz, Rose lá no restaurante trabalhando e também ouvindo, obrigado, Rose. Aline na Cidade Nova, e a gente coloca também as intenções aqui pela saúde de Bia e por toda a família, né, Aline? Que Deus abençoe, Aline, viu, Bia? Papai do céu já está no controle de tudo, Bia. Fica em paz que Deus já está operando milagre, Bia. Com fé em Deus, você vai sair dessa assim, viu? Kátia, do Joaquim Romão, da Lagoa Dourada, que Deus abençoe. Cal, da Gráfica Silva, Ricardo e toda a família da Gráfica Silva também ouvindo e fazendo parte do nosso momento de oração. Jaiana, lá de Gitaúna, pede oração por a sua saúde. Que Deus abençoe, Jai, viu, você e toda a sua família aí. Eliane do Pompilho Sampaio pede oração por toda a família. Cosminha, já falei. Cris no Joaquim Romão. Marilene do Joaquim Romão. Leque Silva. Rose Lima do Joaquim Romão. Ederaldo Pereira da Silva lá do Mandacaru. Devoto de Nossa Senhora, que Deus abençoe, Ederaldo. Seu nome já está aqui também, meu irmão, viu? Lúcia, esposa de Bola do Restaurante Florestal e toda a família. Dai do Joaquim Romão, que Deus abençoe, Dai. Márcio Florencio e toda a família. Cosme Félix, taxista. Meus amigos taxistas, que ouve a GQFM, que ouve o Lucas França, que ouve em especial nosso momento de oração. Que Deus abençoe cada um de vocês. Aos motoristas de aplicativos também, que Deus abençoe cada um de vocês. Vamos juntos agora? Vamos juntos. Como gesto de amor, vamos colocar a mão sobre o rádio? Como se todos nós estivéssemos de mãos dadas com Jesus de Nazaré. De mãos dadas com Nossa Senhora Aparecida. Juntos, vamos.

0: E vamos juntos rezar. Lúcia, aperte minha mão, Lúcia. Juliana, obrigado, Júlia. Aperte minha mão também agora, Júlia, na nossa corrente de oração. Rose, aperte minha mão também, Rose. Cris, peço oração, Lucas, para minha amiga Cris, que está internada.
1: Eu peço oração pela vida da minha amiga Cris, que ela se encontra internada. Peço oração, ótima nome de oração dela aí.
0: Coloco sim.
1: O nome dela é Cris, esposa de Alex.
0: Vamos confiar no médico dos médicos, tá bom? Colocar aqui nas intenções pela saúde e pela recuperação de Cris. Sim, a sua voz. Vamos juntos rezar a oração mais poderosa do mundo, a oração que Jesus nos ensinou. Com muita fé. Pai nosso que estais nos céus, santificado seja o vosso nome. Venha a nós o vosso reino. Seja feita a vossa vontade, assim na terra como no céu. O pão nosso de cada dia nos dai hoje. Perdoai as nossas ofensas, assim como nós perdoamos a quem nos tem ofendido. E não nos deixeis cair em tentação, mas livrai-nos do mal.

gente, hoje é dia 11 de agosto, hoje é dia de Santa Clara. Santa Clara. A comunidade Santa Clara está em festa, né? Que faz parte da paróquia São Judas Tadeu. Deus abençoe aí todos da comunidade Santa Clara. E por falar em comunidade Santa Clara, hoje, a convite do Padre Tarcísio, lá da paróquia Nossa Senhora Aparecida, hoje, você que mora aí no Curral Novo, na paróquia, na comunidade Nossa Senhora da Assunção, na comunidade, não, São Mateus, calma aí, deixa eu ver aqui, comunidade da Sagrada Família, hoje, terça-feira, dia 11, você do Curral Novo, aí da comunidade Sagrada Família, eu estarei hoje aí, viu? Às 19 horas, vai ser uma alegria estar com vocês aí hoje, terça-feira, na Semana da Família, comunidade Sagrada Família no Curral Novo. Você que me ouve aí no Curral Novo, vou ficar muito feliz se você puder ir lá hoje às 19 horas na comunidade da Sagrada Família, pra gente viver esse momento especial da Semana da Família que tá acontecendo em toda a diocese, em toda a igreja católica, né? Durante toda essa semana, acontecendo aí uma semana muito especial, a Semana da Família. Eu estarei hoje lá, convite do Padre Tarcísio, lá na comunidade da Sagrada Família, lá no bairro do Curral Novo. Vai ser uma alegria encontrar com você, ouvinte, você que faz parte do nosso momento de oração aqui na GQFM. Como eu estava falando, hoje é dia de Santa Clara. Hoje celebramos Santa Clara de Assis. Por que Santa Clara de Assis? Porque Santa Clara, ela, por nascer uma nobre família, ela se destacou, gente, pela sua vida de caridade e de respeito para com os pobres, para com os pequenos. Por isso, ao se deparar com a pobreza evangélica vivida por Francisco de Assis, ela se apaixonou por esse estilo de vida. Santa Clara de Assis, diante das dificuldades, você ouvinte, qual a sua dificuldade, hein? Peça a graça de permanecer firme na fé, porque quando a gente está firme na fé, a gente consegue vencer todos os obstáculos, como Santa Clara venceu, com humildade, coragem e o coração inteiramente voltado para Jesus. Santa Clara nos ensina que a verdadeira força nasce de uma vida entregue a Deus. Quando as preocupações pesarem, apresente ao Senhor aquilo que você guarda em silêncio. Peça a intercessão dessa santa tão fiel. Vamos agora nos preparar para receber Nossa Senhora, a mãe de Jesus, a nossa mãe. Abra as portas do seu lar, da sua casa e repita comigo essas palavras. Porque Nossa Senhora já chegou, gente, ela já está aqui. Repita comigo assim.

ensinar a fazer aquilo que Jesus mandar. Chegou a hora, ouvinte, o milagre vai acontecer. Vamos todos juntos beber desta água com muita fé. Água milagrosa que o Senhor Jesus abençoou. E ao beber desta água, agradeça. Meu bom Jesus, tu és o médico dos médicos. Opere no corpo este grande milagre, Senhor. Perdoe as minhas falhas. Senhor, me ensina a amar de verdade meu próximo. Abençoe, Senhor. Abençoe, abençoe os quatro cantos da minha casa. Abençoe a minha família. Eu bebo desta água, pois eu creio. Serei este o remédio que vai me curar agora em teu nome, Jesus. Em nome da Virgem Maria. Amém. Meu bom Jesus da Lapa, obrigado, muito obrigado. Pois todos os dias, sob todos os pontos de vista, bebendo desta água, vou cada vez melhor. Em nome do Pai, do Filho e do Espírito Santo.

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7: 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Meio de 5, vem pra cá, Souza Andrade, eu quero ouvir sua voz.
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10: Moradores promovem a interdição da BR-101 em protesto contra a regulação na Bahia. Violência sexual preocupa Jequié e região.
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10: Uma manifestação. movimentação provocou a interdição de trecho da BR-101 nas proximidades do entroncamento de Vale no Recôncavo Baiano. O protesto bloqueou a passagem de veículos nos dois sentidos da rodovia. Os manifestantes cobravam a regulação de Joildo de Jesus Santos, que está em estado grave de saúde há 17 dias em um hospital de Santo Antônio de Jesus e necessita de transferência para uma unidade hospitalar especializada. O não funcionamento a contento do sistema de regulação de pacientes em estado grave na Bahia tem motivado uma série de protestos em diferentes regiões. Os números da violência contra a mulher na região de Jequié chamam a atenção pela quantidade e pela gravidade das ocorrências registradas nos 6 primeiros meses deste ano. O levantamento da Secretaria da Segurança Pública do Estado da Bahia considera o período entre janeiro e junho e apresenta a quantidade de vítimas por tipo de crime nos municípios baianos. Neste período, Jequié contabilizou 337 registros de ameaça. Na sequência, aparecem 164 casos de lesão corporal dolosa, evidenciando a presença significativa de agressões físicas entre as ocorrências que chegaram ao conhecimento das autoridades. Os dados também apontam 92 registros de injúria e 76 de difamação. Quando consideradas essas quatro categorias, ameaça, lesão corporal dolosa, injúria e difamação, são 669 casos no intervalo de 6 meses. Na região, chama também a atenção o grande número de casos registrados em cidades como Ipiaú, Ibirapitanga, Ubatã, Ubaitaba e Ibirataia. Os dados foram divulgados pelo portal Regional Bahia.

0: já chegou saindo o par de ingressos pro Cine São José, pra Juliana, já o telefone 1482, Juliana ganhou o par de ingressos pra ir pro Cine São José, é só passar aqui na Raida no horário comercial da manhã das 8 ao meio-dia, tá bom, Juli? Biscoitos Bahia saindo pra Priscila dos Santos, para o telefone 7389 lá do Mandacaru. Ei, Mandacaru estourado, só da GQFM. E o kit de café do supermercado Barreto saindo pra Bárbara. Para o telefone 8231, Bárbara lá do Joaquim Romão ganhou o kit do café no crescimento supermercado Barreto. Ari Moura, conversa comigo, Ari.
1: Chega, freguesia, olha a hora.
0: Hoje é um dia de um bocado de gente hoje, né, Ari Moura?
1: É, rapaz, e interessante, eu fui despertado já quase por volta de 9, 10 horas da manhã.
0: Sim.
1: Com uma manifestação aqui no centro da cidade, Jequié.
0: Manifestação.
1: Foi dos estudantes.
0: Vai trazer as informações já já.
1: Daqui a pouco a gente vai falar sobre essa manifestação, porque hoje, 11 de agosto, é dia do estudante.
0: Isso mesmo, Ari Moura.
1: Eu me lembro quando eu ainda estudava, Lucas, quando se fala, dia 11 de agosto é dia do estudante, é legal, isso, não é isso?
0: Isso
1: mesmo. É isso aí, a gente vai falar nesse assunto, vai falar de trânsito, aí a segurança no trânsito aí nesse apoio da Van Motos Honda, vamos trazer que lamentável. Primeiro, no dia dos pais, o homem, o pai, para se vingar da ex-esposa.
0: Triste demais isso aí.
1: Mata duas filhas menores, asfixiadas dentro de um carro.
0: Meu Deus.
1: E aqui em Jequié, uma mãe e um pai, por certo, que ele que entregou a criança recém-nascida, morta, né, para uma pessoa na feirinha do Joaquim Romão.
0: Meu Deus.
1: Mais detalhes daqui a pouco no Ari Moura Comunicando.
0: Bom trabalho para você, Ari Moura. Eu volto às 18 horas na Hora de Maria e amanhã, depois do Rota 89 com Júlio Mascote. Vambora! Com Deus e Nossa Senhora. Tchau, tchau, turma do bem. Tchau, tchau, amores do Lucas França.
2: Até amanhã, Lucas França!
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0: É isso aí, meu companheiro.

0: Olha a hora! 12:13 em Jequié, a capital das mulheres mais bonitas da Bahia. E as crianças também. Estamos chegando com o programa Ari Moura comunicando aqui pela Jequié. E você liga, participa.
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0: Pronto, todo mundo já pode ligar. 3525-8977 é o telefone da comunicação. Você liga e participa com a gente. E tem aquela turma que parece ficar acanhada, não quer participar, mandar um alô, dar o seu recado, falar aí da sua rua, do seu bairro. Mas quando eu passo na rua, interessante, viu? Caixa de fósforo não tá mais como é plotado, não, viu? Com aquela agência AM de notícias, aquelas coisas todas, reportagem, não tá mais plotado. E aí, mesmo assim, o pessoal tá reconhecendo a Ari Moura. Agora tem que ver a Ari Moura. Aí quando vê, e agora há pouco, chegando aqui na rádio, um amigo de longas data, ele disse: olha, eu lhe ouço todos os dias no programa, eu e as minha filha, minha família, meu amigo, irmão, camarada, o grande Reis, trabalhou no Banco do Brasil e eu conheci Reis lá na AABB, naquela longas data, né, Reis? Quanto tempo tem isso? Olha, Reis, sem sombra de dúvida, chega uns 40, 45 anos. Isso. Muito obrigado pela sua gentileza. Aqui em frente à rádio, aqui na Avenida Rio Branco, me encontrou há poucos instantes e disse: Ari, eu lhe ouço todos os dias. Muito obrigado. Você não sabe o orgulho que eu sinto com esse público seleto que acompanha o programa Ari Moura comunicando, me dá esse prazer, né? E às vezes a gente faz aqui um programa muito no improviso. Eu sempre, desde quando comecei em rádio, sempre gostei do improviso. Eu não gosto assim, as coisas assim muito pautadas, assim muito. É aqui eu já recebi recomendação: Ari, vamos dar uma roupagem nova no programa, vamos fazer assim, fazer assado. Eu me identifico com os ouvintes, com o povo dessa forma. A gente traz a notícia, ao longo dos anos me ensinou a ter muito cuidado no que vai falar, porque o microfone trai muito a gente, viu? Trai muito, a gente às vezes se empolga e acha que pode falar tudo e não pode. Não é censura, mas você tem que se pautar. Agora, eu respeito as opiniões, eu digo sempre isso, até de colegas de outras emissoras de rádio, respeito mesmo. E também a opinião do ouvinte. E eu gosto quando eu discordo, diz: olha, eu não concordo com essa opinião sua, eu acho isso bom, porque eu quero saber, né? Porque a gente faz uma análise do que está certo, o que é que é certo, né? E num país como o nosso, um país maravilhoso, um país tropical, um país que equivale, né, Souza, a uma área enorme. Eu queria dizer que fugiu agora o nome. John não está aqui hoje com a gente, nem Nancy está aqui, só está Gabriel e JR. Eu queria falar como a África, como a Europa, como as Américas, como é que dá o nome? Eu quero falar isso. É um país tropical, que o tropical está mais voltado para a questão climática, o tempo, porque é um país quente, né? Muito quente. Aí fugiu, mas vai aparecer, daqui até o final do programa vai aparecer a palavra que eu quero dizer. Pois bem, em sendo um país maravilhoso, de um povo bom, mas tem sofrido muito. Eu ficava ontem assistindo a televisão num canal, eu assisto uns canais diferentes, viu? Porque tem, eu vou dizer aqui, tem a Globo, tem a Record, tem o SBT, Bandeirantes, são os mais conhecidos, os canais mais conhecidos. Eu assisto um outro canal, TV Brasil, e na hora do noticiário. E quando a jornalista lá apresentava o tempo e a temperatura, mostrava o mapa do Brasil e mostrava assim, bem vermelhão, tava vermelhão para dizer que hoje, dia 11 de agosto de 2006, o tempo no Brasil ia ser assim, quente. E aí me vem a lembrança de 1958. Muitos de vocês que estão me ouvindo agora não eram nascidos. Muitos de vocês, a maioria, poucos aí eram nascidos. Eu tenho um amigo, Belode, eu sei que já era nascido. E é um homem culto, um homem preparado, né, Belode? Não sei se você se recorda disso, 1958, a seca nos estados do Nordeste, nem tanto a Bahia um pouco norte da Bahia, mas era Sergipe, Alagoas, Pernambuco, Paraíba, Rio Grande do Norte e Ceará. Ceará, então, houve uma evasão grande de cearense indo para São Paulo trabalhar, buscar emprego, porque estava morrendo de fome lá, o chão torrado, aquelas fazendas, sítios, tudo lá torrado, não chovia há vários meses. E o pessoal não ia ficar, não ia morrer. Então o que é que faz? Pega um pau de arara. E nesse bolo aí, por exemplo, de Pernambuco, o Lula foi nesse bolo também, que hoje é presidente da República. Imagine. Imagine vocês. Pois bem, ontem assistindo o jornal desse canal, eu vi assim a questão, né, do Brasil quente assim. E aqui, Bahia, Jequié, eu digo sempre, para mim é o melhor lugar para se morar. Eu não troco Jequié por lugar nenhum. Todos os lugares são maravilhosos. Maravilhoso, tem praia, tem tudo aí. Pois bem, Jequié, que para mim é que é a cidade maravilhosa e esse povo bom. Daqui a pouco nós vamos falar aí de uma manifestação dos estudantes. Eu estou esperando até que um dos estudantes que estava aí na manifestação ligue aqui para o programa. Daqui uns 10 minutos, pode ligar. 35258977. Pode ligar que eu vou botar você no ar para falar que manifestação foi essa que vocês fizeram hoje pela manhã aqui nas ruas de Jequié, aqui no centro da cidade, e foram até a porta da Câmara Municipal de Jequié reivindicar o quê? Então eu tô esperando, ó, 35258977. Daqui a 10 minutos vocês podem ligar, porque nós vamos ainda um bloco comercial do outro programa e a gente volta definitivamente com o programa Ari Moura Comunicando.
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0: Olha a hora! 12 horas e 29 minutos, Vamotos. 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Também meu companheiro, amigo, grande parceiro, Léo Gonçalves, está aqui também ligado com a gente. Vamos lá em cima! Vamos lá em cima, JP!
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0: Pois é, o tempo em Jequié, hein, todo mundo? A gente vai dormir com calor. Foi assim mesmo ontem, o calor, e de repente acorda com a cidade aqui na sede do município chovendo. É chuva de inverno, a chuva boa pra gripe. Toma, tá com a virose danada aí. Alô, Bernardinho! Um abraço, Bernardinho, um beijo no coração, melhoras, grande Bernardinho. JR tá igual a você também, e John tá no estaleiro. John, mas John foi outra história, viu? Já soube. Abusou ontem de noite, viu, John? Abusou. Um abraço para o grande John Oliveira, tá em casa, se recuperando. Daqui a pouco ele participa aqui no noticiário de esporte, que hoje tá carregado. Hoje nós vamos acelerar aqui o programa para dar um espaço maior pro esporte, porque John vai chegar aí com informações. Hoje tem Copa Libertadores, não. É Copa Libertadores da América e Sul-Americana, né? Esse meio de semana. Pois é, então a gente vai trazer essas informações. O tempo de que é agora, nesse momento, se apresenta com o céu parcialmente coberto, tempo nublado, e a temperatura aqui nos estúdios da GQFM, na Avenida Rio Branco, esquina com a rua Doutor Ademário Eloy Silveira, subida aqui para o Hospital Geral Prado Valadares. Aqui no campo do América, os termômetros assinalam 27 graus. Olha a hora! 12:32, está chegando ele.
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0: Gabriel de Moura, boa tarde.
2: Boa tarde, Arimoura. Boa tarde, ouvintes do programa Arimoura Comunicando.
0: Cadê a galera da Imbaía?
2: Galera da Imbaía, quem ouve seu programa direto é Cosme. Tá acompanhando pelo YouTube agora.
0: Eu quero ver qual é o número de Cosme.
2: Camisa 12.
0: Oi, camisa 12, tá vendo? Quem é mais?
2: PH tá lá ouvindo também. Nós
0: PH é que número?
2: Camisa 39.
0: 39, olha aí, ó.
2: Michael, camisa 5, tá querendo um boné, viu? Me dá um boné lá da Rony Alves.
0: Eu vou ver a turma aí, quem tiver boné aí, quiser doar aqui pro programa Arimoura Comunicando, que eu vou dar pra turma lá da Imbaía, viu? Vamos lá.
2: Vamos para as manchetes.
0: Bora para as manchetes do blog arimoura.com.br.
2: Serrinha, bebê é salvo pela PM, Jequié, bebê encontrado.

0: um país tropical, mas também é um país continental. É, Joel Nunes também botou aqui outra colocação. Joel Nunes é ótimo. Pois bem, nessa manchete aqui do blog, mostra aqui a foto, o casal com a criança no colo e os policiais militares lá em Serrinha salvaram a vida. Só é uma forma de saber, vocês precisam aprender isso, eu também estou querendo aprender. Eu agora dei para engasgar também, de vez que eu estou tomando água eu engasgo. Eu tenho que aprender, senão daqui a pouco eu estou lá de madrugada sozinho, dentro do quarto lá, engasga e aí vai pro beleléu.
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0: Pois é, tem que ter cuidado, aprender, viu, Cida, desengasgar, depois tu me ensina, Cida sabe tudo.
2: Uhul!
0: Pois é, esses policiais militares, eles salvaram essa criança, enquanto aqui em Jequié, lamentavelmente, eu estive há poucos instantes lá no JBX, quem tava lá foi Marivalda, lá no JBX, há poucos instantes ela estava lá fazendo compras. Aí eu digo, compra café de Itaúna, que é muito mais café. Falei com ela. Aí ela estava lá conversando comigo, tem um pão que ela está me devendo, tem uns 6 meses, e ela estava lá e o pessoal comentando. Rapaz, como foi esse negócio dessa criança aqui na feirinha do Joaquim Romão, camarada com a criança dentro de uma sacola, ninguém viu. Aí ele ofereceu um rapaz como se fosse fruta. Ó, eu tenho umas frutas aqui, você quer levar para casa? Que eu não vou levar não, resolvi não comprar, não levar para casa, você quer levar? O rapaz foi, recebeu. Quando abriu a sacola em casa, era uma criança morta.
3: Isso é uma vergonha.
0: Um feto de uma criança. Um absurdo isso. O pessoal de Salvador hoje ligou para mim lá de uma rádio, eu passei essa matéria e a gente fica estarrecido com essas coisas, viu, todo mundo? Tá aqui a matéria no blog arimoura.com.br.
4: Pesquisa da UESB aponta impactos socioeconômicos da prisão de jovens negros no Brasil.
0: Olha, outros detalhes, é importante, viu? Leia essa matéria, vocês que são estudantes, os estudantes hoje estavam aí fazendo uma manifestação, realizando uma manifestação aqui no centro da cidade de Jequié. Vamos saber aí o que é que os estudantes estão querendo. Pessoal aí tá pedindo providências, acordando aí os vereadores. Ô Bodega, acorda pra vida, Bodega. Ei, Bodega, Bodega é retado, viu? Quem gosta de Bodega é Paulão lá de Oriente Novo. Pois é, o pessoal foi lá para a porta da Câmara, pediu aos vereadores para ver a situação deles. Agora eu estou esperando os estudantes, disseram que iam ligar aqui para o programa para falar sobre essa questão. E aqui a UESB fez esse levantamento aqui, né? Pesquisa da UESB aponta impactos socioeconômicos da prisão de jovens negros. Por que essa diferença, pai? Todo mundo é igual, não tem coisa nenhuma. Vamos lá, bora.
4: Terremoto na Colômbia e tornados no Brasil.
0: Exatamente. Olha que tristeza. Eu sempre falava isso. Rapaz, quando eu vi aqueles terremotos, aquelas coisas. Mas tinha um filme chamado Terremoto. O filme, o pessoal lá de Hollywood, lá nos Estados Unidos, fez uma filmagem em São Francisco. São Francisco é uma cidade que fica no oeste dos Estados Unidos, é isso mesmo, né, Souza Andrade? Souza Andrade é o consultor jurídico, não, é consultor para assuntos diversos. Pois é, fica lá no oeste dos Estados Unidos, São Francisco. Há vários filmes, já assisti vários, tem uma ponte lá muito bonita. Pois é, tinha um filme mostrando como era que acontecia os terremotos. Los Angeles também já sofreu muito com terremotos. Então, quando a gente via que essas coisas de ó, graças a Deus, aqui no Brasil, aqui na América do Sul, não tem esses problemas. No Brasil, principalmente, né? Como eu digo, o Brasil é um país continental. É um país continental. E aí, a gente. O que aconteceu ontem, foi ontem, não foi segunda-feira, esse terremoto lá na Colômbia. E há dias atrás aconteceu na Venezuela, que é lá vizinho, é pertinho lá da Colômbia. Na Venezuela foi um estrago, a Venezuela, a população sofre, o presidente foi sequestrado pelo presidente dos Estados Unidos. O presidente dos Estados Unidos sequestrou o presidente da Venezuela, levou lá para os Estados Unidos, está lá mocado, lá não sabe Deus aonde. Aí, resultado, agora acontece na Colômbia, né? Tinha um embaixador, uma pessoa aí de Brasília, tava ele e outro ministro, estavam lá em Cali. Cali é

0: onde inclusive tem um estádio muito bom, onde tem jogos aí dos times de futebol da Colômbia. Resultado, rapaz, tem um vídeo que mostra um prédio desabando, as pessoas tremendo no meio da rua. Tem um padre que está celebrando uma missa lá numa igreja bonita, grande, os negócios tudo balançando lá para cair. E um negócio, uma tristeza. Então a gente diz, poxa, e agora está acontecendo isso aqui, perto aqui da gente, aqui do Brasil. E no Brasil, como você disse aí, os tornados estão acontecendo lá no Rio Grande do Sul, Santa Catarina e no Paraná. KDB não mandou nenhuma foto, não mandou nada para você, não falou nada aqui. Então ela está no lugar sossegado. Ela está lá no lugar sossegado, porque...
1: É mais no extremo sul que acontece esse...
0: Exato. E um amigo ontem, eu estava, não sei se na padaria, onde é que eu estava no lugar, ele falou, Ari... Aí eu disse, rapaz, que negócio, né, para esses tornados lá no Rio Grande do Sul. Há 2 anos atrás foi enchente, Porto Alegre ficou dentro d'água, aquele centro que eu conheço. Conheço Porto Alegre, já estive lá 2 vezes.
1: E eu lembro que quando eu estudava na escola, dizia-se que não existia essa possibilidade. Terremoto, tornado.
0: Vulcão,
1: essas coisas que não tinha no Brasil. E estamos
0: tendo. E tá tendo agora, tá vendo? Então tá aí. Aqui o blog mostra uma foto, um prédio lá em Cali, completamente destruído. Que lamentável essa situação. Vamos lá.
2: Competições nacionais deverão ter novas regras de arbitragem, saiba as quais.
0: Assunto que vai ser abordado daqui a pouco no noticiário de esporte. Tá aí as manchetes do blog arimoura.com.br. Daqui a pouco a gente vai trazer aí segurança no trânsito e aí com esse apoio da Van Motos Honda. 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
0: 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Tava lá o pessoal, gente boa, galera, gente boa. Lá, vai, parceiro aqui também do programa Ari Moura comunicando. Um abraço para os companheiros aí de rádio que todos os dias escutam aqui o programa Ari Moura comunicando. 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Eu vou tomar meu café de Itaúna e volto já já.
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0: Olha a hora! 12 horas e 49 minutos. A gente vai preparar rapidinho aqui o segurança no trânsito, né? Enquanto a gente chega aí para segurança no trânsito, mandar um abraço aí para Gordinho do Abacaxi, né? Tá ligado? O camarada é quentíssimo, eu encontro ele lá todo sábado, uma figura. Valeu, Gordinho, muito obrigado aí pela audiência. Sim, do mototáxi também lá de Irajuba, ouvindo, e eu te estive mais cedo com a turma boa ali, os motoristas de táxi de Maracás, aí na Praça Rui Barbosa. E eles dizem, olha, Limora, meio-dia a gente já tá debandando lá para Maracás, aí na BR-116, enfrentando ali a Serra do Mutum. Meu Deus do céu, vocês são corajosos, viu? Mas está se vindo aí a comunidade, muitas pessoas que vêm fazer compras aqui, de que é pessoas que vêm fazer exames médicos aí nos hospitais, clínicas e consultórios, né? O pessoal tá todo aí vindo, e aí essa turma boa de taxi, olha, há muitos anos que eu acompanho vocês, os taxistas, isso, há mais de 40 anos, os primeiros taxistas começaram a fazer a linha Maracás, Jequié, Maracás, assim como também de Jaguaquara. Um abraço a essa turma boa que está sintonizada aqui com o programa Ari Moura Comunicando. Um abraço bem especial a todos vocês. E tem a turma lá do Serrana, como meu amigo Badica quer. Lá do Posto Badica, hein? Posto Badica tá aí. 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Então, um abraço a essa turma boa que está aí nos táxis acompanhando aqui o programa. E tem a turma dos taxistas aqui de Jequié, para não ter ciúme. A turma ali do Centro de Abastecimento Vicente Guedes, meu amigo ali da Praça Luiz Vieira, Walter, ontem estava conversando comigo. Olha, um amigo de Sari, você já viu a situação aqui do calçadão da 7 de setembro? Vou lá fazer a matéria. Já me chamaram duas vezes e hoje outro comerciante me alertou. Ari, você precisa vir aqui no calçadão da 7 de setembro. Os meninos estão acanhados. Os estudantes não querem falar, não. Só, olha, foi uma manifestação. É primeiro a questão do transporte coletivo urbano. Estudante não pode pagar a passagem. A situação não está boa. O transporte coletivo urbano é municipal, por que não isentar os estudantes? Pronto, a reivindicação. E tem uma outra reivindicação que não me falaram o que é. Então eles estão reivindicando a passagem, a turma lá do IFBA, que paga mais com R$1,50 para ir, R$1,50 para voltar, R$3 por dia. Sabe o que é o resultado? A semana de aula tem quantos dias? 5, então dá R$15. Dá R$15 por semana, R$60 por mês. Se você tiver dois filhos, são R$120. R$120 é quase 8% do salário mínimo. Tá vendo? Então,
1: deveria ter um incentivo também. Aquele aluno que tira nota boa, que mantém uma média boa, deveria ter um ônibus gratuito. Seria bom, né?
0: Pode, mas aí já ficaria mais complicado. E não é só do IFBA, não. Os alunos de outros colégios públicos aqui de Jequié estão reivindicando aí. O blog arimoura.com.br, logo mais à tarde, se a turma passar todas as informações corretas, a gente vai publicar a matéria aqui no blog arimoura.com.br. 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Vamos lá? Vamos lá? Isso.
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0: Pois é, na segurança no trânsito, o trânsito é um espaço compartilhado por motoristas, passageiros, motociclistas, ciclistas e pedestres. Cada escolha feita ao volante pode significar a diferença entre uma viagem tranquila e um acidente grave. 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
0: Olha a hora! 12:54. 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Chegando lá, você pode dizer: eu ouvi no programa Ari Moura comunicando. Olha, você tá precisando, não, olha, gente, cuida da saúde, viu? Ontem também eu encontrei um amigo, Sari, tá cuidando da saúde. Você vê o que é amizade sincera, né? As amizades sinceras são isso. Eu nem imaginava que essa pessoa tava preocupada. Sari, como é que está a saúde? Eu digo, rapaz, tá bem. Primeiro, a minha cardiologista é a doutora Paula Monteiro, uma médica de primeiro mundo, médica maravilhosa, atenciosa e competente, diga-se de passagem, competente, uma mulher que participa de congressos internacionais, nacional e tudo. Então eu não tenho o que reclamar. Agora mesmo eu comecei a fazer, como é o nome do negócio, Pilates. Eu vou comprar aquela roupa bem apertadinha nas pernas, no bucho, nos braços, vai ficar todo enxutinho, né? Não fica bonito, não fica
1: negativo.
0: Não. Negativo, aí eu já tá reprovado, então deixa quieto, não compra não. Aí o pessoal lá, eu tenho umas companheiras lá nos Pilates, que é maravilhosa. Então todo mundo, vamos fazer exercício. Vamos, aí o pessoal caminha nas avenidas aí, faz caminhada de manhã cedo. Eu tenho várias pessoas. Ah, vou mandar um abraço aqui para a doutora Ailana Freitas. Aí é praticante de esporte, acho que é ciclismo, caminhada. Ela diz que anda 100 quilômetros toda semana, 100 quilômetros, né? Eu tenho outra amiga também, uma bióloga, como é o nome? Carol Winnie. Carol Winnie é bióloga. Também caminha, pedala, tudo mais. O pessoal que faz natação também aí. Um abraço para todos vocês, a turma boa. Clarinha tá fazendo natação ainda? Tá, não tá?
1: Clarinha ajudou.
0: Ajudou, Clarinha ajudou. 12 anos?
1: Isso.
0: E Luísa já tá fazendo judô também?
1: Tá fazendo judô também.
0: Judô também? Pois é, tá a turma toda aí, ó. Fazer exercício desde criança até adulto, até chegar à terceira idade, tá bom, todo mundo? 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Nós vamos ao bloco comercial e logo em seguida a turma já tá passando mensagem aí no YouTube.
1: No YouTube, no WhatsApp, no Instagram.
0: Tá tudo aí, ó, e a gente vai registrar tudo isso logo após o bloco comercial.
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0: Olha a hora! 1:05 em Jequié. Um abraço também à turma boa aí no Jequiezinho, Casas Populares. Meu amigo Juvino, Juvino aí do restaurante nas Casas Populares, aí onde fica a torre do celular. Chegou aquela torre ali nas Casas Populares, pronto, ali você localiza o restaurante de Juvino. Um abraço a toda a equipe aí do restaurante do Juvino nas Casas Populares. Mandar um abraço também ao pessoal do restaurante Ciclame, isso mesmo, ali na rua Doutor Vigílio Torinho, ali aquela descida da Catedral de Santo Antônio. Obrigado aí ao pessoal pela atenção. Quando eu chego lá, o pessoal diz: olha, Arimoura, Arimoura, olha a hora. Então, quer dizer, sinal de que tá todo mundo ouvindo o programa.
1: Olha a hora!
0: Isso! E também aos domingos, o restaurante Ciclame funciona lá na Prainha de Lomanto, lá na Barragem de Pé. Diz que domingo lotou, rapaz, dia dos pais, lotou. Um abraço, portanto, a galera aí do restaurante Ciclame, ali na rua Doutor Vigílio Tourinho, descida ali da Catedral de Santo Antônio. Tem mais gente aqui, rapaz, eu anotei aqui ontem o pessoal que está nos ouvindo aqui. Daqui a pouco a turma aí, a galera, ó, restaurante Ciclame. Paulinha, também aqui da Van Sushi, aqui na Avenida Rio Branco. Paulinha, ontem eu esqueci, Paulinha, mas hoje eu lembrei, ó. Paulinha aqui da Van Sushi, tá ouvindo. Quando a Van Sushi inaugurou, foi aqui onde é hoje a rádio, o restaurante primeiro da Van Sushi foi aqui. Agora eles mudaram ali pra perto do antigo Cine Auditório. Gilberto Lozado de Itajubá, de Itajibá. Gilberto Lozado, agora há pouco instante ligou.
2: Irajuba.
0: Aqui eu tô falando Gilberto, aí tem Gilberto também de Irajuba. É, aqui tem Itajubá e tem Irajuba também. Gilberto, Paulo lá do café, Paulo do café, Valci, que é prima de Lucas França aqui da rua São Roque, aqui pertinho, aqui perto do Hospital Geral Prado Valadares. É, Josélia da Cidade Sol, Josélia, Josélia é tia de Daniel, Daniel que trabalha aqui logo cedo. Daniel é o primeiro funcionário que chega aqui na rádio, chega cinco, chega antes de Nancy Dias, né, Nancy? Daniel, e... diga, Daniel chega antes de Nancy, hein?
2: Pessoal do YouTube.
0: Ah, vamos lá, o pessoal. O
2: Francisco Carvalho, boa tarde, meu amigo, aqui tá tudo tranquilo. A Neuza de Itajibá, bom dia, aqui também amanheceu chovendo.
0: Ó, tá vendo?
2: Marlene Marinho, boa tarde ali. É melhor ter paz do que ter razão. Hoje eu estou fugindo de ter confusão para que meus dias se prolonga na terra e eu poderei viver em paz.
0: Opa, que aí é um recado aí de Marlene Marinho, aí para o ouvinte do programa Arimoura comunicando. Obrigado, Marlene.
2: O Zaqueu Souza, Deus abençoe a melhor programação da cidade. Gildete Pedreira, boa tarde a todos. Tá aí a galera do YouTube.
0: Do YouTube, agora vamos aos fiéis, cadê os fiéis? Vamos lá para nós.
3: Boa tarde, Arimoura, boa tarde, Gabriel Moura. Passando aqui pra mandar aquele nome especial pra essa turma nossa aí de todo dia que bate cartão junto com a gente. Cida do Mandacaru, Deraldo do Mandacaru, Regis do Baixão aí. E o nosso amigo aí, Bidu, tamo junto na pegada. Oh. Regis São Paulo, Regis São Paulo, rapaz.
0: Isso.
3: E nosso amigo Deraldo aí do Mandacaru, Cida do Mandacaru, Guimarães aí no sítio Boa Vista, em Boa Sul, Guimarães Oliveira e família. Essa turma de Nova Esperança, o Ouro, Coqueiro, Cerdeiro, Palmeiras, Jardim Danta. É. Estamos ligados aí com o nosso amigo Ari Moura, grande Paulão de Oriente Novo, hein? Estamos iniciando aí a cavalgada 19 de setembro, Barracão do Vaqueiro, Fazenda Rocheiro, Paulão e Toyó e nosso amigo Rois. Estamos na pegada nativa. Estamos junto, meu amigo Ari Moura, chama e cuida, hein? Amigo de Ari Moura, amigo de Paulão, amigo de Paulão, amigo de Ari Moura, estamos junto na pegada.
0: Aí, grande Paulão. Aí, de Oriente, olha, Paulão, você que tem prestígio com bodega, com vereador, fale com ele, ele me esqueceu, rapaz. E me esqueceu três. Ô, bodega, não esqueça de Arimoura. Arimoura é gente boa, rapaz. Ele tem essas pegadas aí e tal, mas é gente boa, bodega. Não esqueça dele, não. Hoje é dia 11. Valeu.
4: Boa tarde, Arimoura. Boa tarde, Gabriel Arimoura. Boa tarde, JR. E aí, pessoal, beleza? Tudo na paz? Tô passando aqui na hora do Sobe Desce aqui pra desejar uma boa tarde pra esses nossos queridos ouvintes aí de todo dia, que não perde o programa nem um dia. Cadê a Larissa, Arimoura, que não manda mais boa tarde pra você aí? São Paulo, nesse momento, 16 graus, viu? Tá geladinho, viu? Ei, Arimoura, mais um assassinato de uma mulher aqui no interior de São Paulo, viu? Ixi, pelo amor de Deus, tá demais, viu? Arimoura, eu fiquei sabendo, um passarinho me falou que provavelmente a BR-330 vai passar a ser DA. Você que é um cara que, uma pessoa que conhece tudo aí, isso é verdade ou não? Pra gente ter certeza. Mas essa aí, Arimoura, e é o seguinte, ó, eu tô aqui no Sobe Dessa aqui, rapaz, tô comendo comida japonesa. Aqui sobrou de domingo, você acredita? Aquele abraço e vamos tomar café de Itaúna, que é gostoso e tá barato, viu?
0: Esse Regis é uma figura. Onde é que você ouviu isso, Regis? Eu não sei. Olha, a BR todo mundo já sabe, é a rodovia federal. BA é rodovia estadual. Lá em Minas Gerais é MG, né? Em Santa Catarina é SC, né? Em Pernambuco é PE, na Paraíba é PB. Então tem isso, essa identificação dos estados com a numeração que identifica a rodovia. BR-330. Ela pega desde lá da BR-101, lá perto de Ubaitaba, aí passa em Ubatã, Barra do Rocha, Ipiaú, Jitaúna, passa aqui dentro de Jiquié e vai até a BA, a BA-026 em Maracás. Lá ela encontra a BR, mas ela tem um prosseguimento aí em outro trecho daqui do estado. Bem, esse trecho Jiquié a Maracás, 69 quilômetros, já foi antigamente mantido pelo estado. Era o estado, foi o Dr. Lomanto Júnior que abriu essa rodovia aqui, e ele era governador da Bahia na época, e depois que ele foi prefeito de Jiquié também, ele cobrava muito o governador Antônio Carlos Magalhães a conservação. Teve um período aí que ninguém conseguia passar, era uma buraqueira horrível. E aí, resultado, era o estado que dava manutenção. Depois voltou para o DENIT. Mas os buracos estão voltando a aparecer, viu, todo mundo? Tá voltando. Eu passei lá semana passada, sexta-feira, eu não fiz o programa lá de Maracás, eu fui por aí. Os buracos estão reaparecendo, viu? Sabe quem tá dando a conservação? Não é nem o estado e nem é a União. É o consórcio. O consórcio dos municípios, cujo presidente é o prefeito de Maracás, Nelson Portela, é ele que está fazendo a manutenção, porque eu pedi da outra vez e taparam os buracos. Mas sexta-feira, quando eu passei, já está aparecendo os buracos. Deixa eu encontrar com o Nelson, que eu vou tornar a pedir a ele. Vamos lá.
1: Boa tarde, Arimoura, boa tarde, Gabriel de Moura, boa tarde, João Oliveira, boa tarde para todos vocês aí da rádio. Quero mandar um alô e um abraço pro pessoal do quilômetro 3, que Deus abençoe a todos. E quero mandar um alô e um abraço para Divino, Silvano, seu Dezinho, Josa, Dona Vita na Fazenda Velha e Teixeirinha do quilômetro 3. Que Deus abençoe, Arimoura, sua tarde.
0: Valeu, Tele Anselmo, essa figura maravilhosa. Valeu, Tele, vamos lá.
2: O Doce Gabriela tá ligado aqui.
0: Ah,
2: o
0: Ivan, Ivanzinho. Ele tá onde? Ivan, do Doce Gabriela.
2: Abraços, meu amigo, tô ligado no piropo atacado do meu filho, comprar Doce Gabriela.
0: Aí, tá vendo? Comprar o Doce Gabriela e procurar onde é que tá aí. É o Ivanzinho. Cadê? Você não andou mais na cadeirinha. Ele anda numa cadeirinha, parecendo aquelas cadeiras de deficiente. Ele não é deficiente, não. Ivanzinho anda normal, tem carro, dirige. Agora, ele comprou aquelas motozinhas. É
2: a moto elétrica,
0: triciclo né? É triciclo não, tem três rodas, né?
2: Três rodas e triciclo.
0: Triciclo, que ele anda nela aí. Aí eu vejo lá guardado, tá lá no estacionamento, tá guardado. O grande Ivanzinho, olha a hora! Agora, 1:14.
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0: Chamando ele que tá recolhido hoje, mas tá aí na linha. Vamos chamar John Oliveira, ele que tá aí direto da... lá no repouso, né? Tá lá no repouso. John Oliveira, boa tarde.
1: Olá, Ari, JR, Gabriel, Deni Moura e a você, ouvinte do Ari Moura, comunicando aqui da melhor, e pra você que nos acompanha através do YouTube, muito boa tarde. Hoje tem Libertadores, oitavas de final, jogos de ida, e tem brasileiro em campo. O Fluminense enfrenta no Maracanã o Independiente Rivadavia às 19h. E também tem Sul-Americana, que também está na fase de oitavas de final, jogos de ida. E o São Paulo de JR visita o Bolívar às 9h30. Hoje pela manhã, às 11h, tivemos os sorteios dos confrontos das quartas de final da Copa do Brasil, e já adianto vocês, promete muito. Três clássicos: Clássico Gaúcho, Internacional e Grêmio, Clássico Mineiro, Cruzeiro e Atlético e Clássico Paulista, Palmeiras e Santos. E para mim também um dos grandes jogos que vão estar movimentando essa fase, Vasco e Vitória. Lembrando que Grêmio, Atlético Mineiro, Vitória e Santos vão decidir seus jogos em seus domínios, ou seja, decidindo a vaga em casa. Boa sorte às 8 equipes que estão aí nas quartas de final. Lembrando que desses confrontos, um dos mais emblemáticos também é de Cruzeiro e Atlético Mineiro, que se enfrentaram no ano passado. O Cruzeiro levou a melhor e, claro, fazendo aí uma menção da final do Campeonato Mineiro deste ano, onde Cruzeiro e Atlético protagonizaram aquele momento terrível para os torcedores, tanto de Cruzeiro quanto de Atlético, aquela briga generalizada, né? E olha só, a CBF trouxe 10 novas regras para o futebol brasileiro. 9 já vão começar a valer na próxima rodada. A 10ª regra aí que a CBF trouxe vai valer a partir do ano que vem, mas eu vou deixar essa informação com você, Ari Moura. Eu volto contigo. Boa tarde a todos.
0: Valeu, John Oliveira. Pois é, a CBF se reuniu aí com os presidentes dos clubes da Série A e Série B e definiu justamente essas mudanças aí que já foram implantadas na Copa do Mundo, né? Na Copa do Mundo que foi disputada no México, no Canadá e nos Estados Unidos. E a CBF, nessa reunião com os presidentes de clube, decidiu o seguinte: o que já foi aplicado na Copa do Mundo. 8 segundos com a bola na mão, se o goleiro exceder o limite, é marcado escanteio ao time adversário. 5 segundos para arremesso lateral. Isso não obedece, não tem jeito. 5 segundos, só dá tempo o cara pegar a bola no chão e jogar. Eles não fazem isso nunca, não é? 5 segundos para cobrar tiro de meta também. Aquele goleiro do Flamengo, aquele argentino, rapaz, quando o Flamengo tá ganhando 1-0, 2-0, ele faz uma cera horrível. 10 segundos para deixar o campo em substituição. O jogador se amarra, né? Aí pega a caneleira, tira a caneleira, baixa o meião, sobe o meião. É uma zorra. Se o atleta substituído exceder esse tempo para sair, o que for entrar terá que esperar 1 minuto para ir a campo. Quero ver se os árbitros vão marcar isso. 1 minuto fora, após atendimento, o jogador atendido no gramado terá de sair e permanecer fora por ao menos 1 minuto. Atendimento ao goleiro, que ele faz a cena. O jogo tá lá no ataque, aí o goleiro despenca, cai na trave, sozinho, cai. E aí o que é que acontece? O atendimento ao goleiro. O atendimento ao goleiro, o treinador ou o capitão da equipe indica um atleta de linha para cumprir 1 minuto fora após o reinício do jogo. Eu quero ver tudo isso, viu, John? Eu quero ver, tem mais coisa aí. Amanhã a gente volta, o nosso horário já tá aqui estourado. Um abraço a todo mundo que estava aí sintonizado com a gente aqui no programa Ari Moura Comunicando, ouvindo aí no rádio, ouvindo aí no celular, a turma boa aí, os taxistas que eu falei aqui no início do programa e também vocês que estão aí no YouTube. Pode mandar mensagem todo mundo. Lembrando que sábado vai ter mais, vai ser forró, vai ser arrasta-pé lá no Babacana, viu? Lá no Babacana. E vocês liga para aqui pra gente para concorrer aí a casadinha. Sexta-feira nós vamos fazer aí o sorteio da casadinha. E lembrando que quinta-feira, depois de amanhã, nós vamos apresentar o programa Ari Moura Comunicando, direto da loja da Van Motos Honda. Chegou Léo Santana! Alô, Léo Santana! O São Paulino tá chegando! Um abraço!

0: fim, por hoje é só. E boa sorte.
1: Diga aleluia, não esquece, diga.
0: E aleluia.
1: Diga amém, imitando Maria Bethânia.
0: Amém.

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7: Jesus sempre ensinou a ser humilde através do seu próprio exemplo. No capítulo 13 de João, Jesus de repente pega uma toalha, pega uma bacia com água e começa a lavar os pés dos discípulos. Pedro, que era muito sanguíneo, chega a dizer para ele: o senhor não vai lavar meus pés não. Jesus diz: Pedro, se você não deixar lavar os pés, você não tem parte comigo. Ele diz: então o senhor me dá algum banho todo. Bom, Jesus queria ensinar para eles que, da mesma forma que ele fez, eles deveriam fazer com os demais. Se ele, sendo mestre, lavou os pés, os demais tinham que lavar mais ainda. A Bíblia diz, gente, que a pessoa que se humilha é exaltada, mas a pessoa que se exalta é humilhada. Não é os humilhados serão exaltados, isso não está escrito na Bíblia. É aquele que se humilhar. Ser humilhado é uma consequência. Agora, se humilhar é uma atitude interior, é uma atitude pessoal que vai trazer a exaltação depois. Se liga aí.
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8: Vamos lá, galera, boa tarde pra você. E aí, tudo beleza? Tudo legal? Tudo tranquilo? Tudo certinho? Tô chegando a partir de agora, hein? Tem Léo Santana, tem o Danadinho ao vivo aqui na rádio, que é líder de audiência.
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11: Ah, eu sei lá. É Donadinho, viu?
8: Vamos lá, galera, só pra conferir agora, 1:32, 1:32. Boa tarde pra você. Começando agora o nosso super tarde especial desta terça-feira, hoje dia 11 de agosto do ano 2026. Tem música, tem alegria, tem muita coisa bacana e eu conto com sua moral, com sua audiência a partir de agora, tarde quente. Gente, Jequié tá com cara mais de verão do que inverno, viu? Esse inverno não disse pra que veio. Pois é, tarde quente em Jequié e a nossa festa tá começando até as 16:00. Tem Léo Santana.

0: galera, só pra conferir, 1h45, é o som do Natan com o Zé Vaqueiro, aproveita que eu tô obrigado. Tarcísio da Cordeon passou por aqui, Ferrugem, e ainda Simone Mendes, pra começar muito bem o nosso encontro de hoje, dessa tarde gostosa de terça-feira. Eu volto já já, é rapidinho, não sai da sintonia não, hein? Até as 16h tem Léo Santana ao vivo, muita música boa, muita coisa legal pra você na programação da GQFM. 16h tem Ney Farinha. Eu volto já já, é rapidinho, hein?
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2: Vamos lá, galera, só pra conferir o som da dona do primeiro lugar, 1h56, o nosso Te Contei. 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Galera, é o seguinte, ó, o cantor Xamã comunicou na segunda-feira, ontem, dia 10 de agosto, o cancelamento da turnê que começaria no dia 15 de agosto. Em comunicado divulgado nas redes sociais, o artista lamentou a decisão e informou que os ingressos serão reembolsados, né, de forma integral aos fãs, né? A nota oficial diz, informamos que depois de muito empenho do nosso time, a turnê Xamã 2026 foi cancelada. Era um sonho realizar esse projeto e compartilharmos a frustração de não poder realizá-lo. Mas diante, né, da necessidade da produção, a decisão tornou-se necessária, explicou aí o cantor Xamã. Então tá cancelada a turnê que ele iria fazer agora no mês de agosto.
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0: Bárbara Joyce, Léo, toca pra mim a nova música da Paula Fernandes. Vou tocar pra você, vou procurar aqui, tá bom, Joyce? Boa tarde. Boa tarde pra Nandinha também, tá ouvindo a gente, tá aí no carro. Valeu, manda beijão, viu, Nandinha? Valeu pela moral aí. Agora 2:02.
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10 no som da sua GQFM, é o som pra você do Sorriso Maroto, Búzios de Tarô, Momentos, passou por aqui Kátia Guim, Kátia Guima, Minha Razão de Viver Só Pra Te Matar de Saudade. Galera, tarde quente é essa, hein? De terça-feira, todo mundo ligado aqui no som da melhor. Eu vou pro intervalo que é rapidinho, volto trazendo muito mais. Até as 4 tem Léo Santana, 4 da tarde tem Ney Farinha. O zap continua liberado pra você, 7398846 1549.

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1: Hora certa, 2:11.
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1: Vamos lá, minha gente, de volta aqui na programação da sua GQFM nessa tarde gostosa, tarde quente de terça-feira. Tá todo mundo ligado na melhor, só da GQFM.
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1: 2:19, virando mais uma hora de muita música, muita coisa boa pra você. O zap tá liberado, 739-8846-1549, hein, galera? 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

0: Sábado de ponta a ponta da cidade, em toda a região, só da GQ FM. Agora tem Wesley Safadão e Rei Vaqueiro. Essa tá estourada, hein?
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0: Olha pra você, saudade do Grupo Desejos, mel na minha boca, 2:38, nessa tarde gostosa, tarde maravilhosa de terça-feira, hein? Tá valendo super tarde até as 4, com Léo Santana, 4 da tarde, tem Ney Farinha, eu volto já já trazendo muito mais pra você, 739-8846-1549, vale a sua participação na nossa programação. Alô, Lovinho! Lovinho Lanches está curtindo a gente, meu brother Lovinho, rapaz. 89,7, a
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3: Vamos lá, galera, só pra conferir no som da dona do primeiro lugar. Ótima tarde pra você, agora 2h47, o nosso Te Contei, sempre no oferecimento, né, da La Belíssima. 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Galera, é o seguinte, ó, a influenciadora Virgínia Fonseca chocou a web a fazer uma viagem em seu jatinho por um motivo totalmente inusitado. A influenciadora apareceu em suas redes sociais mostrando aí a sua viagem de São Paulo para Goiânia em seu jatinho particular com objetivo específico, né? Treinar na própria academia. Na legenda ela pontuou, né, gente? Todo mundo fala da vida boa dela, mas, né, aposto que ninguém quer pagar o preço do sacrifício. Pois é, a Virgínia, gente, ela tem um jatinho pra porra, né? Se ela tem condições de pagar a viagem, não é isso? De bancar a despesa? Pois é, tava em São Paulo, deu vontade de ir pra Goiânia, também aproveita e já vê os cílios, não é isso? Rapaz, o povo se incomoda com tudo, que coisa. Deixa a mulher voar, rapaz, a mulher tem um jatinho dela. Tem um jatinho pra quê? Pra ficar guardado? Ei, mas rapaz, pois é. Na web, os internautas logo repercutiram a situação, né? Se vocês soubessem quantas matrículas são feitas somente por treinar com a Virgínia, entenderiam, né, a jogada. Ela também tem academia, a rede de academia, não é isso? Ela foi lá treinar na academia dela, já aproveita aí, já faz, né, a merchandagem, já faz o comercial da academia. Não é, Virgínia Fonseca?
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7h58, é o som do Thiaguinho, clareou, participação Negra Lim, passou por aqui na Transil Lima e ainda Micael Santos, meu bem querer, nessa tarde gostosa de terça-feira. Tá todo mundo ligado, gente, 2h59, eu volto trazendo a sua participação ao vivo, zap liberado 7398846 1549. É rapidinho, hein, galera, não sai daí não.

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1: 2:59, boa tarde pra você.
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5: Chega a vir, minha dona do primeiro lugar, 3 e 6. Boa tarde pra você. Agora é hora de notícias. Direto da redação, Souza Andrade.
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7: Prazo para solicitação de voto em trânsito vai até quinta-feira, dia 20. Polícia Rodoviária Federal apreende em Jequié quase 14 quilos de cocaína.
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7: Feira, próximo dia 20, o prazo para o eleitor solicitar a habilitação para votar em trânsito nas eleições de outubro. A solicitação pode ser feita pela página do Tribunal Superior Eleitoral na internet ou nos cartórios eleitorais em todo o país. O voto em trânsito permite ao eleitor votar fora da cidade no dia do pleito. No caso do atendimento presencial, basta apresentar um documento oficial com foto no cartório eleitoral mais próximo. A Polícia Rodoviária Federal apreendeu quase 14 quilos de cocaína durante uma fiscalização no último domingo na BR-116 em Jequié. Um passageiro foi preso em flagrante. A droga era transportada no compartimento de bagagens de um ônibus que fazia linha entre São Paulo e Alagoas. À Polícia Federal, o passageiro informou que receberia uma quantia em dinheiro para levar a bagagem até Aracaju, capital de Sergipe.
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5: Vamos lá, galera, só pra conferir agora 3:08, 3:08, virando mais uma hora de muita festa,
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5: Boa tarde pra você, o zap tá liberado. Você que faz a programação a partir de agora, pede a sua música preferida, manda pra sua galera, fica bem à vontade aqui comigo, tá bom? 739-8846-1549 no oferecimento do Na Esquina Music.

0: agora 3 horas e 23 minutos, 3 e 23, Zenete e Cristiano, cadeira cativa aqui na melhor. Eu volto já trazendo muito mais pra você. No comando tem Léo Santana, tem X4, não esquecendo, 4 da tarde, né? Tem Ney Farinha, um alôzão pro grande Jadson, tá ouvindo a gente, valeu Jadson, obrigado pela audiência. É isso, o gordinho do abacaxi tá aqui, fala gordinho, abração pra você, grande gordinho do abacaxi, sempre ouvindo a melhor, hein?
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0: Hora certa, agora 3h25.
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2: Galera, aqui na sua GQFM, agora 3:33. Daqui a pouquinho tem Ney Farinha, hein? Ney Farinha chega pra continuar a festa pra você. Agora tem Tarcísio da

0: Natal pra conferir, faltam 10 minutos, 10 para as 4 da sua GQFM, Zezé de Camargo. Irmão da Lua, amigo das estrelas, é o nome da música, hein? Pra finalizar muito bem o nosso encontro de hoje, nessa tarde gostosa de terça-feira. Gente, obrigado demais, hein? Pela audiência, pela moral de sempre, só da GQFM. Valeu mesmo! Agora na sequência tá chegando ele, Ney Farinha, pra continuar a festa pra você nessa tarde quente. Tá fazendo calor, viu? Tarde quente de terça-feira, tá todo mundo ligado na GQF. Beijo no coração de todo mundo. Vem aí, Ney Farinha, pra continuar a festa pra você. Um abraço e até amanhã, quarta-feira, hein?
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1: Na Jequié FM, agora 3:52.
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9: 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Na sua Jequié FM, pontualmente 4 horas, boa tarde pra você, direto da redação. É com você, Souza Andrade.
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10: Escola SESI de Jequié abrirá matrículas em setembro e aulas começarão no início do ano que vem. Prefeitura de Jequié amplia investimentos e entrega unidades de educação e saúde requalificadas em Monte Branco.
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10: para integrar a rede de ensino do SESI. A escola SESI, que vem sendo construída na cidade, será inaugurada em novembro, com previsão de iniciar suas atividades letivas no início do ano que vem. As matrículas serão abertas já no próximo mês de setembro para estudantes a partir do sexto ano do ensino fundamental. Dando continuidade ao pacote de entregas de obras que vem promovendo avanços na infraestrutura dos equipamentos públicos municipais, a Prefeitura de Jequié realizou no último sábado novas entregas, desta vez no distrito de Monte Branco. As ações contemplaram a requalificação da Escola Municipal Judite Rabelo Borges e da Unidade de Saúde Rosalvo Alves, proporcionando à comunidade novos espaços, mais conforto e melhores condições para oferta dos serviços públicos.
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0: Brasil, pra você que tá curtindo e ouvindo o som da melhor, curtindo a sua 89,7 GQFM, depois de curtir aí o Super Tarde com ele, hein? Com o Léo Santana, o Danadinho. A partir de agora eu estou chegando, isso, aqui no Som da Melhor, pra te fazer companhia até as 7 da noite. Vamos juntos então? Vamos nessa. Piscite, cheguei!
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2: Muito bem, a partir de agora tá começando pra você o Sucessos GQFM nessa terça-feira maravilhosa. Hoje, 11 de agosto de 2026. Quero desejar para você uma terça-feira de paz, amor, alegria e, claro, de muita música. Lembrando que às 18 horas, às 6 da tarde, tem para você momento de fé e reflexão, a hora de Maria, com ele, com Lucas França. Logo depois, tem o nosso programa de forró. É o forró bodando a melhor para você, viu? 88461549 é o nosso WhatsApp, então fique à vontade para você mandar aquele boa tarde especial. Pedir sua música também, fique à vontade aqui no som da melhor, tá bom? Sucesso, GQ. 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Bora curtir? Começou a partir de agora, Sucesso GQFM no som da melhor.

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1: 4 e 5, eu já começo com o Henrique e Juliano. Pra que juízo? Boa tarde pra você.

0: sucesso no Chique FM, você curtiu Pablo, ela ligou aqui no som da melhor. Mandou boa tarde especial pro nosso amigo Ziel da OL Turismo, aquele abraço pra você, Ziel, obrigado pelo carinho, viu? OL Turismo, grande Ziel, sempre curtindo a nossa programação, sempre ouvindo a melhor, né? Obrigado pelo carinho. Volto daqui a pouquinho, viu? Trazendo muito mais sucesso pra você.
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0: Na GQFM agora 4:24.
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0: Agora 4:30, aqui no Som da Melhor, de volta com o sucesso GQ FM. Nessa tarde maravilhosa de terça-feira, você curtindo a nossa programação. Então vamos juntos!
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sucesso, GG FM, você curtiu Natanzinho Lima e Panda, Buzina é o nome da música, aqui no Som da Melhor. Manda uma boa tarde especial pra Luciana e toda a turma lá da Angelsburg, sempre curtindo a nossa programação, obrigado pelo carinho da audiência aí, viu? Valeu, Luciana e toda a turma aí do Angelsburg, sempre curtindo a melhor.

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1: Na sua Jequié FM, agora 4:55.
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1: 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Na sua GQFM, agora 5:05, boa tarde pra você, direto da redação. É com você, Souza Andrade.
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3: Moradores promovem a interdição da BR-101 em protesto contra a regulação na Bahia. Violência sexual preocupa Jequié e região.
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3: A manifestação provocou a interdição de trecho da BR-101 nas proximidades do entroncamento de Vale no Recôncavo Baiano. O protesto bloqueou a passagem de veículos nos dois sentidos da rodovia. Os manifestantes cobravam a regulação de Joildo de Jesus Santos, que está em estado grave de saúde há 17 dias em um hospital de Santo Antônio de Jesus e necessita de transferência para uma unidade hospitalar especializada. O não funcionamento a contento do sistema de regulação de pacientes em estado grave na Bahia tem motivado uma série de protestos em diferentes regiões. Os números da violência contra a mulher na região de Jequié chamam a atenção pela quantidade e pela gravidade das ocorrências registradas nos 6 primeiros meses deste ano. O levantamento da Secretaria da Segurança Pública do Estado da Bahia considera o período entre janeiro e junho e apresenta a quantidade de vítimas por tipo de crime nos municípios baianos. Neste período, Jequié contabilizou 337 registros de ameaça. Na sequência, aparecem 164 casos de lesão corporal dolosa, evidenciando a presença significativa de agressões físicas entre as ocorrências que chegaram ao conhecimento das autoridades. Os dados também apontam 92 registros de injúria e 76 de difamação. Quando consideradas essas quatro categorias, ameaça, lesão corporal dolosa, injúria e difamação, são 669 casos no intervalo de 6 meses. Na região, chama também a atenção o grande número de casos registrados em cidades como Ipiaú, Ibirapitanga, Ubatã, Ubaitaba e Ibirataia. Os dados foram divulgados pelo portal Regional Bahia.
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0: aqui no Som da Melhor, na sua 89,7 GQFM. Vamos juntos até as 7 da noite. Lembrando que daqui a pouquinho, às 18 horas, 6 da tarde, tem momento de feita flexão, a hora de Maria. Com ele, com o Lucas França. Logo depois, tem o nosso programa de forró. O forró botando a melhor pra você. Piscite, voltei.
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0: 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Vamos lá, aumenta o volume aí.

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2: 5 e 9, João Bosco e Vinícius e Henrique e Juliano. Deixa a gente quieto. Boa tarde.

sucessos de quem é firme. Você curtiu Roupa Nova, Dona, aqui no Som da Melhor. Essa tarde super especial de terça-feira, obrigado pelo carinho da audiência, você aí do outro lado do rádio, ouvindo a melhor programação. Manda uma boa tarde especial pro nosso amigo, o grande pedreiro Muchacha, trabalhando e ouvindo a melhor. Valeu, Muchacha, um abraço pra você, querido, bom trabalho, viu? Tá aí curtindo a GQFM, né? Volto daqui a pouquinho.

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2: 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Agora 5h38 aqui na sua GQFM. Daqui a pouquinho tem um momento de fé e reflexão, a hora de Maria. E logo depois, forró, bandada melhor. Enquanto isso,
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no sucesso, GQFM, você curtiu o Toque 10? E unha pintada, folha assinada, aqui no Som da Melhor, nesse finalzinho de tarde, desta terça-feira, você curtindo a nossa programação. Muito obrigado pelo carinho, viu? Da audiência, tá bom? Daqui a pouco.

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20: Jesus sempre ensinou a ser humilde através do seu próprio exemplo. No capítulo 13 de João, Jesus de repente pega uma toalha, pega uma bacia com água e começa a lavar os pés dos discípulos. Pedro, que era muito sanguíneo, chega a dizer para ele: o senhor não vai lavar meus pés não. Jesus diz: Pedro, se você não deixar lavar os pés, você não tem parte comigo. Ele diz: então o senhor me dá logo um banho todo. Bom, Jesus queria ensinar para eles que, da mesma forma que ele fez, eles deveriam fazer com os demais. Se ele, sendo mestre, lavou os pés, os demais tinham que lavar mais ainda. A Bíblia diz, gente, que a pessoa que se humilha é exaltada, mas a pessoa que se exalta é humilhada. Não é os humilhados serão exaltados, isso não está escrito na Bíblia. É aquele que se humilhar. Ser humilhado é uma consequência. Agora, se humilhar é uma atitude interior, é uma atitude pessoal que vai trazer a exaltação depois. Se liga aí.
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3: Muito bem, já estou de volta aqui no Som da Melhor, na sua Jequié FM. Nesse finalzinho de tarde, início de noite dessa terça-feira e você curtindo aí a nossa programação. Chegou a hora, momento de fé e reflexão, chegou a hora de elevar o seu pensamento e o seu coração até o céu. Porque a partir de agora você vai ouvir a Hora de Maria aqui na sua GQFM. E nessa corrente de fé, quero dedicar a Hora de Maria para você que tá aí do outro lado do rádio, sempre ouvindo a nossa programação. Daqui a pouquinho eu estarei de volta com muito mais, na melhor, para você.
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0: quando a Virgem orava ao Pai dos Céus, com Jesus nos seus braços, oferecia-lhe aquele seu filho recém-nascido. E com ele oferecia absolutamente tudo, pois para ela seu filho Jesus era o tudo de sua vida. Quando nos oferecemos a Deus, não reservemos nada para nós. Não limitemos nossa entrega. Não afastemos de nossa entrega nem nossas qualidades, nem nossos talentos e habilidades, nem nosso tempo, nem nosso dinheiro, nem nosso entusiasmo. Maria foi possuída toda, inteira, pelo Espírito Santo. Deixemos que nossa pessoa e nossa vida sejam também possuídas pelo Espírito de Deus.
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hoje que é. Estamos unidos para a saudação do Ângelus. Gente, hoje é terça-feira. Aqui é o Lucas França. Lucas França da Jique FM. E nesse momento está sendo formada em todo o território nacional a Cruzada do Amor Divino. Vamos agora colocar um copo com água sobre a mesa. E nesta água será depositada uma gotinha de luz, de paz, muita saúde e prosperidade para você e toda a sua família. Reze comigo agora. Reze com Lucas França da GQFM, a oração da Ave Maria. Ave Maria, cheia de graça. O Senhor é convosco. Bendita sois vós entre as mulheres. Bendito é o fruto do vosso ventre, Jesus. Santa Maria, Mãe de Deus, rogai por nós, pecadores, agora e na hora de nossa morte. Amém. Ó Jesus, que dissestes: pedi e recebereis, procurai e achareis, batei a porta e ela se abrirá. Por intermédio de Maria, vossa Mãe Santíssima, eu bato, procuro e vos rogo, que seja a minha prece atendida. Ó Jesus, que dissestes: tudo o que pedires ao Pai em meu nome, ele atenderá. Por intermédio de Maria, nossa Mãe Santíssima, humildemente rogo ao nosso Pai, em vosso nome, que minha oração seja atendida. Ó Jesus, que dissestes: o céu e a terra passarão, mas a minha palavra não passará. Por intermédio de Maria, nossa Mãe Santíssima, confio que minha oração seja ouvida neste momento em que vamos proclamar: meu bom Jesus da Lapa, abençoai-nos! Vamos todos juntos beber desta água, em nome do Pai, do Filho e do Espírito Santo. Amém. Tenham todos uma boa noite. Continue aí, na melhor. Aqui é Jequié. E o Lucas França volta amanhã, se Deus quiser. Até lá.

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0: De agora começa pra você o nosso programa de forró, é o Forró Banda Melhor, aqui na sua GQFM, porque aqui é assim, é forró o ano inteirinho pra você, viu? Então bora curtir? Aumente o volume do rádio!
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0: Minhas Origens. Antes rolou João Gomes, Eu Tenho a Senha. E a gente começou com Raíssa, é a rodada, Cheiro do Mato. Volto já já, trazendo muito mais pra você.
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19 aqui no Som da Melhor, de volta com o nosso forró, Balada Melhor, vamos juntos até às 7 da noite. Então aumenta o volume do rádio.

0: você não me amou aqui no Som da Melhor, nessa noite super especial de terça-feira, você curtindo a sua programação, curtindo a nossa programação, né? Essa programação maravilhosa, obrigado, viu? Pelo carinho aí da audiência. Daqui a pouquinho eu volto trazendo o nosso último bloco.
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0: aqui no Som da Melhor, de volta com o nosso programa de forró, forró voltou da melhor, nosso último bloco. Então bora curtir? Vamos nessa!
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participação aqui no Forró Banana Melhor, o som do Mastruz com Leite nesse popurri maravilhoso. Forró Banana Melhor volta amanhã, viu? Se Deus quiser, claro. Logo depois da Hora de Maria, tem Forró Banana Melhor pra você. E eu e você temos encontro marcado às 16h com o sucesso GQFM. Uma ótima noite pra você de terça-feira, que Deus abençoe. Vem aí a Voz do Brasil. Obrigado, gente, pelo carinho. E eu já fui!

20 horas, estaremos de volta com a programação que você gosta de ouvir. Até lá.

0: alimentos comprados para consumo em casa.
1: E vamos falar daquelas ligações que não queremos receber.
2: Brasil registra uma média de 305 mil ligações indesejadas por minuto.
1: Saiba como evitar na reportagem de Graziele Bezerra.
3: O Não Me Perturbe é um desses serviços criados para preservar o cidadão das ligações abusivas.
2: Hoje, na apresentação da Voz do Brasil, Luciana Vasconcelos e Luciano Seixas.
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2: A inflação do mês de julho teve um recuo de 0,07% de acordo com o IPCA, Índice Nacional de Preços ao Consumidor Amplo.
1: O índice é usado para medir a inflação oficial no Brasil. O resultado de julho representa uma variação de 0,09% em relação ao registrado no mês anterior.
2: Os dados foram divulgados hoje pelo IBGE.
0: O resultado ficou abaixo da taxa de junho, com variação de 0,07% e 0,09% abaixo da taxa do mês anterior. Nos 12 meses encerrados em julho, o índice ficou em 4,44%, abaixo dos 4,64% registrados até junho. O maior impacto veio do grupo Habitação, puxado pela alta da energia elétrica. Já o setor de alimentação e bebidas teve queda de 0,67%. A redução veio por influência dos alimentos comprados para consumo em casa. Fernando Gonçalves, gerente do IPCA do IBGE, destacou os alimentos que impactaram no resultado da alimentação.
4: A alimentação no domicílio variou menos 1,14%, com influência das quedas do café moído, menos 2,45%, da cenoura, menos 14,41%, da batata inglesa, menos 19,59%, e do tomate com menos de 29,09%, sendo o tomate o principal impacto negativo no resultado do mês, com menos 0,10%.
0: Já o Índice Nacional de Preços ao Consumidor, INPC, ficou em 0,01% em julho. Em junho, ele estava em 0,14%. O INPC é calculado pelo IBGE com base no rendimento de famílias que recebem de 1 a 5 salários mínimos, sendo o chefe assalariado. Já o IPCA é medido com famílias de rendimento monetário entre 1 e 40 salários mínimos. Reportagem Márcia Fernandes.
1: Apoiar empresas brasileiras impactadas pelas tarifas impostas pelos Estados Unidos.
2: É o que pretende a Apex Brasil por meio de um plano lançado hoje.
1: A ideia é pensar estratégias individuais para cada tipo de negócio e diversificar os mercados para exportação.
5: O Plano de Diversificação de Exportações, elaborado pela Apex Brasil, Agência Brasileira de Promoção de Exportações e Investimentos, pretende atender 5.300 empresas estimadas como atingidas pelo tarifaço imposto pelos Estados Unidos. São companhias de setores como alimentos e bebidas, calçados, moda e máquinas e equipamentos. Além do atendimento individual às empresas afetadas, a iniciativa prevê a conexão com compradores internacionais, como explica Laudemir Miller, presidente da Apex Brasil.
6: Nós vamos colocar as empresas brasileiras frente a frente com compradores internacionais do seu produto em mercados alternativos. Nós vamos fazer isso com feiras internacionais, com rodadas de negócios no Brasil. Nós vamos trazer compradores internacionais ao Brasil e também nós vamos ter uma modalidade de apoio direto a empresas, um apoio financeiro em determinadas ações para elas se prepararem para a exportação.
5: Estão previstas mais de 300 ações de diversificação de mercados em todo o mundo. Entre os mercados alternativos com parcerias na agência estão Canadá, México, Alemanha, Turquia, África do Sul, China e Índia. De acordo com Laudemir Miller, presidente da Apex Brasil, a agência vai investir 210 milhões de reais para colocar as ações em prática.
6: A gente não tem como meta recuperar nos 12 meses os 210 milhões, porque a gente quer ampliar o número de mercados que as empresas exportam e ampliar ainda mais as exportações do Brasil.
5: A partir partir desta quarta-feira, as empresas afetadas pelo tarifaço e interessadas no plano de diversificação de exportações devem se inscrever diretamente na página da Apex na internet, em apexbrasil.com.br. Reportagem Luana Karen.
2: E produtores de cana-de-açúcar da região Nordeste que sofreram prejuízos econômicos por causa da tributação imposta pelos Estados Unidos ou decorrentes de eventos climáticos extremos têm direito a apoio.
1: Foi publicado hoje decreto que regulamenta a concessão do apoio financeiro.
7: Produtores independentes de cana-de-açúcar da região Nordeste que tiveram prejuízos na safra 2025-2026 poderão solicitar apoio financeiro. O benefício será de R$12 por tonelada de cana comercializada, com limite total de R$270 milhões em recursos. O apoio é destinado a quem comprovar prejuízos causados pela tributação adicional sobre exportações brasileiras pelos Estados Unidos ou por eventos climáticos extremos. A produção considerada deve ter sido entregue entre 1º de agosto de 2025 e 31 de julho de 2026. Para receber, o produtor precisa apresentar à Companhia Nacional de Abastecimento, a CONAB, a documentação que comprove a comercialização e os prejuízos. Os documentos devem ser enviados até 30 de outubro de 2026. O pagamento será feito pela CONAB por PIX, utilizando a chave CPF ou CNPJ do beneficiário, ou por depósito em conta corrente de sua titularidade. Não tem direito produtores que sejam sócios nas usinas, destilarias ou cooperativas que recebem a cana-de-açúcar. As orientações para envio da documentação e a relação dos beneficiários serão divulgadas pela CONAB em seu site, no endereço gov.br/CONAB. Thaís de Araújo, para a Voz do Brasil.
2: Projetos de assistência técnica e extensão rural do semiárido podem ser beneficiados por edital aberto pela Agência Nacional de Assistência Técnica e Extensão Rural, a ANATER, e Ministério do Desenvolvimento Agrário e Agricultura Familiar.
1: São R$413 milhões para implementar a adaptação climática na agricultura familiar.
2: Serão selecionados 50 lotes territoriais em 10 estados do semiárido, atingindo mais de 60 mil famílias.
1: A presidente da Agência Nacional de Assistência Técnica e Extensão Rural, Loroana Coutinho, explicou a quem se destina o edital.
8: A gente está falando de agricultores familiares, de povos indígenas, comunidades quilombolas, de assentados e assentadas da reforma agrária, de beneficiários do Programa Nacional do Crédito Fundiário. Então, é uma gama de pessoas que são vinculadas ao Programa Garantia Safra e que agora poderão receber estruturação, poderão receber acompanhamento. Então, não é só assistência técnica e extensão rural, é assistência técnica e extensão rural, mas também estruturação da produção. Então, certamente, a gente vai dinamizar esses 56 territórios com muita ação.
2: O prazo para a inscrição das propostas vai até 31 de agosto e pode ser feita a inscrição pela internet em anater.org/editais-2.
1: Produtores rurais que vão declarar um imposto territorial rural podem fazer de forma mais simples.
2: A novidade deste ano é a opção de quitar o imposto na hora, usando o Pix, cartão ou TED.
1: O prazo de entrega da declaração vai até o dia 30 de setembro.
9: O prazo para a entrega da declaração do Imposto sobre a Propriedade Territorial Rural começou nesta segunda-feira e segue até 30 de setembro de 2026. A novidade este ano é que na versão web para pessoas jurídicas e para proprietários de imóveis rurais com área superior a 100 hectares, o pagamento do tributo pode ser feito por PIX, cartão de crédito, TED ou emissão do documento para pagamento. No sistema é possível preencher, transmitir, retificar e consultar declarações sem a necessidade de instalar programas no computador. O acesso é realizado com autenticação gov.br nos níveis prata ou ouro. Contribuintes que possuem muitos imóveis rurais podem ser importados arquivos contendo múltiplas declarações. Para ter acesso à declaração do imposto sobre a propriedade territorial via web, acesse o endereço serviços.receitafederal.gov.br/login. Lá, o contribuinte deve entrar na conta gov.br, localizar o imóvel e preencher a declaração. Daniele Popov para a Voz do Brasil.
2: O Ministério da Saúde e o Serviço Federal de Processamento de Dados, o SERPRO, anunciaram a nuvem soberana do SUS.
1: E o que isso significa? Que os dados do Sistema Único de Saúde vão ser armazenados em uma única infraestrutura nacional.
10: Pela proposta, informações como históricos médicos, resultados de exames e registros de vacinação passam a ser processados exclusivamente em território nacional. A medida atende a parâmetros da Lei Geral de Proteção de Dados e garante a submissão das bases digitais unicamente à legislação brasileira, como explica o ministro da Saúde, Alexandre Padilha.
11: Todos os mais de 5 bilhões de dados da saúde da nossa Rede Nacional de Dados de Saúde passa a ter a segurança, a casa própria aqui no Brasil, submetido às leis brasileiras, apenas a nenhuma lei de qualquer outro país.
10: O Serviço Federal de Processamento de Dados e o Departamento de Informação e Informática do Sistema Único de Saúde vão administrar a infraestrutura. O presidente do SERPRO, Wilton Mota, disse que além de maior segurança, a nuvem soberana do SUS vai permitir a ampliação dos serviços digitais na saúde.
12: É consolidar uma estrutura robusta, segura e soberana.
10: Com a nuvem soberana do SUS, o Ministério da Saúde espera consolidar a Rede Nacional de Dados em Saúde, onde o paciente terá toda a sua trajetória no SUS em formato digital. Reportagem Nazibrum.
2: E a gente vai falar agora de uma coisa que irrita muito brasileiro. São aquelas ligações indesejadas de telemarketing, instituições financeiras.
1: O excesso pode até fazer com que chamadas importantes deixem de ser atendidas.
2: E para ajudar o consumidor a se proteger, existem ferramentas gratuitas que permitem bloquear o telemarketing e identificar quem está por trás de números desconhecidos.
3: O Brasil registra uma média de 305 mil ligações indesejadas por minuto, segundo dados do IDEC, o Instituto de Defesa de Consumidores. O número dá ao país o título de líder global em chamadas abusivas. Desde 2022, a Anatel tem atuado para garantir o direito de quem não quer receber esses tipos de chamadas, que no geral são ofertas de produtos e serviços, pesquisas, pedidos de doações ou cobranças. E mais, muitas vezes são realizadas por robôs.
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3: O Não Me Perturbe é um desses serviços criados para preservar o cidadão das ligações abusivas. Ele é gratuito e permite bloquear chamadas realizadas pelo telemarketing de operadoras de telecomunicações e instituições financeiras participantes. Basta acessar a plataforma www.nãomeperturbe.com.br, realizar o cadastro e selecionar as empresas que você deseja bloquear. Outra alternativa é o Qual Empresa Me Ligou. Caso você receba a chamada de um número desconhecido, é possível acessar o site qualempresameligou.com.br e consultar a qual empresa aquele número está vinculado. A ferramenta permite a localização dos canais oficiais de atendimento da empresa e evita que o usuário caia em golpes. A estudante de psicologia Isabelle Reis se queixa dos constantes incômodos provocados pelas ligações cada vez mais insistentes.
16: Recebo muitas ligações pela manhã, muitas ligações pela tarde e agora recentemente eu venho recebendo ligações até pela noite. Então eu não atendo mais ligação, às vezes pode ser até uma pessoa que é conhecida ou alguma coisa urgente, eu não atendo. Assim, meu celular sempre tá no mudo, inclusive minha mãe até reclama, às vezes ela me liga ou pessoas da minha vida me ligam e sempre tá no silencioso, então se eu não estou com o celular na minha mão, às vezes eu não atendo e às vezes é uma coisa séria.
3: Desde junho de 2024, a Anatel também passou a considerar abusivas as chamadas curtas com duração de até 6 segundos. Desde então, foram realizados mais de 1.200 bloqueios de empresas para a realização de chamadas e quase 40 milhões de reais em multas já foram aplicados. Reportagem Graziele Bezerra.
1: E falamos sobre as ligações indesejadas, muitas vezes feitas para os nossos celulares.
2: Um aparelho que faz parte do dia a dia, sempre ao lado do brasileiro. Por lá a gente faz compras, tem acesso ao banco e aos nossos contatos.
1: Pois então, uma plataforma permite registrar um aparelho celular e emitir alertas em caso de perda, roubo ou furto.
2: É o Celular Seguro, um sistema do Ministério da Justiça e Segurança Pública.
1: A plataforma oferece também a opção de indicar contatos de segurança e comunicar uma ocorrência para bloquear o aparelho de forma simples e rápida.
2: Você sabe como cadastrar o seu telefone na plataforma Celular Seguro? O sistema permite ao usuário registrar o aparelho celular e emitir alertas em caso de roubo, furto ou perda. A plataforma também oferece a opção de indicar pessoas de confiança que vão poder emitir um alerta em nome do usuário caso ele não consiga acessar o sistema. Para usar o Celular Seguro, é necessário fazer o login por meio de uma conta gov.br. O cadastro pode ser realizado pelo aplicativo ou pela versão web da plataforma. Para se cadastrar, basta acessar a plataforma Celular Seguro, escolher a opção Meus Telefones ou Telefones de Confiança e selecionar o aparelho. Depois, basta clicar em Alerta e confirmar o registro. Após a confirmação, será gerado um número de protocolo que pode ser utilizado em eventuais consultas posteriores. A plataforma Celular Seguro também oferece uma ferramenta para consulta de aparelhos usados antes da compra e verificar se determinado aparelho tem registro de roubo, furto ou perda. Para realizar a consulta, basta informar o e-mail, número de identificação único do aparelho celular. O e-mail pode ser consultado nas configurações do aparelho. Priscila Machado, para a Voz do Brasil.
17: Golpistas estão utilizando a logomarca do governo federal para oferecer supostas renegociações.
1: A orientação é não clicar em e-mails, mensagens e links na internet, inclusive em redes sociais.
18: O Ministério da Fazenda alerta para golpes aplicados contra pessoas que procuram renegociar dívidas. Os golpistas utilizam anúncios falsos, e-mails, mensagens e links na internet, inclusive em redes sociais, e usam indevidamente nomes e logomarcas do governo federal para conferir aparência de legitimidade às ofertas. A orientação é ficar atento. A renegociação de dívidas é feita diretamente com as instituições bancárias. O governo não envia links, mensagens digitais ou SMS oferecendo esse tipo de serviço e não mantém sites específicos para renegociação. Por isso, não forneça dados pessoais ou bancários e não faça pagamentos a partir de links recebidos por mensagens ou anúncios. Informações e orientações sobre renegociação de dívidas estão disponíveis no portal oficial do Ministério da Fazenda, no endereço gov.br/fazenda. Em caso de dúvida, procure diretamente a instituição financeira responsável pela dívida e utilize somente canais oficiais. Lucília Araújo, para a Voz do Brasil.
2: A aeronave com sensores de alta precisão está sobrevoando Amazônia, Cerrado e Pantanal para medir os gases que causam o efeito estufa.
1: O trabalho é uma parceria entre Brasil e Alemanha.
19: A aeronave, equipada com instrumentos científicos, está fazendo voos no espaço aéreo brasileiro desde o mês passado. O objetivo é medir fluxos e concentrações atmosféricas de dióxido de carbono e metano, dois dos principais gases causadores do efeito estufa. Os voos se concentram na Amazônia, no Pantanal e em parte do Cerrado. O modelo do avião é capaz de voar em uma ampla faixa de altitude, desde 850 metros até 15 mil metros. O pesquisador do Instituto de Física da Universidade de São Paulo, Paulo Artacho, dá os detalhes.
20: O objetivo principal dessa pesquisa é entender melhor as emissões e o processamento atmosférico de um gás de efeito estufa, que é muito importante, que é o metano. Então, o metano é o segundo gás em importância, em relevância, do ponto de vista de gases de efeito estufa logo depois do dióxido de carbono. E a Amazônia e o Pantanal, em particular, todas as áreas alagadas, são fortes emissores de metano.
19: Cerca de 120 pesquisadores de instituições de pesquisa da Alemanha e do Brasil trabalham na coleta de dados. A coordenação é do Instituto Nacional de Pesquisas Espaciais, o INPE, e do Centro Espacial Alemão. Segundo o coordenador da pesquisa, Dirceu Luiz Erdes, os dados vão complementar informações de outros sistemas de observação, validar medições por satélite e aprimorar modelos climáticos.
4: Todos os modelos de IPCC, modelos de clima e tempo, utilizam dados de CO2 e metano. Então, o principal objetivo desse trabalho é validar esses modelos, corrigir o que tiver que corrigir e melhorar as projeções futuras. E também validar os dados satélites. Tem vários satélites hoje, tanto europeus como americanos, japoneses e chineses, que cruzam o nosso território. E eles têm um valor de coleta desses dados. E a ideia desse projeto é coletar os dados in situ, na região, e validar tanto o satélite como os modelos de previsão.
19: A campanha científica deve se estender até meados de setembro. Até lá, serão realizados cerca de 15 voos, tanto durante o dia quanto à noite. Reportagem Luciana Colares de Holanda.
2: Brasileiro de Alimentação Escolar, que une os produtos da agricultura familiar às merendas servidas aos estudantes, foi apresentado a uma delegação da Etiópia.
21: Antes de chegar ao prato dos estudantes, a merenda escolar percorre um caminho que começa muito antes da cozinha da escola. É um modelo que une alimentação saudável, agricultura familiar e políticas públicas. Uma experiência brasileira que desperta o interesse de outros países, como a Etiópia. Como lembrou a coordenadora-geral do Programa Nacional de Alimentação Escolar, Karine Santos.
22: O Brasil coopera com muitos países. Faz parte da programação dessa missão de receber a delegação da Etiópia, demonstrar como isso é levado a efeito até que esse alimento chegue de fato no prato dos nossos estudantes.
21: A visita integra a parceria de cooperação entre Brasil e Etiópia, voltada ao intercâmbio de experiências sobre alimentação escolar. Analista de projetos da Agência Brasileira de Cooperação, Paula Barbieri, falou como funciona essa cooperação entre os dois países.
23: O Programa de Alimentação Escolar Brasileiro já tem 70 anos, né, de existência, e assim, pelas inovações que o programa traz, os países, eles têm muito interesse em conhecer como ele é organizado, né, como ele é operado.
21: Numa escola do Distrito Federal, a delegação da Etiópia pôde acompanhar o resultado desse trabalho na prática. Parte dos alimentos servidos nas escolas públicas vem diretamente da agricultura familiar. A produção passa pelas cooperativas e segue para as unidades de ensino, como garante o presidente da cooperativa, Anaildo Porfírio da Silva.
24: A nossa cooperativa associação hoje já tem 72 escolas, então isso ajuda demais o agricultor.
21: O agricultor familiar José Ailton Alves diz que sente satisfação por ter o seu trabalho reconhecido internacionalmente.
25: A gente se sente honrado e gratificado, porque a gente está vendo que o nosso trabalho está sendo visto.
21: Os alimentos produzidos por agricultores familiares, como José Ailton, chegam a milhões de estudantes, como Otaviana Esteves de Deus, de 11 anos.
26: Muito legal essa hora que a gente reúne todo mundo aqui na mesa para comer, conversar, um alimento saudável também, muito delicioso.
21: A merendeira Dilma Costa conta que o sucesso é garantido.
27: Hoje é estrogonofe, hoje vai ser uma loucura, eles vão comer assim, sempre repetem, né?
21: A cooperação Brasil-Etiópia é coordenada pela Agência Brasileira de Cooperação, pelo Fundo Nacional de Desenvolvimento da Educação, e conta com o suporte de agências das Nações Unidas. Reportagem Cleide Lopes.
1: E essas foram as notícias do governo federal.
2: Fique agora com as notícias do Poder Judiciário e do Congresso Nacional. Uma boa noite.
1: Boa noite para você e até amanhã.
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5: Centro de Estudos Constitucionais do Supremo Tribunal Federal prorroga prazo de inscrições para audiência acadêmica em Belém, no Pará.
6: Relatório do CNJ aponta que medidas protetivas chegam rápido, mas não bastam contra feminicídios.
5: STJ mantém condenação de suposto membro do PCC a mais de 87 anos de prisão.
6: Boa noite, eu sou Arthur Filho.
5: E eu sou Walter Lima.
6: O Centro de Estudos Constitucionais do Supremo Tribunal Federal prorrogou para 16 de agosto o prazo de inscrições para participação na terceira audiência acadêmica regional do projeto O Ensino do Direito Constitucional no Século XXI, Panorama e Perspectivas.
5: O evento será realizado no próximo dia 28 no Instituto de Ciências Jurídicas da Universidade Federal do Pará.
6: As instituições interessadas em fazer exposição oral devem realizar a inscrição por meio de formulário com envio de resumo escrito até 4.000 caracteres.
5: As manifestações devem ter caráter constitucional e poderão abordar um ou mais dos eixos temáticos definidos pelo Centro de Estudos Constitucionais do Supremo Tribunal Federal.
6: Pesquisa apresentada pelo Conselho Nacional de Justiça revela que o sistema de justiça tem concedido com rapidez medidas protetivas de urgência.
5: Mas os dados revelam que ainda é um desafio combater o feminicídio. Fernanda Porto.
7: 53% das medidas protetivas de urgência são concedidas no mesmo dia em que a mulher faz a solicitação. Mas a ação ainda não é suficiente para evitar casos de feminicídios, já que em 57,6% dos casos, as vítimas tinham medidas protetivas vigentes. Os dados são da pesquisa Feminicídio e Medidas Protetivas de Urgência, publicada pelo Conselho Nacional de Justiça. O levantamento foi feito com base em mais de 10 mil inquéritos iniciados e ações penais de primeiro grau ajuizadas entre os anos de 2024 e 2025. Do grupo analisado, 3.449 vítimas, ou seja, duas a cada três mulheres, não tinham medida contra o réu. Já outras 1.669 tinham medida protetiva, o que corresponde a uma a cada três vítimas.
6: Superior Tribunal de Justiça mantém condenação de mais de 87 anos de prisão a suposto integrante do PCC.
5: A decisão é da desembargadora convocada Nilsone de Freitas. Repórter Fátima Uchoa.
8: O réu foi condenado por participação em organização criminosa armada, 5 homicídios qualificados e ocultação de cadáver. Entre as vítimas está uma escrivã da Polícia Civil de São Paulo. Segundo o Ministério Público, o réu é integrante do primeiro comando da capital, o PCC. A defesa pretendia anular a condenação pelo Tribunal do Júri e obter novo julgamento, mas o Tribunal de Justiça de São Paulo negou a apelação, sob o fundamento de que a decisão dos jurados tinha amparo em provas. No STJ, ao analisar o pedido, Nilsone de Freitas destacou que o habeas corpus serve para proteger o direito de locomoção diante de ilegalidade ou abuso de poder, não sendo cabível para rediscutir condenações quando não há flagrante ilegalidade.
6: Justiça Federal suspende reintegração de posse em área disputada por assentados e indígenas pataxós na Bahia.
5: Com a decisão, a ordem de reintegração de posse em favor do INCRA fica sem efeito até um novo julgamento, que só deve ocorrer após produção de prova técnica. Sabrine Menezes.
9: No recurso, o MPF sustentou que os direitos territoriais dos povos indígenas são originários e reconhecidos pela Constituição Federal. Com a decisão, o processo de reintegração de posse do lote 77A, localizado no projeto Assentamento Cumuru-Xatiba, em Prado, na Bahia, deve passar por uma nova perícia para verificar se a área faz parte da terra indígena Comexatibá, do povo pataxó. Em caso de confirmação, os assentados têm direito à indenização e à eventual realocação para outro projeto de reforma agrária.
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6: A você, uma boa noite.
5: E até amanhã.
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0: Paula Groba.
1: E eu sou Humberto Pinheiro.
0: E estes são os destaques de hoje do Jornal do Senado, que começa agora.
1: Vai a sanção Programa de Incentivos à Produção Nacional de Fertilizantes.
0: Avança projeto que define implementação do novo piso salarial nacional para médicos e cirurgiões dentistas.
1: Estatuto do Aprendiz segue para plenário com urgência.
0: Boa noite.
1: Boa noite.
0: Apesar de ser uma das maiores potências mundiais de produção de alimentos, o Brasil ainda depende fortemente de fertilizantes importados para manter a produção agrícola.
1: Para reduzir essa dependência, o Senado aprovou hoje e encaminhou para a sanção presidencial o projeto que cria um programa de incentivo à produção nacional de fertilizantes. A proposta busca aumentar a oferta do insumo produzido no país, reduzir os custos para o agronegócio e, com isso, ajudar a baratear a produção de alimentos. A reportagem é de Alexandre Campos.
2: A principal mudança feita pelos deputados federais aprovada pelos senadores é a autorização para o repasse de recursos do orçamento ao BNDES para abrir linha de crédito para investimentos na produção de fertilizantes e matérias-primas, remineralizadores, bioinsumos e biofertilizantes. O dinheiro poderá financiar plantas industriais, atividades de pesquisa e infraestrutura de integração de polos logísticos. Relatora do projeto, a senadora Tereza Cristina, do PP de Mato Grosso do Sul, lembrou que, apesar de ser uma potência agrícola, o Brasil continua dependente da importação de fertilizantes.
3: Em 50 anos, nós revolucionamos a agricultura e a produção brasileira. E hoje, este ano, a gente deve passar os Estados Unidos como maiores exportadores de grãos do mundo. E nós vamos fazer essa façanha. Com terras pobres, presidente, que precisam de fertilizantes. Então é uma loucura a gente não ter até hoje um Profert da vida.
2: O texto aprovado, que segue para a sanção presidencial, confere ao Conselho Nacional de Fertilizantes e Nutrição de Plantas a atribuição de avaliar a cada 2 anos a efetividade do programa e definir a mistura mínima obrigatória de fertilizantes nacionais aos comercializados em território brasileiro.
0: E a Comissão de Orçamento aprovou a abertura de créditos extraordinários à União para socorrer vítimas de desastres naturais e para agências reguladoras.
1: Relatora da proposta, a senadora Tereza Cristina defendeu que o instrumento da abertura de crédito seja evitado com mais planejamento. Repórter Raíssa Abreu.
4: A medida provisória aprovada destina 305 milhões de reais ao socorro de vítimas de desastres naturais, como secas e enchentes, em diversos pontos do país. A relatora, senadora Tereza Cristina, do PP de Mato Grosso do Sul, votou pela aprovação da medida, mas reforçou que o crédito extraordinário só deve ser usado em casos excepcionais.
3: Um país que, estação após estação, precisa correr para socorrer aquilo que poderia ter prevenido, não enfrenta um problema de imprevisibilidade, enfrenta um problema de planejamento.
4: A comissão também aprovou um projeto de abertura de crédito de 24 milhões de reais para reforçar o orçamento das agências reguladoras.
0: Médicos e cirurgiões dentistas podem ter piso salarial de mais de 13 mil reais para 20 horas semanais, mas a implementação será gradual ao longo de 3 anos.
1: Foi o que aprovou nesta terça-feira a Comissão de Assuntos Econômicos. Pelo texto aprovado, o piso será implementado em 3 etapas. As informações com a repórter Marcela Cunha.
5: O projeto estabelece piso salarial de R$ 13.662 para médicos e cirurgiões dentistas que trabalham 20 horas por semana. O novo valor de referência vale tanto para o setor público quanto para o privado e deverá ser reajustado anualmente. A proposta também aumenta para 50% o adicional pelo trabalho noturno e mantém nesse percentual a remuneração das horas extras. O texto já havia sido aprovado pela Comissão de Assuntos Econômicos e de Assuntos Sociais, mas recebeu recurso para votação pelo plenário. Foram apresentadas 4 emendas. E por isso o projeto voltou à CAI. O relator, senador Nelsinho Trade, do PSD do Mato Grosso do Sul, aceitou apenas a emenda que prevê a implantação gradual do novo piso: 40% do valor no primeiro ano, 70% no segundo e 100% a partir do terceiro.
6: janeiro.
7: A transição confere tempo de adaptação aos empregadores, tanto do setor privado quanto do setor público, e mitiga eventuais impactos negativos sobre o mercado de trabalho.
5: O projeto segue para análise da Comissão de Assuntos Sociais e depois para votação no plenário do Senado.
0: O Senado pode analisar propostas que reduzem o número de dias letivos nos calendários escolares.
1: As ideias foram apresentadas por cidadãos e serão analisadas pela Comissão de Direitos Humanos e Legislação Participativa. Se aprovadas, poderão ser transformadas em projetos de lei. Repórter Herman Kulitz.
8: As iniciativas foram apresentadas por cidadãos pelo portal E-Cidadania. Como receberam mais de 20 mil apoios, se tornaram sugestões e legislativas. Agora, a Comissão de Direitos Humanos e Legislação Participativa vai decidir se elas serão transformadas em projeto de lei. André Camargo, autor de uma das propostas, explicou que antigamente o calendário escolar era de 180 dias e não vê prejuízo no retorno a essa quantidade.
9: As 800 horas vão permanecer, né? A carga horária de trabalho vai se manter. O que vai diminuir é a quantidade de dias letivos para a gente poder se organizar, se reorganizar e tentar ver uma nova saída.
8: Os autores alegam benefícios tanto para os professores, favorecendo a formação continuada e a melhora na qualidade de vida no trabalho, quanto para os alunos, que poderão ter um ano letivo mais dinâmico e focado em um ensino mais eficiente, podendo até diminuir a evasão escolar.
0: E avançou no Senado o Estatuto do Aprendiz, novo marco legal para programas de aprendizagem com regras de contratação de adolescentes e jovens entre 14 e 24 anos, além de pessoas com deficiência em qualquer idade.
1: O texto aprovado pela Comissão de Assuntos Sociais, sem modificações, seguiu com pedido de urgência para votação no plenário do Senado. Repórter Marcela Diniz.
10: O contrato terá duração de 2 anos, podendo ser prorrogado por mais um, e a jornada poderá chegar a 8 horas diárias para quem já concluiu a educação básica. A proposta garante direitos como vale transporte, férias no mesmo período do recesso escolar para menores de 18 anos e estabilidade para gestantes. O texto mantém a obrigatoriedade de contratação de aprendizes por empresas de médio e grande porte nos mesmos percentuais de hoje, mínimo de 5% e máximo de 15%, de acordo com o número de trabalhadores. Micro e pequenos negócios continuarão com contratação facultativa. Para quem não cumprir a cota, o texto prevê multa de R$3.000 por aprendiz não contratado. Em caso de reincidência ou embaraço à fiscalização, o valor dobra. O texto aprovado pelos senadores é o mesmo que veio da Câmara. 5 emendas de plenário foram rejeitadas na Comissão de Assuntos Sociais, entre elas, a que transferia para negociação coletiva regras sobre aprendizagem. O senador Flávio Arnes, do PSB paranaense, lembrou que já existe decisão do STF proibindo esse tipo de acordo quando o que está em questão são direitos de adolescentes.
11: Não se pode discutir mais vagas ou menos vagas. E já existe o tema 1046 que afastou expressamente das políticas

0: Segundo ele, mais de 80% dos brasileiros apoiam o fim da escala 6x1.
1: Paim também citou estudos que apontam a possibilidade de criação de 4,5 milhões de novos empregos com a medida. Ao destacar que a proposta já recebeu o aval dos deputados, o senador defendeu que a PEC seja colocada em votação no Senado.
2: Não estamos diante de uma pauta de esquerda ou de direita, de centro ou do governo ou da oposição. Estamos diante de uma pauta dos brasileiros, das famílias brasileiras.
1: Com edição de Paula Groba e trabalhos técnicos de Eliseu Caires, o Jornal do Senado fica por aqui. Acompanhe agora as notícias da Câmara dos Deputados. Boa noite.
0: Boa noite e até amanhã.
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4: Comissões declaram nulo casamento de menores de 16 anos de idade.
5: Propostas aumentam o acesso da população às canetas emagrecedoras.
4: Lei votada pelos parlamentares amplia o uso do FGTS por filantrópicas.
6: Boa noite. Uma nova lei mantém até 2030 a autorização para que instituições filantrópicas de saúde utilizem recursos do FGTS, a partir de projeto que passou pela análise dos deputados. Quem explica é a repórter Maria Neves.
7: Já está em vigor a lei que prorroga até 2030 o prazo para que hospitais filantrópicos utilizem recursos do Fundo de Garantia do Tempo de Serviço, o FGTS. Entre 2019 e 2022, a legislação permitia a essas instituições de saúde sem fins lucrativos aplicarem verbas do FGTS, mas a autorização não foi prorrogada. A norma sancionada agora foi apresentada pelo deputado Paulo Pimenta, do PT do Rio Grande do Sul, ainda este ano. O parlamentar apenas recuperou o texto de uma medida provisória do Executivo, que perdeu a validade porque não foi votada pelo Congresso. Ao defender a aprovação do então projeto de lei no plenário da Câmara, o deputado Pompeu de Matos, do PDT do Rio Grande do Sul, ressaltou que a proposta vai beneficiar especialmente as Santas Casas.
8: É uma tomada de uma possibilidade que tinham as Santas Casas de se socorrer do Fundo de Garantia por Tempo de Serviço para suprir as dívidas que têm de financiamento. Segundo consta, a própria Santa Casas já declararam que há uma dívida em torno de 10 bilhões e existe recurso no Fundo de Garantia destas Santas Casas que pode ser lançado mão.
7: O governo estima que a utilização de verbas do FGTS pode reduzir os encargos financeiros das entidades filantrópicas de patamares próximos a 18% ao ano para cerca de 12% ao ano. Para serem consideradas filantrópicas, as instituições devem destinar pelo menos 60% dos atendimentos ao Sistema Único de Saúde, de forma gratuita para a população. Os empréstimos com recursos do Fundo de Garantia vão beneficiar também instituições sem fins lucrativos que atuem no campo para auxiliar pessoas com deficiência e que participem de forma complementar do SUS. Na Câmara, o texto foi aprovado em 7 de julho e logo em seguida, no dia 15 do mesmo mês, os senadores também acolheram o projeto. Da Rádio Câmara de Brasília, Maria Neves.
4: Projeto de Ribamar Silva, do Podemos de São Paulo, atualiza as regras de rotulagem de alimentos. A proposta prevê informações nutricionais mais claras e acessíveis para orientar os consumidores na escolha de produtos.
6: De acordo com o texto de Ribamar Silva, a regulamentação deve estabelecer critérios para destacar o teor de açúcares, sódios, gorduras e outros componentes de interesse para a saúde. O projeto também prevê recursos de acessibilidade, como sistema Braille e ferramentas digitais para pessoas com deficiência.
3: Saúde.
4: Projetos em discussão na Câmara querem aumentar acesso da população às chamadas canetas emagrecedoras. A repórter Mônica Tati tem os detalhes.
9: 60% dos brasileiros estão obesos ou acima do peso, segundo dados divulgados pelo Ministério da Saúde. Dessas pessoas, um quarto já é considerada

0: Obesa. A obesidade geralmente acarreta doenças crônicas como hipertensão, diabetes e problemas cardiovasculares. São necessárias várias medidas para evitar a condição, como boa alimentação e a prática de exercícios físicos. Mas o uso de substâncias presentes nas chamadas canetas emagrecedoras tem se mostrado eficaz para reduzir o peso corporal e ajudar no controle da obesidade. Para tentar controlar os danos, deputados apresentaram projetos para aumentar o acesso da população a esse tipo de tratamento. O deputado Mário Eringer, do PDT de Minas Gerais, apresentou o projeto de lei que declara de interesse público os medicamentos Monjaro e Zepbound, que utilizam como princípio ativo a tirzepatida. A medida permite que o governo utilize o mecanismo de licença compulsória da propriedade industrial, popularmente conhecido como quebra de patente.
1: A quebra da patente propicia que outras empresas, aumenta a concorrência, possam fabricar esse medicamento, a tirzepatida, e atingir o maior número de pessoas, porque haverá com certeza uma redução do preço. Hoje, o preço do Monjaro e do Zepbound é muito caro, impossibilita qualquer pessoa de classe média alta até, de usar esse medicamento, porque o preço é muito alto. E os benefícios são tão grandes que isso é vantagem para a saúde pública de uma maneira geral.
0: Já o deputado Damião Feliciano, do União da Paraíba, apresentou o projeto que exige a oferta de liraglutida, que tem o nome comercial de Saxenda, e a semaglutida, conhecida por Wegov ou Ozempic, pelo SUS, o Sistema Único de Saúde. Segundo Damião Feliciano, esses dois medicamentos são reconhecidos mundialmente como eficazes no tratamento da obesidade, mas o preço é uma barreira para a população mais carente. Segundo a Anvisa, a liraglutida auxilia no controle crônico de peso em associação a uma dieta baixa em calorias e ao aumento de exercícios físicos. A semaglutida, por sua vez, é mais uma opção para o tratamento do diabetes mellitus tipo 2. Os projetos que pretendem facilitar o acesso da população às canetas emagrecedoras estão em diferentes fases de apreciação na Câmara dos Deputados. Da Rádio Câmara de Brasília, Mônica Tati.
2: Trabalho.
3: Sidney Leite, do PSD do Amazonas, pondera que o texto da PEC do fim da escala 6x1 deve contemplar os interesses tanto dos empresários quanto dos trabalhadores. Ele afirma que a redução da jornada vai garantir mais tempo de convivência familiar para os brasileiros.
4: É importante que se compreenda que nós temos um segmento para quem empreende nesse país, o comércio e os serviços. Há necessidade que nesse relatório que nós vamos aprovar contemple esses setores, que são setores que muitas vezes não conseguem manter o trabalhador na formalidade, tendo em vista os altos custos dos encargos sociais. Mas isso não deve ser fator para que aqui no parlamento nós possamos avançar e dar fim a essa escala, e que homens e mulheres possam ter o direito de conviver com a família, direito ao lazer, direito ao estudo e, com isso, ter uma qualidade de vida melhor.
5: Sidney Leite lembra que a escala 5x2 já existe em áreas como o serviço público, o setor financeiro e parte da indústria. O parlamentar acredita que o fim da escala 6x1 vai contribuir para a redução do adoecimento dos trabalhadores e para o aumento da produtividade no ambiente profissional.
2: Economia.
3: Luiz Erondino, do PSOL de São Paulo, é uma das autoras do projeto que cria o Sistema Nacional de Transparência e Monitoramento de Preços de Combustíveis. A proposta prevê um portal público para consulta em tempo real dos preços praticados em postos de todo o país.
5: Luiz Erondino sugere que distribuidoras e revendedores informem a ANP dados sobre preços, custos e volumes comercializados. Ela acrescenta que o texto estabelece mecanismos para identificar variações abusivas de preços, além de estabelecer sanções administrativas.
2: Ciência e tecnologia.
3: Lucas Ramos, do PSB de Pernambuco, propõe discutir a criação da CID Digital, uma contribuição sobre as receitas obtidas por plataformas digitais com a prestação ou intermediação de serviços. A medida busca estabelecer uma nova forma de tributação para o setor.
5: Lucas Ramos destaca que a proposta divide opiniões e que, por isso, precisa ser debatida. Enquanto os defensores apontam a necessidade de ampliar a tributação, empresas afirmam que já recolhem diferentes impostos e alertam para o risco de aumento de custos e repasse ao consumidor.
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2: Direitos Humanos.
3: A Câmara aprovou projeto que declara nulo o casamento de menores de 16 anos de idade. A repórter Paula Bittar acompanhou a votação.
7: A Comissão de Constituição e Justiça da Câmara aprovou uma proposta que declara a nulidade em qualquer caso do casamento de pessoas que não atingiram 16 anos de idade, a chamada idade núbil. O texto aprovado exclui artigos do Código Civil que prevêem a possibilidade de casamento antes da idade núbil, como em caso de gravidez, ou estabelecem regras e prazos para confirmação ou anulação desses casamentos. A relatora na CCJ, a deputada Ana Paula Lima, do PT de Santa Catarina, apresentou um parecer favorável a esse projeto da deputada Laura Carneiro, do PSD do Rio de Janeiro, mas rejeitou um outro do deputado doutor Fernando Máximo, do PL de Rondônia, que pretendia facilitar o casamento de quem atingiu 16 anos com a assinatura de um dos pais ou responsáveis. Atualmente, a lei exige a assinatura de ambos os pais ou representantes legais nesses casos. Ana Paula Lima também destacou que a vedação do casamento de menores de 16 anos encontra respaldo constitucional na proteção à infância e à juventude.
8: A aprovação do meu parecer pela Comissão de Constituição e Justiça, que torna nulo o casamento antes dos 16 anos, não é só um detalhe jurídico, é a Câmara Federal dizendo com todas as letras que esse tipo de casamento nunca deveria ter existido. Uma criança e adolescente ser empurrada para dentro de um casamento significa abandono escolar, gravidez precoce e muitas vezes violência escondida dentro de casa. Fecharmos as brechas que ainda restam na nossa legislação é proteger meninas que sozinhas não teriam como se defender.
7: A proposta que declara a nulidade em qualquer caso do casamento de pessoas que não atingiram 16 anos de idade já pode seguir para análise do Senado, a menos que haja recurso para votação antes pelo plenário da Câmara. Da Rádio Câmara, de Brasília, Paula Bittar.
2: Transportes.
5: Júlio Lopes, do PP do Rio de Janeiro, apoia projeto que estabelece o transporte público gratuito como um direito universal no país. Na opinião do parlamentar, a tarifa zero estimula o comércio e já é uma realidade bem sucedida em diversas cidades.
9: Essa é uma ideia disruptiva, uma ideia nova, uma ideia importante, porque muitos países do mundo já estão começando essas experiências, assim como no Brasil. Nós já temos várias cidades no Brasil, mais de 14 cidades brasileiras, onde o transporte é gratuito e gera um movimento enorme na economia, porque você usa o transporte não só para ir trabalhar, mas também para se divertir, para ir cuidar da sua saúde, para cuidar da vida médica, clínica dos seus filhos também, enfim. O transporte gratuito gera um movimento enorme na economia.
3: Júlio Lopes reconhece os desafios para garantir o financiamento da medida, mas acredita que a criação de fontes permanentes de recursos e o uso de matrizes energéticas mais baratas, como o gás natural, podem garantir a mobilidade gratuita sem distinção de segmentos da população.
5: Proposta de Chico Alencar, do PSOL do Rio de Janeiro, prevê passe livre em todos os transportes públicos do país para pessoas com deficiência e doenças crônicas. A ideia, segundo o deputado, é garantir mobilidade e ampliar o acesso a um direito básico.
3: Chico Alencar lembra que pessoas com deficiência e doenças crônicas enfrentam limitações específicas e que, por isso, precisam de tratamento diferenciado no acesso ao transporte. Ele acrescenta ainda que é dever do poder público atender ao interesse coletivo e garantir a inclusão.
10: Então, esse passe livre em todos os transportes coletivos para o portador de doença crônica e ou de deficiência é, na verdade, o cumprimento de um direito que a gente quer ver assegurado. É bom lembrar que os serviços de transporte público são uma concessão do poder público e as empresas concessionárias têm que se submeter à legislação mais geral, que é, por definição, voltada para o bem comum.
2: Desenvolvimento Regional.
5: Dorinaldo Malafaia, do PDT do Amapá, é relator de projeto que concede a Macapá o título de Capital Nacional do Meio do Mundo. A proposta destaca que a cidade é a única capital brasileira cortada pela linha do Equador, onde o equinócio pode ser observado duas vezes ao ano em março e setembro.
3: Dorinaldo Malafaia deu parecer favorável à iniciativa, ressaltando a importância do reconhecimento para a identidade local. Ele aponta que a homenagem pode fortalecer o turismo de Macapá por valorizar atrações ligadas à linha do Equador, como o Parque Meio do Mundo.
5: Projeto de Márcio Neiser, do Solidariedade, transforma o festejo do Santuário Diocesano Nossa Senhora do Coco da Aparecida, em Loreto, no Maranhão, em manifestação da cultura nacional. A celebração é realizada anualmente entre os dias 6 e 15 de agosto.
3: De acordo com Márcio Neiser, o festejo reúne milhares de romeiros de diferentes regiões do país e representa uma tradição centenária da população maranhense. Na visão do deputado, a proposta valoriza o patrimônio cultural e incentiva o turismo e o desenvolvimento local.
2: Comissões.
5: Rui Carneiro, do Podemos da Paraíba, apresentou projeto que institui a Política Nacional de Integridade Pública e Governança Preventiva. O deputado explica que a proposta fortalece os mecanismos de prevenção de irregularidades, transparência e eficiência na administração pública.
3: Entre as medidas previstas no projeto de Rui Carneiro estão a obrigatoriedade de programas de integridade nos órgãos públicos, com códigos de ética, canais de denúncia e capacitação de servidores. O texto também cria órgão destinado a produzir inteligência, identificar riscos e apoiar os órgãos de controle.
2: Justiça.
5: Projeto de Beto Pereira, do Republicanos de Mato Grosso do Sul, define os critérios para caracterizar o notável saber jurídico exigido para a indicação de ministros dos tribunais superiores e desembargadores. Entre os parâmetros sugeridos estão atuação no magistério e produção científica.
3: Beto Pereira também defende que a titulação de doutor em direito e o recebimento de premiações na área jurídica sejam considerados para as nomeações. Na visão dele, a medida dá mais objetividade ao conselho conceito previsto na Constituição e reduz interpretações subjetivas no processo de indicação.
2: Segurança Pública.
5: Sancionadas pelo Poder Executivo, propostas discutidas na Câmara ampliam a proteção às mulheres.
3: Deputadas apontam avanços com as novas leis do Pix Pensão e de divulgação do Ligue 180, segundo ressalta o repórter José Carlos Oliveira.
11: Deputadas participaram da cerimônia de sanção das novas leis do Pix Pensão e de divulgação do Ligue 180 e apontaram avanços no Pacto Nacional dos Três Poderes contra o Feminicídio. A lei que obriga o poder público a divulgar o telefone exclusivo de denúncia de violência contra a mulher em locais públicos e privados de grande circulação surgiu de proposta da deputada Laura Carneiro, do PSD do Rio de Janeiro. Relatora do texto na Câmara, a deputada Camila Jara, do PT do Mato Grosso do Sul, destacou os esforços de fortalecimento do Ligue 180, criado em 2005.
12: Que o 180 tinha sofrido um completo desmonte. As mulheres ligavam e eram encaminhadas para qualquer lugar e eram muitas vezes revitimadas. Quando a deputada Laura faz esse projeto para que os estados divulguem o 180, é uma maneira da gente estar ampliando e garantindo que ele funcione.
11: Já a lei do chamado Pix Pensão altera o Código de Processo Civil para instituir a transferência automática de pensão alimentícia. O texto surgiu de proposta da deputada Tabata Amaral, do PSB de São Paulo, com a intenção de reverter o atual quadro de 650 mil processos judiciais por falta de pagamento de pensão alimentícia, muitos deles relativos a homens de classes média e alta.
13: São 11 milhões de mães solo no nosso Brasil. Quase 2 milhões de crianças que não têm o nome do pai na certidão de nascimento. E aquilo que a gente tem para CLT, para o assalariado, que é o desconto da pensão, a gente vai ter para todo mundo com essa lei. Pode ser MEI, pode ser autônomo, pode trocar de emprego, pode ser empresário, pode estar na informalidade, deve uma pensão alimentícia, tem filho, vai ter que ter o depósito na conta da mãe todo mês certinho.
11: Da Rádio Câmara de Brasília, José Carlos Oliveira.
5: Projeto de Alexandre Guimarães, do MDB do Tocantins, cria a Política Nacional de Prevenção e Enfrentamento à Violência de Gênero no Ambiente Digital. Segundo o autor, o objetivo é estabelecer medidas que protejam as vítimas e responsabilizem os autores de crimes cometidos na internet.
3: Entre as medidas previstas no projeto de Alexandre Guimarães estão a criação de canais para denúncias e a remoção de conteúdos ilícitos. O texto também estabelece regras para provedores e prevê ações de educação digital e prevenção contra o uso ilegal da inteligência artificial.
5: Termina agora o Jornal Câmara dos Deputados, produzido pela Rádio Câmara, com trabalhos técnicos de Everson Urani e apresentação de Márcio Aquiles Sardi e José Carlos Andrade. Uma ótima noite para você.
3: Boa noite, a Voz do Brasil volta amanhã.
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0: Chegando por aqui pra ficar junto com você, a partir de agora tem as 10 da noite na dona do primeiro lugar.
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0: Aqui junto com você a partir de agora até as 10 da noite no Relax 89. E aí, tudo bem com você? Tudo tranquilo, mil maravilhas? A partir de agora, muita música. Depois de um dia inteiro de trabalho, tá na hora de você dar aquela relaxada através da boa música. E, ó, te garanto a melhor programação do seu rádio. Até as 22 horas, até as 10 da noite, Relax 89. Para você que tá em casa, sintonize 89.7. Para você que tá na internet, né? Esse aqui é o Instagram da GQFM que você tá vendo aí. Só clicar lá na bio, tem lá para você tá ouvindo a gente através da internet em qualquer parte do Brasil e do mundo, tá bom? Até as 10, eu, Wellington Ferreira, tô aqui junto contigo. 8 horas e 4 minutos. Ó, o WhatsApp é o 73988468.

E ó, vamos começar o nosso Relax 89 de hoje. Nessa noite maravilhosa de terça-feira, dia 11 de agosto de 2026. Começando com Henrique Iglesias. Abraço pra você, ótima noite, ótima terça-feira. Obrigado pela audiência, tá bom? Vamos que vamos. Vamos dar aquela relaxada ao som de uma boa música.

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